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1: 21 horas e 14 minutos.
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0: 21 horas e 28 minutos.
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1: 21 horas e 44 minutos.
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1: 22 horas e 16 minutos.
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0: 22h33.
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1: 22 horas e 53 minutos.
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0: 23 horas e 11 minutos.
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1: 23:30.
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0: 23h50.
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0: Meia-noite e 32 minutos.
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1: Meia-noite e 52 minutos.

0: 1:09.
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0: 1h45.
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1: 2 horas e 17 minutos.

0: 2 horas e 32 minutos.
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1: 2 horas e 47 minutos.

0: 3 horas e 6 minutos.
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1: 3 horas e 24 minutos.

0: 3:40.
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1: 3 horas e 55 minutos.

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0: minutos.
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1: 4 horas e 27 minutos.

0: 4:44.
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1: 4 horas e 58 minutos.

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E de fato. E daí, companheiro? Tamo junto novamente. É 5 da manhã, pontualmente, horário oficial do nosso país. Parece que deu uma guaribada aí o nosso tempinho, né? Tem uma garoazinha fina, mais fininha, uma neblina fechada. Pessoal que tá andando aí pela 324, 470. Suco Lerete. Tá difícil, né? Tá difícil. Ontem à noite tava intransitável, né? Uma noite assim, de raposa, como dizia. Isso dizia no interior, uma noite de raposa. Tamo aí, minha gente, meu compadre velho, gauchado do meu pago, do meu Rio Grande, do nosso Brasil, do nosso mundão velho de Deus, que neste momento estão conosco. Muito bom dia, muita gente que neste horário aí espera. Dona Ângela Maria Vieira Botim, todas as manhãs nesse horário, sempre ela passa mensagem. Ela não passou mensagem ainda aí, Precisinho, mas vai passar daqui a pouquinho. Tô ligada até as 7 da manhã. Que maravilha. Bom dia. Bom dia. Que Nossa Senhora Aparecida, padroeira do Brasil, abençoe a todos. Proteja com seu manto sagrado. É sexta-feira, 14 do mês de agosto deste ano de 2026. É o programa Assim Canta o Rio Grande que estamos iniciando aqui pela Prata FM, a rádio do coração do ouvinte. Para você, nosso muito obrigado mesmo pela companhia. Temperatura está na casa dos 10 graus aqui no centro da cidade, está meio frio. A sensação térmica está abaixo disso, né? E está muito úmido, 100% de umidade relativa no ar. A gente espera que hoje saia o sol aí, porque vou te contar, né? É uma semana chuvosa, uma semana, graças a Deus, não teve tantos estragos aí em nosso estado, mas em alguns lugares teve vento, teve granizo, aí estragou alguma coisa. 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E a gripe com esses molhados, com esses frios aí, tá vindo um pouco. Lá em casa tá todo mundo meio, de garganta enroscando. O Percizinho aí tá com dor de garganta. Eu tô meio tomando um chazinho sempre. A dona Lucy também, eu vi ela tossindo. E assim vai indo, né? E muita gente tá sentindo essas mudanças climáticas aí. Essa umidade, né? Que não para. As casas estão todas elas com bastante umidade, então seja casa, seja apartamento, seja sítio, seja o que seja, seja o que for, todas elas estão sentindo esse momento úmido que está tendo o nosso sul do Brasil, principalmente, né? Ontem eu estava falando aí com o pessoal de outros estados e dizia, olha, aqui um sol que racha, vai o racho, arrebenta a tampa da caixa, né? Temperaturas altíssimas aqui no Rio Grande do Sul, é assim mesmo, não tem como mudar. Essa temporada de julho, agosto, primavera, hein? E a previsão dos meteorologistas estão prevendo aí que esse tempo vai continuar até o final do ano, né? Até o final do ano. Gente, 3242-1212 é o nosso telefone, são 5 da manhã, mais 4 minutinhos e já estamos falando muito tempo. Estamos levando muito tempo aí, né? Para começar a parte musical. Mas eu vou trazer uma poesia bonita. Machando com Cepé, o Dilão Ramos.

0: E você que tá mateando no pé do rádio, bom dia!
1: Mateando no fim do dia, não vi o tempo passar, não vi a noite avançar, nem as estrelas surgindo. De relance, olhei para o céu, parecia um poncho azul, e vi o Cruzeiro do Sul no alto, tremeluzindo. Contemplativo, em silêncio, aquela visão me trouxe o meu passado tão doce e o meu pai, meu velho amigo, que contava um caos antigo de olhos fixos no braseiro, me explicando que o Cruzeiro era a marca de um xiru, o índio Sepete Araju, um guarani, um guerreiro. E contava que este índio tinha na testa uma cruz que irradiava uma luz maior que a luz de um candeeiro. Pai, meu velho amigo, que contava um caos antigo de olhos fixos no braseiro, me explicando que o Cruzeiro era a marca de um xiru, o índio Sepete Araju, um guarani, um guerreiro. E contava

0: Ando
1: e dormi. E dormindo tive um sonho. Sepete Araju, risonho, me surgiu em carne e osso. Reconheci o índio moço por sua auréola formosa. Na testa, a cruz luminosa e outra pendente ao pescoço. Que sonho, amigos, que sonho. Que lembrança tão ditosa. Empeçamos uma prosa que na memória me fica. Contou-me a experiência rica da sua missões querida, por quem entregou a vida ali na sanga da bica. Parece que ainda escuto a voz do próprio Sepé. Muito antes do massacre no arroio Caiboté, conheci felicidade, com paz e fraternidade ao lado do povo meu, na terra que nos gerou, que Tupã abençoou e o arcanjo Miguel nos deu. Sepé tomou mais um mate. Outra herança que seu povo também deixou para nós. E devolvendo-me a cuia, continuou a narrativa, contendo a emoção na voz. Era lindo nosso modo de viver em sociedade. Cada um participava com sua possibilidade e cada um recebia conforme a necessidade. Era uma terra sem males, onde os órfãos e as viúvas, viesse sol, viessem chuvas, tinham no Cotiguaçu seu amparo e proteção. E a sua manutenção, fruto de trabalho e fé, vinha do Tupambaé, casa de Deus, meu irmão. Plantar, colher, criar gado, dividir com igualdade, praticar a caridade, viver comunhão cristã, levantar cada manhã respirando liberdade e rezar nos fins de tarde agradecendo a Tupã. O oposto do bem é o mal. E o mal bem de perto eu vi. O Tratado de Madrid entre Portugal e Espanha trouxe a guerra e sua sanha, sede de mando, capricho, pra quem gente é como bicho, não tem gosto nem vontade, nem direito à liberdade, é escória, é cisco, é lixo. Criança fala com os santos na crença do índio cristão. E um piá da redução nos falou com voz de anjo. Eu vi São Miguel Arcanjo por sobre os campos andando e mandou morrer peleando para defender nosso chão. E disse, esta terra é nossa, esta terra é Guarani. Só Deus e Miguel Arcanjo podem nos tirar daqui. Foi por isso que lutei e que lutando morri. Não morreste, Tiaraju. Vives no teu ideal. A batalha desigual da lança contra o canhão te elevou à condição de mártir, guerreiro e santo. Lugar que tens, te garanto, no altar do meu coração. Irmão de ideal e crença, escuta este meu pedido. Pelos pobres e excluídos, relegados no abandono, acorda deste teu sono, brande a lança novamente e vem gritar com tua gente que esta terra tem dono, que esta terra tem dono, que esta terra tem dono.

0: 5:15.
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4: Muito bem, amigo velho, confira comigo a hora certinha, 5:16 da manhã. Arthur Bezerra Souza, Narpeste Comáquio, está de aniversário. Estão de aniversário. Parabéns aí à nossa lista aqui, né? É a nossa lista que nós temos. Certo, gurizada? 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Meu povo, minha gente, meus amigos, muito bom dia. Nosso abraço muito carinhoso a cada um de vocês. Que Nossa Senhora Aparecida proteja, abençoe aí esse seu dia, essa sua manhã, este momento, que nós tenhamos paz. João Clécio Lancini, muito obrigado aí pela sua audiência. Pessoal que está nos acompanhando lá no bairro Coroados também, nosso bom dia, bom dia. Obrigado aí pela companhia. Pessoal da Mecânica Modelo, estão nos ouvindo. O Pagnoncelli também está ligado conosco. Muito bom dia, grande abraço. A Neide Gonçalves, faz uns dias que a senhora não liga aí, né? O que aconteceu? Tá chovendo demais? Não tem problema. Nosso abração aí, dona Neide Gonçalves, nossa ouvinte de todas as manhãs está ligada. Também lá pro Agenor Luvisão, nosso bom dia, no bairro Basalto Polaquinho. Um abraço muito forte aí. E toda a família que está nos acompanhando todas as manhãs. Obrigado pela audiência. 5:18, dona Hortência. Vamos acordando. Valdir Zilli, como é que tá, meu amigo? Tudo certinho? Meu amigo de irmão, meu irmão de fé, camarada. Todas as manhãs ligado aí com a sua família, tomando um cafezinho e ouvindo. Ele diz, eu deixo de escutar as notícias do RBS para acompanhar o programa na Prata FM. Beleza. Valmir Gamba também está de aniversário. Darley Comunello, lá da linha Garibaldi. Anderson Rosa de Oliveira, bom dia, parabéns. E o Vanderly Lotz também está completando mais uma primavera. Romero Menezes, Vanilda Albertão, ó, Vanilda aí dos Correios. Muito obrigado. Parabéns. Luiz Souza, um abraço aí. Tá certo. Parabéns aí esse pessoal que aniversaria. É bom completar anos, né? Quero todos os anos completar anos. E que venha logo os anos. O pessoal diz, puxa mais um, né? Não consegue. É claro que é bom completar aniversário. Como não é bom, né, Precisinho? Já pensou em completar mais aniversário? Aí você foi a vaca pro brejo. Agora são 5:19. Vamos acordando, minha gente. Quem é que está chegando agora? Baile Campeiro? Essa é boa, hein? Essa é boa. E no, na próxima sexta-feira nós vamos ouvir ao vivo, porque o Grupo Cordiona estará aqui em Nova Prata. Simbora, gente!

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daí, gurizada, tudo certinho, tudo tranquilo, que nem água de poço. É, tá muito fácil, né? Quando tá na água de poço aí, é, ninguém se afoga. 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Meus amigos, nós temos aí a 35ª Romaria do Senhor Bom Jesus, lá de Nova Bassano, e a Transgabardo está convidando para você participar. É dia 13 de setembro, lá em Nova Bassano, e nós vamos ver hoje que é dia 14, hoje é dia 14, sexta-feira, nós teremos a visita lá na comunidade Santa Cruz, às 19h30, e amanhã, sábado, na comunidade São José, aí da Vila Bassanense, 15h, 15h, amanhã, sábado, 15h. Convite é da Transgabardo, do amigo Sérgio Gabardo, certo? Participar aí desta visitas que estão acontecendo ao longo do mês de agosto e o começo do mês de setembro, e também a 35ª Romaria do Senhor Bom Jesus, lá no Santuário do Senhor Bom Jesus, em Nova Bassano. Queremos agradecer os nossos apoiadores. Olha, na próxima semana, a gente está montando aí os textos, e na próxima semana quero mandar um abraço aí para o Gilney, que está ligadinho à sua esposa. Também nosso muito obrigado pela companhia, muito obrigado pelo carinho. São pessoal aí que sempre nos prestigia com a audiência, e nos prestigia também aí com a sua parceria. Então a gente fica muito feliz aí com esse pessoal maravilhoso aí de Nova Bassano, da Agropecuária Zardo, Jamnei e a sua esposa. Agropecuária Zardo sempre presente também neste evento religioso, desde quando estava lá perto da Brigada, agora está ali na Bento Gonçalves, acho que é a rua aí, vou montar o texto, mas é ali aqui na próximo... a Copib, né? Lá de Copib Sicredi, aí de Nova Bassano. 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Aí próximo ao estádio municipal. São 5h34 da manhã. 5h34. Sabe quem esteve de aniversário, Princesinho, na quarta-feira passada, dia 12? O Souza. Conhece o Souza? E irmão do Pequé, rapaz, completou 38 anos de idade, diz ele, 38. Eu digo, mas esse número tá virado, compadre, velho. Mesmo, diz ele, deixa eu ler os documentos. Aí ele começou a me contar a história, de onde veio. E eu pensei, ele passou dos 83. Passou, porque toda essa trajetória aí de segurança, de bom marido, de dançador, de ginete, de trovador, participava nos rodeios, nos concursos de trova. Ele e o Pequé, né? Ele e o Pequé. Aí uma vez ganhava um, outra vez ganhava outro. Daí dividiam sempre o prêmio, sempre ficava metade para cada um, para combinar, né, Souza? Mas um abraço para a esposa do Souza, um abraço aí para a galinhada que tem lá, galetada, né? Um abraço aí para toda a turma lá da Fazenda Bradinha. É, para a cachorrada também. E disse que o Radito tá lá na cabeceira da cama. Não sai de lá. Tá só na Prata FM. 83 anos de idade. É para quem pode. E para quem quer também. E olha... tem muita vida pela frente ainda, muita vida pela frente. Está se reformando agora, rapaz, está apenas se reformando. É a primeira sola, né? A primeira sola, vai longe. 83 aninhos, parabéns, votos de muitas felicidades, muita saúde, e como ele gosta de ouvir, que Nossa Senhora cubra com seu manto sagrado. Toda a família, né, seu Souza, um abraço carinhoso. 83 aninhos... E merece uma música bonita, né? Qual é a música?
remexendo o passado. Não vamos remexer o passado do Souza. Deixa quieto. Deixa quieto que tá bem guardado. Vamos lá então, são 5:36.

0: 5:47.
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Muito bem, amigo velho, confira comigo a hora certinha para você que está nos ouvindo. Agora são 5 da manhã, mais 48 minutos, 5h48. Esse é o programa Assim Canta o Rio Grande, levando o melhor da nossa música nativa, da nossa música campeira, da nossa música da serra também. Vamos rodando, vamos misturando, gurizada. 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Dona Lia está nos ouvindo lá em Campestre da Serra, muito obrigado pela audiência, né? 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São 5 horas e 50 minutos agora. Quem é que está chegando nesta sexta-feira? Que a paz do Senhor invada sua manhã e atravesse todo o seu dia, trazendo bênçãos, sabedoria e saúde. Bom dia. Quem é que está chegando aí, Precisinho? Serranos? Rancho de beira de estrada? No meu rancho de beira de estrada. Ei, deliguei-te, companheiro.

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2: 6:01.
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10: E daí, gurizada, tudo certinho? Agora são 6:04 da manhã. Acorda, meu povo. Vamos levantar, dia de São Pega. É, nosso bom dia aí a dona Ângela Maria Vieira Botinha, a Nilza tá ligadinha conosco também, a dona Cleci lá no bar do Aco, da lancheria do Aco, lá se come bem e se paga pouco, um abração aí também, a turma aí da mecânica autocomercial, seu Aldino, autocomercial e mecânica Stedley, lá no Retiro, terra da... da geada, terra da geada, do Rock Roncato. Um abraço, obrigado aí pela audiência, obrigado pela companhia. Beleza, né? Beleza mesmo. Estava olhando aqui que nós temos a visita do Senhor Bom Jesus lá de Nova Bassano e a Transgabardo lá de Porto Alegre está convidando você para participar, né? Sérgio aí disse, manda uns abraços lá para Nova Bassano. Sou lá do Bassano, lá da comunidade São Pedro. A São Pedro já foi a visita do Senhor Bom Jesus, já foi. Já foi no dia 11, na terça-feira. Hoje à noite na comunidade, hoje é sexta-feira, meus amigos. Hoje de noite na comunidade Santa Cruz e amanhã na comunidade São José, às 15h. Hoje 19h30 e amanhã às 15h. Certo, gente? Depois só na semana que vem, lá na comunidade Nossa Senhora de Caravaggio. Uns falam de Caravaggio, outros falam do Caravaggio, né? Mas vamos lá, como está escrito aqui, Nossa Senhora de Caravaggio, tá certo? 6:05 da manhã, horário oficial do nosso país. Beleza, gente? Eu tenho que mandar um alô lá para Nova Araçá também, que está nos ouvindo, o Pequezinho. O Pequezinho lembrou do aniversário do irmão aqui, que foi na quarta-feira. Na quarta-feira, meus amigos. Tá certo? E a Souza esteve de aniversário na quarta-feira, completou 38 virado, 83 anos de vida. Saúde e felicidade. Mas eu fui contar bem, ele me começou a contar, eu disse... Não tem mais tempo. Começamos a contar de onde que veio, lá dos Entre Rios, do Rio Salgueiro, do Rio do Pescador, lá dos fundo dos Cafundó, mas veio, né? E veio, e tá aí, né? São e salvo, tranquilo e sereno, ali na Fazenda Pratinha. Muito obrigado pela companhia. Olivar Marim, como é que tá, meu irmão? Tudo certo? Tranquilo, aí com a sua esposa, nos acompanhando. Acompanhando a programação da Prata. Tá bom, mestre? Começamos a contar de onde que veio, lá dos Entre Rios, do Rio Salgueiro, do Rio do Pescador, lá dos fundo dos Cafundó, mas veio, né? E veio, e tá aí, né? São e salvo, tranquilo e sereno, ali na Fazenda Pratinha. Muito obrigado pela companhia.

Gaita. Mete gaita a noite inteira e ainda sai dando risada. É, bem no final fica dando risada. Aí que vem os pila, né? Vem os pila, na verdade. Daí, Precisinho, o que que nós vamos trazendo? Essa vai lá pro Serjão? Lá em Porto Alegre? Muito bem, tá lá ligado conosco. Abençoado dia. Simbora, gurizada! Elton Saldanha!

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1: 6:17.
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5: Muito bem, meus amigos, e a hora é certinha, agora 6:18 da manhã. Olha, no próximo dia 13 de setembro, nós temos a Romaria do Senhor Bom Jesus aí em Nova Bassano. Alguém quer ser parceiro aqui, patrocinar aí? Estamos à disposição, 3242-1212 é o nosso telefone aqui até às 7 da manhã ou de tarde, das 17 até às 19, né? Pode nos ligar no nosso celular 999-730566 ou pode ligar aqui para o 1648, deixar o recado. Diz, olha, eu volto a retornar aí. Nós temos vários eventos agora até o finalzinho do ano. Alguém que queira ser parceiro da gente, fazer o seu comercial, o comercial da sua empresa, a gente faz com muito carinho, muito bem produzido, na fórmula que o cliente gosta, a quantidade de vezes também que o cliente gostaria, com um preço super especial. Temos aí a Romaria do Senhor Bom Jesus, temos a Semana Farroupilha, de 12 até o dia 20 do mês de setembro, a Semana Farroupilha, ali no Parque de Eventos, ao lado do Fórum, em nossa cidade. Vai ser uma semana aí espetacular, hein? Estaremos apresentando Roda de Chimarrão lá, do acampamento Farroupilha. Inclusive, teremos audiência crioula aí com a doutora Ana Lúcia, juíza da comarca aqui de Nova Prata. E o que nós temos mais? Temos aí a Romaria de Nossa Senhora Aparecida, aqui em Nova Prata. Agora, no final do mês de agosto, começam as visitas às comunidades, né? Estamos só aguardando material aí já para começar. Mês de outubro, né? No mês de outubro, deixa eu ver o que nós temos ainda. Temos a festa de Fátima, lá no município de Nova Araçá. No mês de novembro, tem um evento no mês de novembro aí que ele foi antecipado para novembro. Em dezembro temos a festa dos motoristas, grande festa dos motoristas, é o segundo final de semana do mês de dezembro, lá para 7, 8 por aí, não me lembro bem certo a data. E depois, no final de ano, temos as mensagens natalinas aí, e ano novo, que todos os anos são feitas aí desde o início da emissora, né? Então, tem aí nós temos o Festival Internacional de Folclore, mas aí já é outra equipe aí, né? A equipe da Prata aqui, temos duas equipes aí, uma e mais uma, dá duas, né? Não é isso, Precisinho? Uma e mais uma, dá duas. Tá certo. 6:21 da manhã, 6:21. Vamos acordando, povo brasileiro. Suco Leretiques, de sexta-feira, quando sexta-feira começa o final de semana, meus amigos. Alô, Dirceu Fiore, lá em Vila Flores, tudo certo aí? Muito obrigado pela companhia. Terezinha Minosso, muito obrigado pela audiência, muito obrigado pelo carinho. Tamo junto, né? Tamo junto. Até debaixo d'água, se Deus quiser. Quem é que tá chegando agora? O Dante, Aureliano, a Zelonga Camarca ali, sabia? Quantos minutos dá? Três, então é a curtinha. Sete, muito? Seis. É bom, de seis a sete, tanto faz. São 6:22. Aureliano, de marca e sinal.
1: Às vezes, quando andamos pela vida, nós que não somos passageiros dela, não somos a vida. Certos direitos opinam de uma forma, religiões falam de outras, mas não somos a vida. E cada um de nós deve ser responsável por todo o que planta por estes lados. E amanhã a alma da gente seguramente vai colher. 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Porque 20 anos atrás, por poucos dias, erramos hoje. Em um palco que está ainda latente para mim, aqui frente a esta praça, eu vim a cantar com todas essas ilusões de paz. Eu não queria ser um forasteiro a mais ou um estrangeiro a mais, porque esta terra tinha me dado um filho. Naquele então, eu tinha 3 anos e meio. Mas um amigo me deu mais que um abraço e me deu de presente uma música. Para esse filho, para meu sotaque, para meus costumes, para minha esperança, para meus sonhos. E eu cantei nesse palco. Eu lembro que antes de cantar éramos entre 5 ou 6 músicos e nós olhávamos e eu dizia para ele, sí, sí, eu errar uma palavra, porque não caprichava muito bem o português. E se eu pronunciar em espanhol ou pronunciar de outra forma, alguém me diz, não te preocupes, cantar já é extraordinário. E se Santa Maria te deixou cantar, faz isso. Por isso, 10 anos atrás, no Castelinho, eu gravei o primeiro CD ao vivo. Quando fiz 10 anos. E neste coração do Rio Grande do Sul, que também é meu coração, é como aquele transplante que você recebe um dia e lhe dá um coração não novo, já usado com a experiência de um povo. Assim é minha vida hoje à noite. Por isso vim a cantar. Aprendi a amá-los a todos com sotaque ou sem sotaque. Aprendi a amar Rio Grande do Sul e a respeitar o hino desta pátria, como minhas canções, porque aqui levantei meu lar e aqui meu filho cresceu assim, como cresce a verdade alta, profunda, irreemplaçável. Obrigado, Rio Grande do Sul. Obrigado, Brasil, pátria. Obrigado a todos os homens que um dia cantaram comigo e a esse grande amigo, Mário Eleusino.

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2: 6:29.
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4: Muito bem, gurizada, e a hora certinha, agora 6h34, 6h34, o tempo vai passando. 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Bem no centro de Nova Bassano, Valdir. Um abraço, bom dia. 6h37 da manhã, 6h37. Vamos acordando, meu povo. Bom dia, Dirceu, tudo certinho? Beleza, pura, pura beleza. Tamo juntos, né? Tamo juntos. Sexta-feira, sextou. É a nossa mensagem que vem sempre todos os dias aí, do dia do seu Borsato, presidente do sindicato aí, dos trabalhadores rurais aqui de Nova Prata e Vista Alegre do Prato. Quem é que está chegando aí para vocês aí? Como? A Noite de Jada, mas essa música é linda, meu Deus do céu, meu Deus do céu. Que é o cantor aí mesmo? Júlio Saldanha, né? Júlio Saldanha, Noite de Jada. Preste atenção nessa música, é muito linda. 6h36 da manhã.

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1: 6:45.
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3: Estamos juntos, né, Expedito aí. Agora são 6 horas e 48 minutos da manhã. Que pena, né? Já estamos chegando no finalzinho do programa. Já estamos aí no último cartucho, Viva Farma Farmácias, ter empréstimos, Loja Gente Nossa, Funerária Dec Giovanni, Empório de Confecções, JB Mix, Saga Farma e gente miúda morando no coração de Nova Prata. Queira Deus aí que nos permita sempre que nós possamos levar a música, a informação aos milhares de ouvintes, um momento de alegria, de descontração para a nossa população de Nova Prata, da região, do país e do mundo. Através das ondas da Prata FM, da conexão que nós temos aí com as redes, né? Nosso muito obrigado pelo carinho e que nós tenhamos aí um bom começo de final de semana. Um abraço desse modesto comunicador. Vamos trazendo aí uma saideira e essa é de primeira. Vamos dar o nosso ô de casa para essa gurizada. Obrigado a todos. Vem aí o Jornal da Manhã. Muita informação. Gurizada, à tarde estaremos de volta, 17 horas. Aguardo vocês!
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2: 6:58.
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15: Olá, muito bom dia! Está no ar mais uma edição do Jornal da Manhã, nesta manhã de sexta-feira, 14 de agosto de 2026, agora 7 horas 2 minutos. A temperatura em Nova Prata é de 13 graus. O tempo é nublado, mas amanhece por aqui com indícios de que vai abrir. Vamos esperar, né? Porque tudo é uma novidade quando se trata de tempo. Seja muito bem-vindo, seja muito bem-vinda a mais uma edição do Jornal da Manhã, que tem o apoio de Viva Farma Farmácias, Ter Empréstimos, Loja Gente Nossa, Empório de Confecções, JB Mix, Mercadão dos Óculos e doutora Letícia Bergamaschi. Eu sou a Sabrina Bernardi, nós vamos juntos nesta manhã de sexta-feira com informação de qualidade, entrevistas e muito mais. Na companhia dos meus amigos Davi, na mesa de som, bom dia. Também o Jonas Silva, que vai nos trazer as informações desse Jornal da Manhã. Bom dia.
2: Bom dia, Sabrina. Bom dia, Davi. Bom dia, ouvintes da Rádio Prata. Nessa edição aqui do Jornal da Manhã, nós teremos hoje a Kelly Cristina De Lázari, técnica em agropecuária, aqui da Emater de Nova Prata, para falar sobre um evento Dia de Campo Regional. E também a Laura, que é responsável pelo agendamento das mamografias, e o Reginaldo, coordenador do CDI, para falar sobre mamografias gratuitas através do Pronon.
15: Isso e muito mais você vai conferir então na edição de hoje do Jornal da Manhã.
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2: Hoje é o dia do cardiologista. O santo do dia é Maximiliano Maria Kolbe. O dia 14 de agosto na história. Em 1879, o Tratado de Paz entre Espanha e Peru é assinado em Paris. Em 1914, o Japão declara guerra à Alemanha. Em 1917, quando a Primeira Guerra Mundial chegava ao seu quarto ano, a China abandona a neutralidade e declara guerra à Alemanha. Em 1945, o presidente dos Estados Unidos, Henry, anuncia a rendição incondicional do Japão na Segunda Guerra Mundial. Em 1988, morre Enzo Ferrari, construtor italiano de carros esportivos. Em 2010, são realizados os primeiros Jogos Olímpicos da Juventude em Singapura. Em 2018, 35 pessoas morrem quando uma ponte que liga Gênova a Ligúria, no norte da Itália, desmorona. Frase do dia: aquele que não conhece a verdade é simplesmente um ignorante, mas aquele que a conhece e diz que é mentira, este é um criminoso. E é claro que, para começar a nossa sexta-feira muito bem, vamos de reflexão do dia.
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17: Caros ouvintes, hoje falaremos sobre a troca de óleo espiritual. Algumas vezes hesitamos em fazer uma mudança em nossa vida, por acharmos que ela poderá produzir muitas outras. Mas pense na quantidade de manutenções que você faz em seu carro para mantê-lo em pleno funcionamento. Você troca o óleo quando fica sujo, pois o óleo novo para o motor faz o carro funcionar mais suavemente e prolonga a vida útil do motor. Depois da troca do óleo, você pode ir aos mesmos lugares e não precisa comprar um carro novo. Talvez seja a hora de trocar o óleo da sua vida. Essa troca poderá significar uma mudança na sua alimentação, deixar de fazer algo que você sabe que não é produtivo, usar sua energia criativa para dissipar a depressão, trazer a consciência angélica para tudo o que você faz ou começar a explorar um novo sistema espiritual. Mantenha sempre limpo o seu óleo espiritual e troque-o com frequência. Desta maneira, você poderá manter sua vida funcionando suavemente, sem ter que trocá-la por uma nova. Para fazer mudanças positivas em sua vida, você precisa buscar o autoaperfeiçoamento.
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15: Brasil abre processo para aplicar lei de reciprocidade e notifica a diplomacia dos Estados Unidos. O governo federal busca alternativas para responder à tarifa de 25%.
2: El Niño tem 69% de chances de atingir intensidades
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15: Brasil abre processo para aplicar lei de reciprocidade e notifica a diplomacia dos Estados Unidos. O governo federal

0: de chuvas dessa semana.
1: Com base no INDEP, governo Leite deve pagar 14º salário ampliado a professores e servidores de escolas no Rio Grande do Sul.
0: TSE suspende o sistema de filiação partidária após tentativas de fraude contra Flávio e Lula.
1: Consumidores poderão escolher fornecedor de energia elétrica a partir de 2027. A abertura do mercado começa por clientes comerciais e industriais e chegará às residências em 2028 com regras definidas pela ANEEL.
0: ProUni, prazo para confirmar dados de inscrição, termina nesta sexta-feira. Essas e outras informações você vai conferir na edição de hoje do Jornal da Manhã, que tem o apoio de Viva Farma Farmácias, Ter Empréstimos, Loja Gente Nossa, Empório de Confecções, JB Mix, Mercadão dos Óculos e Doutora Letícia Bergamaschi.

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8: Olá, estamos de volta com o Jornal da Manhã na Rádio Prata Serra 91.5. Agora são 7h18. A temperatura em Nova Prata é de 13 graus. Amanhece por aqui. As nuvens vão dispersando e há indícios de que o sol deve aparecer nas próximas horas. 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
8: E esta sexta-feira pode ter temporais isolados com queda de granizo e rajadas de vento de até 80 km hora no noroeste, norte e nordeste do Rio Grande do Sul, especialmente entre a tarde e a noite. A Defesa Civil do Estado prevê acumulados de 10 a 60 milímetros, com pontos de até 80 milímetros nessas regiões e também no litoral norte, que há previsão de chuva frequente. Nas demais áreas da metade norte, podem ocorrer pancadas fracas a moderadas. Fora da metade norte, a tendência é de tempo mais firme, com possibilidade de chuva fraca e isolada no sul e sudeste. A previsão também indica aumento de rajadas em pontos do sul e na região metropolitana de Porto Alegre. As temperaturas hoje vão variar bastante e o boletim hidrológico da Defesa Civil mantém aí atenção para os rios. Na região hidrográfica do Guaíba, os níveis variam entre limiares de alerta para inundação e normalidade. O Jacuí, o Taquari, Antas e Caí apresentam os maiores limiares, com declínio dos afluentes e cabeceiras. A Defesa Civil prevê que o Rio Caí possa atingir a cota de inundação e chegar ao pico de cheia nas próximas 24 horas, ou seja, até a noite de hoje. Mas nós vamos saber aí mais sobre as temperaturas, porque o Jonas traz para a gente como é que ficam aí, se o frio vai ficar, se vai se afastar, como é que vai ser isso?
10: Em Porto Alegre, Sabrina, mínima hoje de 14 e a máxima de 16 graus. Em Caxias do Sul, a mínima de 12 e a máxima de 16. Em Bento Gonçalves, a mínima de 11 e a máxima de 15 graus. Aqui em Nova Prata, a mínima de 12 e a máxima de 17. Em Passo Fundo, a mínima de 11 e a máxima é de 19 graus. Em São Jorge, a mínima de 12 e a máxima de 18. E Vista Alegre do Prata, a mínima de 11 e a máxima é de 17 graus.
8: É isso aí. Então as temperaturas ficam um pouquinho mais amenas hoje, né? E depois de 3 dias de chuva e temporais, né? O mau tempo tende a dar uma aliviada nessa sexta-feira sobre o estado. Mesmo assim, né, o Instituto Nacional de Meteorologia, o IMET, ele mantém 2 alertas vigentes para tempestades no estado até o fim do dia de hoje. O aviso laranja de perigo abrange a faixa da divisa com Santa Catarina, no norte e aqui na Serra. E o alerta amarelo aí de perigo potencial, que cobre a metade norte, os vales, o litoral norte, região metropolitana e também as partes da região central do estado. Então aí o destaque, né, fica por conta aí do frio que vai dando uma trégua nesse momento, né, tem recuo das instabilidades, mas também ele dá uma trégua na sexta-feira, mas uma massa de ar polar vai ganhar força e vai provocar mais uma vez queda nas temperaturas aí durante o final de semana, principalmente nos inícios de dia, né, e à noite, com sensações mais intensas aí nas áreas de maior amplitude e também na metade sul. Então, aqui na Serra, o sol vai aparecer, né, com muitas nuvens e pode chover, então, a partir da tarde até a noite, né? Mas os termômetros aí, no geral, ficam acima dos 10 graus, as mínimas, e as máximas vão aí a partir de 16 graus, podem chegar a 18 em algumas cidades aqui da Serra Gaúcha. Agora 7h22, vamos aos indicadores agropecuários.
9: Indicadores agropecuários com Diego Brião. Soja.
11: Os contratos futuros de soja com vencimento em agosto registraram elevação nos Estados Unidos na quinta-feira. Na Bolsa de Chicago, a cotação era de US$ 11,68 por bushel. Valores no mercado físico, no Brasil, por saca de 60 quilos. Estado do Mato Grosso, cidade de Campo Novo do Parecis, R$ 122,00. E Rio Grande do Sul, Nonoai, R$ 124,00.
9: Boi gordo.
11: Em São Paulo, na B3, os contratos com vencimento em agosto eram negociados ao final da quinta a R$ 348,45 por arroba. Houve queda de 0,27% no dia. Boi à vista, no Mato Grosso, em Cuiabá, R$ 326,50 por arroba.
9: Café.
11: Os contratos futuros de café arábica, com entrega prevista para setembro, terminaram a quinta-feira em Nova York, nos Estados Unidos, em queda. A cotação era de R$ 2.286,84 por saca de 60 quilos. No Brasil, no mercado físico, valores do café arábica, tipo 6 por saca de 60 quilos. Minas Gerais, Varginha, R$ 1.820 e São Paulo, Franca, R$ 1.830.
9: Milho.
11: Valores no mercado físico, por saca de 60 quilos. Paraná, Marechal Cândido Rondon, R$ 57,00, valor em estabilidade na comparação com a cotação anterior, e Goiás, Rio Verde, R$ 53,00, também em estabilidade.
9: Laranja.
11: Os contratos futuros de suco de laranja com entrega prevista para setembro terminaram a quinta em Nova York em elevação. A cotação era de US$ 139,55 de dólar por libra-peso. Valor da laranja pera extra no mercado físico. Minas Gerais, Belo Horizonte, R$ 1,90 por quilo em estabilidade.
9: Uva.
11: Valores no mercado físico. Rio Grande do Sul, região serrana, tipo Niágara, média semanal. R$ 7,33 por quilo em queda. E Pernambuco, tipo Isabel, preço médio comercial, R$ 120,00 por caixa de 18 a 20 quilos em estabilidade.
9: Algodão.
11: Valores do algodão em pluma por arroba. Mato Grosso, Sorriso, R$ 131,42 em elevação. E Bahia, região oeste, R$ 131,57 em queda.
9: Cacau.
11: Os contratos futuros de cacau com entrega prevista para setembro terminaram a quinta em Nova York em elevação. A cotação era de US$ 5.648 por tonelada.
9: Indicadores agropecuários, um conteúdo do Grupo Rádio Web. Informação que amplifica conexões.

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1: 7:29.
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15: Olá, seja bem-vindo ao Jornal da Manhã, edição de sexta-feira, 14 de agosto de 2026, agora 7 horas 35 minutos. A temperatura em Nova Prata neste momento é de 13 graus. O dia amanhece por aqui nublado, mas com indícios de que o sol deva surgir ainda nesta sexta-feira. 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
15: E vamos aos destaques das capas dos jornais que circulam no nosso estado e na nossa região nesta sexta-feira, 14 de agosto, em 0 hora de hoje. O grande destaque aí é para buscas que entram em fase crítica na Colômbia. É uma imagem aí muito terrível, parece até de um lixão, gente. Com o encerramento da janela de 72 horas, considerada crucial para o resgate de vítimas do território, quase 400 pessoas continuam desaparecidas, né? Continuavam até ontem no fechamento da edição, possivelmente soterradas sobre os destroços de construções que ruíram. Enganada no golpe do falso investimento, a aposentada gaúcha perdeu 37 milhões. É sobre o caso que a gente trouxe ontem para você. O que mudou com o novo protocolo da BM para ocorrências com pessoas em surto? Em ZH Esportes, Grêmio, volante bicampeão da Libertadores, é um novo reforço para Luiz Castro. Relações exteriores, em resposta ao tarifaço, governo brasileiro aciona a lei de reciprocidade contra os Estados Unidos. E resposta à barbárie entre torcedores da dupla Grenal. É sobre uma operação que prendeu aí 12 torcedores colorados sobre o espancamento, né, que deixou um gremista em coma antes do Grenal. Esses são os destaques de Zero Hora.
16: El Niño está perto de atingir intensidade jamais observada. Após registro, Tribunal Superior Eleitoral cancela a filiação de Flávio no Missão e restabelece vínculo no PL. Agendas no domingo, candidatos no Rio Grande do Sul e ao Planalto definem onde vão iniciar campanha. Relatório divulgado, Estados Unidos acusa Brasil e mais países de ajudarem a China a burlar tarifaço. Festival de Gramado, a grande festa do cinema começa hoje com sessão Avante Premier. Também, terremoto na Colômbia, acaba prazo crucial para encontrar sobreviventes. Esses são os destaques da capa do jornal Correio do Povo.
15: E agora vamos aos destaques do Diário Gaúcho de hoje. Último capítulo, acordes finais, desfecho de coração acelerado, a novela, né, vai ao ar hoje à noite, com revelações que devem mexer ainda mais com a vida do agrado, que é a Isadora Cruz. Idosa perde 37 milhões em falsos investimentos, olha o golpe. resposta à violência de torcedores, ação que buscou aí a prisão de 12 torcedores colorados, ocorreu na capital e em outras 4 cidades. Grêmio, bicampeão da América, é o novo reforço, eleições 2026, influencer pode fazer propaganda? Bichará dá gosto e o alerta sobre a saúde animal. E tranças elevam autoestima e geram renda entre vilas. Esses são os destaques de Diário Gaúcho de hoje.
16: Campanha eleitoral ganha as ruas a partir de domingo. Produção de biometano avança e confirma potencial de expansão no Rio Grande do Sul. Caderno Viver, a trajetória de grupos e artistas que fazem das ruas o maior palco. Congresso, governo federal faz articulação para ajuste nas contas em 2027. Balanço, Banrisul lucra R$547 milhões no primeiro semestre. Conjuntura, as diferenças da dinâmica econômica do Brasil e Argentina. Agronegócio, comissão da MP das dívidas rurais é instalada. Indicadores, dólar comercial a R$ 5,19 e o euro comercial a R$ 5,98.
15: E agora as notícias da Serra Gaúcha em Pioneiro de hoje. A Serra busca espaço e adaptação à abertura do mercado europeu. É a contratação aí, né? As exportações da Serra Gaúcha ao bloco europeu somam 21,7 milhões em 2 meses deste ano. Pinto Bandeira vai celebrar a floração aí dos pessegueiros nesse final de semana com uma festa cheia de charme e alegria. Contratação de financiamento de R$ 490 milhões pela Prefeitura de Caxias deve ser debatido na Câmara nas próximas semanas. Com obra interditada, Samai depende de aval dos bombeiros para retomar construção de nova sede. E entenda o que significa o alerta para deslizamentos emitido para Caxias do Sul. Ainda, 2 eventos desistem de realizar edição em Gramado neste ano, em função do El Niño e do cenário climático adverso. Esses são os destaques de Pioneiro de hoje. Então, você conferiu o que é notícia nos jornais que circulam no nosso estado e na nossa região nessa sexta-feira, 14 de agosto de 2026. Agora, 7h41, 19 minutos, faltando para as 8 da manhã. A temperatura segue em 13 graus por aqui. Amanheceu o dia, mas ficou todo nublado nesse momento. 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
1: 7h43.
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15: Olá, estamos de volta com o Jornal da Manhã, nesta manhã de sexta-feira, dia 14 de agosto de 2026. Agora 7 horas 47 minutos, 13 minutinhos faltando para as 8 da manhã. 13 graus a temperatura em Nova Prata. 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
15: A Polícia Federal deflagrou na quarta-feira, dia 12, a Operação Canudo, voltada à investigação da venda de diplomas falsos e falsificação de documentos usadas para acesso a cursos de medicina. 4 mandados de busca e apreensão foram cumpridos. Também foram deferidos judicialmente 2 mandados de prisão preventiva e 1 de prisão temporária contra investigados. As investigações começaram após a apreensão, ainda em 2023, de um diploma falso apresentado perante o CREMERS, o Conselho Regional de Medicina do Rio Grande do Sul. Conforme a Polícia Federal, o documento teria sido fornecido por um dos investigados. A polícia afirma que os elementos reunidos indicam a existência de um esquema de falsificação e comercialização de diplomas, históricos escolares e outros documentos acadêmicos. Conforme a investigação, esses documentos eram utilizados para viabilizar ingresso ou transferência para cursos de medicina e, posteriormente, obtenção de registro profissional. A apuração também identificou circulação de valores entre investigados e pessoas relacionadas pela investigação à aquisição de documentos falsos. Conforme a PF, o esquema possuía ramificação em diversos outros estados. A polícia ainda afirmou que pelo menos 45 pessoas já inscritas como médicos teriam pago ao grupo para a suposta obtenção de documentos falsos destinados a viabilizar registro profissional. A polícia informa que o principal investigado já havia sido alvo de uma investigação ainda em 2016, quando foi identificada a organização criminosa envolvida em fraude. E aí seguem, né, a operação segue ainda, né, contra essa venda de diplomas falsos para a medicina. Então, 45 pessoas já inscritas como médicos teriam pago ao grupo uma suposta obtenção de documentos, segundo a investigação, que segue, né, sem maiores detalhes, para que não sejam atrapalhadas aí as buscas e apreensões.
16: E a Polícia Rodoviária Federal apreendeu na madrugada desta quinta-feira, ontem, por volta da meia-noite e 30, 750 aparelhos de celulares na BR-290 em Porto Alegre. A carga vinha do Uruguai e teria como destino Porto Alegre. A equipe da Polícia Rodoviária Federal realizou a abordagem de um veículo no quilômetro 97 da rodovia. O local fica próximo à ponte do Guaíba. Durante a entrevista e a consulta aos sistemas, o condutor, que é de Porto Alegre, apresentou contradições sobre o seu deslocamento e a propriedade do veículo. Durante vistoria e compartilhamento da carga, os policiais localizaram diversas caixas contendo aparelhos eletrônicos, dentre eles 750 aparelhos celulares de marca norte-americana. Caso chegasse ao mercado ilegal na região metropolitana, os celulares poderiam passar de 5 milhões de reais. No interior do veículo, também foi encontrado um dispositivo rastreador GPS que foi apresentado juntamente com o detido e os demais materiais apreendidos à Delegacia de Polícia Federal em Porto Alegre.
15: E um homem de 33 anos foi preso por contrabando na madrugada da quinta-feira, durante uma abordagem da Brigada Militar na IRS 324 em Iraí, no norte do estado. A ação de fiscalização voltada a crimes transfronteiriços abordou um ônibus que fazia trajeto Foz do Iguaçu e Caxias do Sul. Durante a revista às bagagens de um dos passageiros, os policiais localizaram 250 unidades de cigarros eletrônicos, os vapes, 3 iPads, 2 canetas e 7 ampolas de medicamentos de origem estrangeira. Com outros ocupantes do ônibus, foram encontradas 115 ampolas de medicamentos, que também foram apreendidas durante a fiscalização. A importação, comercialização e entrada de cigarros eletrônicos no Brasil são proibidas. Já medicamentos de origem estrangeira estão sujeitos a regras específicas de importação e controle sanitário e não podem ingressar no país sem regularização e documentação exigidas por órgãos competentes. Segundo a Brigada Militar, o homem preso possui antecedentes criminais por roubo, receptação de veículo e estelionato. Ele foi encaminhado à Polícia Federal em Passo Fundo, onde teve prisão em flagrante formalizada. Os demais envolvidos na ocorrência foram responsabilizados conforme participação individual apurada durante a ação. A ocorrência foi atendida pelo Comando da Polícia Rodoviária da Brigada Militar, por meio do 1º Batalhão de Polícia Rodoviária.
16: E também, na manhã de ontem, quinta-feira, a Polícia Civil do Rio Grande do Sul prendeu uma mulher de 53 anos por tráfico de drogas no bairro Zanella, em Nova Bassano. A ação foi realizada pela Delegacia de Polícia de Nova Bassano com o apoio das delegacias de Nova Prata, Nova Araçá, Paraí, Serafina Correia, Carlos Barbosa, Garibaldi e Veranópolis. A 1ª DP, 2ª DP e Delegacia Especializada no Atendimento à Mulher, de Bento Gonçalves. A operação foi coordenada pelo delegado Juliano. A ofensiva policial é um desdobramento da investigação sobre o roubo a uma ótica ocorrido na quinta-feira, 19, em Nova Bassano. Na quarta-feira, dia 11, já haviam sido cumpridos mandados de busca e apreensão e de prisão temporária contra uma investigada. Segundo a Polícia Civil, o material apreendido naquela ocasião reuniu elementos que levaram à nova operação. Nesta quinta-feira, ontem, foram cumpridos mandados de busca e apreensão em 3 endereços em Nova Bassano, Em um dos locais, no bairro Zanella, a mulher de 53 anos foi presa em flagrante pelo crime de tráfico de entorpecentes. Um adolescente também foi encaminhado à delegacia de polícia por ato infracional análogo ao tráfico. Após ser ouvido, ele foi liberado ao responsável legal. A mulher presa foi encaminhada ao sistema prisional, onde permanecerá à disposição da justiça. Em Bento Gonçalves, a Polícia Civil cumpriu ainda 3 mandados de busca e apreensão em endereços vinculados ao grupo criminoso investigado pelo roubo. Objetos considerados de interesse para a investigação foram apreendidos e serão analisados no decorrer das apurações.
15: E um homem de 45 anos foi encontrado morto no presídio do Apanhador, em São Francisco de Paula, na Serra Gaúcha, durante a madrugada de quinta-feira ontem. A vítima foi identificada como Gilmar Simone. Conforme informações da polícia, a morte teria ocorrido após um desentendimento entre 2 apenados. Segundo a delegada Fernanda Aranha, titular da Delegacia de Polícia de São Francisco de Paula, a suspeita inicial é de que Gilmar tenha sido morto pelo companheiro de cela, possivelmente por enforcamento. A causa da morte, entretanto, ainda deverá ser confirmada por exame de necropsia. O IGP esteve na unidade prisional, realizou levantamentos periciais necessários para auxiliar na investigação. A polícia apura as circunstâncias da morte e eventual responsabilidade criminal pelo caso.
16: E uma ação conjunta da Polícia Civil e da Brigada Militar resultou na prisão de 11 integrantes de uma torcida organizada do Internacional, investigadas por um ataque contra um torcedor do Grêmio ocorrido em março em Porto Alegre. Conforme a apuração, o homem teria ficado isolado após a dispersão de outros torcedores e acabou cercado e agredido durante vários minutos. Imagens analisadas pelos investigadores mostram a vítima caída no chão enquanto recebe chutes e golpes com pedaços de madeira. O homem permaneceu 21 dias em coma, sofreu fratura exposta na perna esquerda e uma lesão grave na cabeça com perda de massa óssea. Mesmo meses depois do episódio, ele continua em tratamento e apresenta dificuldades para caminhar e também falar. Além das prisões, as autoridades cumpriram mandados de busca e apreenderam roupas e uniformes que podem ter sido usados no dia do confronto. O caso é tratado como tentativa de homicídio triplamente qualificada e envolve ainda outras possíveis infrações. Paralelamente, um segundo inquérito investiga a participação de torcedores gremistas, já que, segundo a polícia, integrantes desse grupo teriam se deslocado até o local onde estavam os colorados antes do início da briga.
15: E as obras de recuperação da ERS 448 em Farroupilha exigem atenção redobrada dos motoristas. O alerta é do comando do Pelotão Rodoviário de Farroupilha, que orienta os condutores a reduzirem a velocidade, respeitarem sinalizações e redobrar cuidados nos trechos em obras. Segundo o comando, os trabalhos estão concentrados na preparação da base da rodovia, incluindo a implantação de estruturas para passagem de córregos e escoamento de água. Posteriormente, o trecho deve receber pavimentação e nova camada de asfalto. Durante a execução dos serviços, máquinas e equipes ocupam uma das faixas. Com isso, o trânsito é direcionado para a parte já preparada da rodovia. Em alguns pontos, apenas faixa fica disponível, uma faixa aí para a circulação. A sinalização orienta os motoristas sobre as mudanças no traçado. Então, conforme o Departamento Autônomo de Estradas de Rodagem, o DAER, e a empresa responsável pela obra, eles estão fazendo manutenção e reposição de dispositivos sempre que necessário, né? Os STASACs. E o comandante também explicou que a circulação dos veículos pesados pode deslocar ou danificar cones e outros equipamentos de sinalização. A chuva também pode dificultar a manutenção aí dos dispositivos. Então, a recomendação é que os motoristas mantenham a velocidade reduzida e atenção especial nos pontos de estreitamento e afunilamento da pista, principalmente em dias de chuva. Então, após isso, o DAER também informa que obras seguem o cronograma previsto e explica que alguns serviços podem ser interrompidos temporariamente em períodos de chuva, principalmente os trabalhos em encostas e estruturas de contenção. O Daer esclarece ainda que o trecho citado em Farroupilha não se trata de reparos em buracos. Segundo o órgão, estão sendo implantadas duas estruturas de bueiros e exige escavações e liberação da rodovia por etapas para evitar, então, a interrupção completa do trânsito. De acordo com o departamento, em alguns pontos, caminhões utilizam o acostamento para poder manter o fluxo. Então, com as chuvas e o peso dos veículos, podem surgir buracos nesses locais. Por isso, é necessária a atenção dos motoristas e a empresa responsável pela obra aí já está recompondo, né, o material. Também tem bloqueio em Nova Roma do Sul, na IRS 448, após uma detonação de rochas que foi realizada na terça-feira. Então, as equipes ainda trabalham na limpeza da rodovia. Tem bloqueio total do trecho e segue até hoje, gente, para a retirada do material. Durante essa interdição, veículos menores devem utilizar a rota alternativa por Pinto Bandeira. Para caminhões, a orientação é utilizar o desvio por Antônio Prado. Segundo o Daer, a detonação com uso de explosivos foi necessária para continuar, né, com as obras de recuperação da rodovia.
16: E o Movimento dos Trabalhadores Rurais Sem Terra, MST, assumiu a autoria do ato de vandalismo realizado na área externa da Embaixada dos Estados Unidos em Brasília, na manhã de ontem, quinta-feira. Segundo o movimento, a ação foi realizada pela Juventude Sem Terra e pelo Levante Popular da Juventude, como uma manifestação contra o que classificou como indústria da guerra e imperialismo dos Estados Unidos. A confirmação da autoria ocorreu por meio de uma publicação nas redes sociais. Na mensagem, o grupo afirmou que a intervenção teve como objetivo fazer uma crítica à atuação dos Estados Unidos e terminou com uma declaração em defesa da mobilização da juventude pelo socialismo. O ato ocorreu antes das 8 horas da manhã e deixou pichações nos muros das representações diplomáticas, com frases em português e também em inglês. Uma das mensagens escritas no local dizia: "Os Estados Unidos fazem guerra e lucram com a morte."
15: E agora alertas, né, para fraudes aí que vêm sendo aplicadas, né? O INSS está enviando um alerta aqui, né, através dos meios de comunicação, porque tem sido recorrente o envio de mensagens via SMS para o celular das pessoas com aviso de que o Instituto Nacional do Seguro Social vai cortar benefícios por falta de prova de vida. Contudo, o Instituto está alertando que nenhuma hipótese envia mensagens, seja por SMS, por WhatsApp ou por e-mail, com aviso de interrupção de benefícios. Isso é golpe, então fique alerta, jamais clique em links enviados fora dos canais oficiais do INSS ou do governo. Atualmente, a prova de vida do INSS é realizada automaticamente por meio do batimento das bases governamentais, mas os beneficiários que não forem identificados são informados que precisam fazer a comprovação de vida da seguinte forma: pelo banco, que paga o benefício ao cidadão por meio do envio de notificação bancária, ou por meio de mensagem de WhatsApp enviada diretamente pelo governo do Brasil. Então, fique atento, porque o INSS ele não liga nem vai à residência de beneficiário para tratar sobre prova de vida e pedir dados pessoais ou qualquer tipo de pagamento. Também não envia links por meio de mensagem de WhatsApp ou SMS para regularizar aí a comprovação de vida. Se você recebeu alguma mensagem e ficou em dúvida, ligue para o telefone 135 para se certificar. E para saber se a sua prova de vida foi realizada, acesse o Meu INSS no site ou no aplicativo e consulte o serviço Prova de Vida. Se a situação estiver regularizada, a data da última prova de vida vai aparecer e também é possível verificar tudo isso aí pelo 135. No site do INSS e nas redes sociais do Instituto é possível acompanhar aí todas as informações sobre o tema.
16: E a Polícia Civil do Rio Grande do Sul reuniu em um manual orientações para ajudar a população a identificar e evitar 9 tipos de golpes virtuais e outras fraudes recorrentes. O material explica como os criminosos atuam, quais são os principais sinais de alerta e o que fazer caso a vítima tenha prejuízo. Entre as modalidades abordadas estão os golpes da falsa central telefônica, falso advogado, falsos investimentos, nudes, falso plano de saúde, morango do amor, bilhete premiado, golpe do amor e falso intermediário. No golpe da falsa central, criminosos entram em contato se passando por bancos, operadores de cartão, centrais de segurança ou até órgãos públicos. Muitas vezes, possuem informações reais da vítima para transmitir credibilidade. A orientação é nunca fornecer senhas, códigos bancários ou acesso ao aplicativo do banco por telefone. Em caso de dúvida, a pessoa deve encerrar a ligação e procurar diretamente os canais oficiais da instituição financeira. Outra fraude destaca e envolve falsos advogados. Os criminosos utilizam informações de processos que podem ser verdadeiras e alegam que a vítima possui valores a receber, mas precisa pagar uma suposta taxa para liberar o dinheiro. A recomendação é confirmar qualquer informação diretamente com o advogado ou escritório por meio de contratos já conhecidos. Nos falsos investimentos, plataformas e aplicativos simulam lucros para convencer a vítima a depositar quantias cada vez maiores. A Polícia Civil orienta a desconfiar das promessas de retorno rápido e elevado e a verificar se a empresa está regularmente registrada antes de investir. O chamado golpe do nudes começa geralmente com um perfil falso em redes sociais. Após a troca de imagens íntimas, criminosos passam a exigir dinheiro e podem se apresentar como familiares, responsáveis ou até policiais para aumentar a pressão sobre a vítima. A recomendação é interromper o contato, não realizar pagamentos e preservar todas as provas das ameaças. O manual também alerta para o falso plano de saúde, do qual golpistas procuram familiares de pacientes internados e solicitam pagamentos urgentes por procedimentos supostamente não cobertos. Antes de qualquer transferência, a orientação é confirmar as informações diretamente com o hospital. Fraudes envolvendo produtos em alta nas redes sociais também ganharam espaço. No chamado golpe do morango do amor, criminosos copiam fotos e conteúdos de estabelecimentos verdadeiros, criam perfis ou sites falsos e anunciam produtos que nunca são entregues. Ofertas muito baixas do preço normal, perfis recentes e links desconhecidos devem levantar suspeitas. No tradicional golpe do bilhete premiado, criminosos abordam principalmente idosos ou pessoas consideradas mais vulneráveis e prometem dividir um suposto prêmio mediante a entrega de dinheiro ou transferências. A Polícia Civil reforça que a promessa de ganho fácil deve ser tratada com desconfiança. Já o golpe do amor, criminosos constroem relacionamentos virtuais e após conquistarem a confiança da vítima, passam a pedir dinheiro para as falsas encomendas, doenças, viagens ou dificuldades financeiras. A recomendação é não enviar valores às pessoas conhecidas apenas pela internet e conversar com familiares ou amigos antes de decisões financeiras. O golpe do falso intermediário ocorre com frequência na compra e venda de veículos e outros bens. Os criminosos copiam anúncios verdadeiros, oferecem o produto por preço abaixo do mercado e intermedia a negociação entre comprador e vendedor. Entre os sinais de alerta estão a pressa para fechar negócio, pagamento para conta de terceiros e contato exclusivamente por aplicativo de mensagens. Caso tenha sido vítima, a orientação é guardar prints, áudios, links, números de telefone, e-mails, documentos e comprovantes de pagamento. O registro pode ser feito em uma delegacia de polícia ou pela delegacia online.
15: Muito bem, então aí o alerta nessa cartilha super importante, aí o manual da polícia, né, Jonas?
16: Sobre todo os dia golpes. Sai de casa um bobo, boca aberta, e um esperto. Quando os dois se encontram, dá negócio.
15: Dá negócio, tá aí. Então agora são 8 horas, 8 minutos, 13 graus é a temperatura em Nova Prata, e nós agradecemos os patrocinadores do primeiro horário, doutora Letícia Bergamaschi, Mercadão dos Óculos, JB Mix, Empório de Confecções, Loja Gente Nossa, ter impresso. Muito bem, então aí o alerta, né? Essa cartilha super importante aí, o manual da polícia, né, Jonas?
0: Sobre todo os dia golpes. Sai de casa um bobo, boca aberta, e um esperto. Quando os dois se encontram, dá negócio.
15: Dá negócio, tá aí. Então agora são 8 horas, 8 minutos, 13 graus é a temperatura em Nova Prata. E nós agradecemos os patrocinadores.

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1: 8:08.
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10: Olá, estamos de volta com o Jornal da Manhã na Rádio Prata Serra 91.5. Agora são 8:12. A temperatura em Nova Prata é de 13 graus. Neste dia 14 de agosto de 2026, seja muito bem-vindo você que chega agora à nossa programação. 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
10: E depois de 3 dias aí de chuvas e temporais com acumulados de até 160 milímetros, os registros de danos pontuais na Serra e no Vale do Taquari, além de acumulados intensos aí no Noroeste, o mau tempo tende a aliviar sobre o Rio Grande do Sul nessa sexta-feira. Mesmo assim, o IMET mantém 2 alertas vigentes para tempestades no estado até o fim do dia de hoje. O aviso laranja de perigo abrange toda a faixa da divisa com Santa Catarina, no norte e aqui na Serra. Já o

alerta amarelo de perigo potencial cobre a metade norte, os vales, o litoral norte, a região metropolitana e partes da região central. O destaque do dia fica por conta do frio. Com o recuo das instabilidades, uma massa de ar polar ganha força e provoca queda nas temperaturas, principalmente aí no final da tarde e no início da noite, com sensação mais intensa nas áreas de maior amplitude e também na metade sul. Então, aqui na Serra, nós deveremos ter um dia de sol com muitas nuvens e chuvas a partir da tarde e à noite. Em Caxias do Sul, os termômetros vão variar entre 11 e 16 graus. Segundo a Climatempo, entre as 11 horas de terça-feira e as 11 horas de ontem, ao menos 12 municípios registraram acumulados superiores a 100 milímetros. Foram eles Ibirubá, Antagorda, Boqueirão do Leão, Tapera, Ilópolis, Soledade, Bento Gonçalves, Cruzeiro do Sul, Arvorezinha, Caxias do Sul, Barros Cassal e Estrela. Alguns municípios reportaram danos, IP, com queda de árvores e postes de energia. Marques de Souza teve interdição preventiva no acesso a um acesso aí por causa da elevação do Rio Forqueta. Em Relvado também teve bloqueio pelo transbordamento do Arroio Jacaré e interrupção aí de divisa com o município Dr. Ricardo. No final de semana, o tempo vai estar mais estável e seco em grande parte do estado, com predomínio do sol. O amanhecer ainda será frio, especialmente na campanha, fronteira oeste, região central e aqui na serra, com elevação gradual das temperaturas à tarde. No litoral e no nordeste, o tempo fica mais nublado, mas sem previsão de temporais. No domingo, o tempo será firme e o sol predomina em todo o estado. O dia vai começar com frio no interior em áreas altas, mas aquecimento à tarde. Na metade oeste, noroeste e região central, amplitude térmica será maior, com manhãs frias e tardes agradáveis. No litoral e região metropolitana, poderão ser registrados aí muita nebulosidade, mas sem previsão de chuva. Então, teremos um final de semana mais tranquilo aí desta vez, tá? Mas, segundo ainda, né, a Climatempo, na verdade, não é a Climatempo, gente. A agência dos Estados Unidos, aí, a agência NOAA, né, o El Niño de 2026-2027 caminha para se tornar o mais intenso já registrado na série moderna de monitoramento do Pacífico Equatorial. Segundo o boletim semanal mais recente da Administração Nacional de Oceanos e Atmosfera dos Estados Unidos, a NOAA, a anomalia de temperatura da superfície do mar na região Niño 3.4 chegou a mais 2,6 graus, patamar classificado como Super El Niño e o mais alto desde o episódio de 2015-2016. O número fica a 0,4 graus centígrados do teto histórico. Um levantamento da Metsul, com base nos dados semanais da agência, mostra que o pico da série ocorreu em 18 de novembro de 2015, com 3 graus. Em seguida, aparece um evento de 1982 e 1983, que alcançou 2,6 graus na semana de 29 de dezembro de 82, e o de 1997 e 98, com um máximo de 2,3 graus, apesar de figurar aí entre os mais destrutivos do século passado pelos impactos globais. Para o efeito de comparação, o Super El Niño de 2023 e 24, associado à maior enchente histórica do nosso estado, teve anomalia semanal máxima de 2,1%, registrada aí em 22 de novembro de 2023, ou seja, o evento atual já ultrapassou a marca do episódio que inundou o estado todo, né, em maio de 2024. O Centro de Previsão Climática, ligado ao Serviço Nacional de Meteorologia dos Estados Unidos, divulgou então ontem a discussão diagnóstica mensal do fenômeno e manteve o sistema de alerta em El Niño Advisory. O documento aponta a chance superior a 90% de um evento muito mais forte
entre o outono e inverno do hemisfério norte, período em que corresponde à primavera e verão aqui no Brasil. A projeção vai além, para o trimestre de outubro a dezembro deste ano. O CPC calcula 69% de probabilidade de um episódio histórico capaz de superar todos os El Niños registrados desde 1950. O critério é um valor trimestral aí de mais 2,5 graus ou mais pelo índice Rony. A agência ressalta que um fenômeno dessa magnitude aumenta a chance de impactos típicos do El Niño, mas não garante que eles realmente vão acontecer. O prognóstico oficial reúne modelos aí da América do Norte e de outros centros internacionais e indica fortalecimento contínuo do fenômeno até o fim do ano. A próxima atualização está marcada, então, para 10 de setembro e nós vamos acompanhando por aqui e trazendo as informações para você. Agora vamos conferir, sim, sobre como é que fica o tempo e a temperatura em Nova Prata, segundo a Climatempo. Então, nessa sexta-feira, dia 14, a mínima é de 12, marcadas nessa manhã, máxima de 17 graus. Nós teremos um dia de sol com nuvens e períodos de céu nublado e pancadas de chuva também. Então, 4 milímetros esperados para hoje. O índice ultravioleta é baixo e o de gripes e resfriados é médio. Para amanhã, sábado, teremos sol com nuvens, pancadas de chuva à tarde e à noite também. 4 milímetros para amanhã, mínima de 14 e máxima de 21 graus. No domingo, as temperaturas vão subir um pouquinho mais. Teremos a mínima de 16 e a máxima de 25 graus. Será um domingo de sol com pancadas de chuva de manhã e muitas nuvens à tarde. E à noite o tempo vai ficar firme. 12 milímetros são esperados no domingo. E a semana deverá iniciar aí com sol, que vai se manter até a metade da semana, até na quarta-feira, então, com temperaturas também elevadas. Segunda-feira, mínima de 16, máxima de 28 graus. É verão, gente. Na terça, a mínima vai subir ainda mais para 19 graus e a máxima também fica nos 28. Na quarta-feira, então, cai um pouquinho. Mínima de 17, máxima de 23. E aí, isso antecede mais uma frente fria, né? Porque na quinta-feira, então, as temperaturas começam a cair. Fica mínima de 11, máxima de 18. E a chuva volta, então. Mas vai ser só um episódio isolado aí, ó, na quinta-feira. Porque no decorrer dos próximos dias, então, as temperaturas caem novamente, mas aí o tempo fica firme, né, para nossa alegria, e deve voltar a chover, segundo a previsão aí, só no finalzinho do mês, lá pelo dia 27, então. Então aí, né, segundo informações da Climatempo, ainda teremos mais 3 dias de chuva pela frente, né, nada intensas aí, bem mais firme, né, pouca quantidade, mas o sol vai aparecer junto da chuva, então, nessa sexta, sábado e domingo. E depois o tempo deve começar firme no início da semana. E assim vai permanecer, então, até a quarta-feira. Na quinta chove. E aí teremos uma sequência de dias firmes a partir da sexta-feira. Mas como falamos em previsão do tempo, né? Vale lembrar aí, né? Que as travessias nas barragens do Salto e Blangue em São Francisco de Paula estão bloqueadas preventivamente devido ao grande volume de chuva registrado nos últimos dias aqui na Serra Gaúcha. A medida foi adotada diante da elevação do nível dos rios e do risco de alagamentos, conforme informa, claro, a Defesa Civil do município de Canela. A orientação é para que motoristas e pessoas que não tentem transitar aí pelas áreas interditadas respeitem os bloqueios e sinalizações, né? A liberação só vai ocorrer quando o nível de água baixar e ficar seguro. Então, não coloque-se em risco e não coloque as pessoas em risco também. E as chuvas e o granizo, também o tornado que atingiram aí o Rio Grande do Sul nessa segunda quinzena de julho, início de agosto, já deixaram prejuízo em pelo menos 30.007 propriedades rurais e 101 municípios gaúchos. Segundo o levantamento
Da Imater, o evento afetou 1.606 localidades e provocou danos à infraestrutura rural, à produção agrícola e pecuária e também ao abastecimento de água. O relatório aponta as primeiras chuvas fortes que ocorreram entre os dias 20 e 23 de julho e atingiram principalmente o norte do estado. Já entre o finalzinho do mês, aí, 27 e 29, novos temporais acompanhados de ventos e granizo ampliaram a área afetada para os vales, para a serra e pela campanha. No mesmo período, um tornado atingiu aí Giruá, 7 de setembro, e Senador Salgado Filho e devastou propriedades rurais. Então foram afetados muitos produtores rurais, né? Muitos moradores também. Então 1.730 casas é o levantamento, 1.396 galpões, 204 silos, 223 estufas de horticultura e 183 açudes de piscicultura e irrigação. Então 2.343 produtores tiveram prejuízos em construções e instalações rurais. O levantamento aí identificou também impactos em abastecimento de água. Então, 173 fontes foram contaminadas aí, né? E 1.205 famílias ficaram sem acesso à água potável. Então, né? As culturas aí, né? O trigo foi a mais impactada. Depois veio a canola, a oleacultura com a batata e a cebola também foram muito afetadas aí. Na fruticultura, os citros, né, que praticamente concentram todo o impacto, né, o destaque foi para laranja e para bergamota, porque muitos produtores foram atingidos. O tabaco também registrou maior volume de perdas entre as culturas avaliadas. A produção de leite e a pecuária tiveram muitos problemas, com morte de bovinos de corte, de leite, suínos, e perda aí, né, de toneladas de peixe e também de caixas de apicultura. Então, até as abelhinhas sofreram com tudo isso, né? Então, aí, para ficar o registro, né, gente? E também tem alerta vermelho, então, para a inundação do Jacuí em Dona Francisca. Então, a Defesa Civil segue monitorando, emitiu esse alerta na noite de ontem, né? E conforme o órgão, o município é ameaçado pela elevação das águas. O alerta vai até às 11 horas da manhã de hoje. Então, foram recomendadas retirada de famílias nas zonas de inundação o mais rápido possível. Então, também aí, né, efeitos da chuva, né, dos temporais. Ainda, o turismo também está sofrendo, porque dois eventos de grande relevância nacional desistiram aí de promover edições nesse ano em Gramado, utilizando como justificativa os alertas de condições climáticas aí dos próximos meses, né? Então, com expectativas de chuva acima da média, né, e possíveis inundações no estado. Então, o encontro, o Geronto Fair, que é um encontro que debate assuntos voltados ao público com 50 anos ou mais, marcado para setembro aí, anunciou a transferência da programação e virou online, né? E o Festival Mundial de Publicidade de Gramado também optou por levar a sua edição para São Paulo, então, devido aos efeitos climáticos, né? E Gramado, claro, lamenta tudo isso, né? Mas, infelizmente, não somos nós que decidimos o tempo, né? É São Pedro lá em cima. Agora, 8h27, a temperatura em Nova Prata é de 13 graus. 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

0: 8:28.
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5: Olá, estamos de volta com o Jornal da Manhã, agora 8h31, a temperatura em Nova Prata é de 13 graus, o tempo é nublado por aqui. 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
6: E as vagas de emprego disponíveis no Cine Nova Prata para esta semana: auxiliar de produção do sexo masculino, auxiliar administrativo, auxiliar contábil, auxiliar de almoxarifado e autopeças, técnico em enfermagem, vendedor passista com carro próprio, funileiro, atendente em agropecuária do sexo masculino, operador de rompedor, ajudante de escavação, auxiliar na fabricação de móveis, caixa em supermercado, camareira de hotel, instalação e manutenção de ordenhadeiras e robôs para ordenha, operador de perfiladeira e almoxarife metalúrgica, confeiteira, auxiliar de limpeza em loja, cozinheira e auxiliar de cozinha industrial, costureira em confecções, auxiliar de corte em confecções, auxiliar de produção e mineração de basalto, carregador de caminhão, auxiliar de aviário para o município de Protásio Alves, auxiliar de limpeza em matadouro, auxiliar de limpeza e cuidador de idosos, montador de móveis de loja e estoquista em loja de eletrodomésticos. Mais informações você encontra no Cine Nova Prata ou também no nosso site radioprata.com.br.
5: E se você procura ainda vagas de emprego, também o Hospital São João Batista está contratando aí recepcionista para o PA. Informações no 3242-7628. Também junto ao Hospital São João Batista, aí você faz a sua inscrição, né? Reserva a sua vaga para doação de sangue no Hemocentro de Caxias do Sul, que vai acontecer dia 12 do 9, sábado. É uma ação especial de doação, hein, gente? Então, para garantir sua participação, porque só tem 30 vagas disponíveis, você entra em contato com a Lucélia Estrapasson, da Agência Transfusional do Hospital São João Batista, no 99164-1392, ou direto no hospital aí. O transporte vai ser gratuito, sai de frente do restaurante Muralha, num horário a ser definido. Também você já é convidado aí a organizar, né, o descarte de eletrônicos, que vai acontecer não amanhã, no outro sábado, dia 22. Então, a Praça da Bandeira vai receber mais uma ação de descarte, então, de resíduos eletrônicos, das 8 da manhã às 17 horas. Então, já separa aí na sua casa aquele equipamento e materiais que não têm utilidade e não podem ser descartados em lixo comum aí para ajudar na preservação do meio ambiente. Então, o que, que pode ser entregue? Eletrônicos no geral e acessórios. Computadores, eletrodomésticos, celulares, televisores, aparelhos de som, pilhas e baterias, toner e cartuchos ainda. Óleo de cozinha será recolhido, cápsulas de café e chinelos aí, as sandálias tipo Havaianas, mas é só Havaianas que a empresa vai recolher, tá bom, gente? Então faça a sua parte, participe aí. Eu tenho certeza que você tem esse tipo de lixo aí na sua casa, precisa fazer aquela limpeza, né, para esse final de ano que já tá chegando. Então já organiza isso, porque a hora do descarte correto é agora. Agora são 8 horas 35 minutos. A temperatura em Nova Prata segue nos 13 graus, o tempo é nublado e nós vamos para mais um intervalo no apoio de Preto Veículos, tradição de 80 anos, na marca Chevrolet em Veranópolis para toda a região. 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
7: 8 horas e 36 minutos.
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5: Olá, estamos de volta com o Jornal da Manhã, nesta manhã de sexta-feira, 14 de agosto de 2026. 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
5: E atenção aí, comunidade, porque hoje tem Feira do Produtor Rural, a partir das 10h30 da manhã, na Praça Mansur Elias. Então você pode adquirir aí os produtos fresquinhos da horta dos nossos produtores, direto aí para sua casa, né, para sua mesa, levando qualidade para sua família e tudo mais. Amanhã também tem feira, e amanhã tem as senhorinhas do pão, com pão fresquinho, com aquela cuca deliciosa direto do forno a lenha. Não perde, não. Hoje também começa uma exposição super aguardada. É a exposição Salvaguarda e Constituição do Arquivo Histórico Municipal de Nova Prata. É onde? No Museu Domingos Batistel. Nós tivemos aqui o historiador, o Cassiano Migliavaca, que ele falou um pouquinho sobre isso. Então é hoje, né, o início dessa super exposição no Museu Domingos Batistel. Então, em homenagem, é claro, né, aos 102 anos do município de Nova Prata. Então, a partir dessa sexta-feira, o museu recebe essa exposição dedicada à preservação, organização e valorização do acervo histórico de Nova Prata, muito bem cuidado e preservado aí pelo Cassiano, pela sua equipe, né? Então, os horários de funcionamento, das 8 às 11h45 e das 13h30 às 17 horas, tá, gente? Então, não deixe de participar, né, de ir dar uma olhadinha nessa exposição que fala muito da nossa história. Amanhã, gremistas, se preparem, vistam a sua camisa e corram em frente à Prefeitura de Nova Prata, das 10 ao meio-dia. Vai ter o ônibus do Grêmio aí para você bater aquela foto toda especial com o ônibus, com os troféus e tudo mais. Então vista a sua camisa, leva a sua torcida para fazer essa grande festa, que é uma realização do Consulado Gremista de Nova Prata. Amanhã também tem um chá todo especial e esse tempo aí colabora, né, gente? Que delícia! É o chá da primavera da Renovação Carismática Católica no Salão Paroquial de Nova Prata, às 14h30. R$40, então, os ingressos com o pessoal da Renovação Carismática. Vai ter música ao vivo aí para ser tudo especial a nossa tarde de sábado. Então, não deixe de participar também dessa super promoção, então, nesse final de semana. Domingo, gente, tem a missa de conclusão dos 78 anos de atuação das Irmãs do Imaculado Coração de Maria em Nova Prata. É, então, é domingo às 18 horas, finalzinho do dia, na Igreja Matriz São João Batista e Santuário Nossa Senhora Aparecida. E vai ser presidida aí pelo nosso bispo diocesano, Dom José Gilson. Então não perca, né, essa celebração toda especial aí no domingo também, às 18 horas, levar a família inteira para essa missa. Na segunda-feira, dia 17, então vai ter um curso básico de primeiros socorros aí, realizado por quem, gente? A Confraria da Gastronomia, com o apoio do SAMU, então. Vai oferecer, então, aos setores gastronômico, hoteleiro e comércio, o curso básico de primeiros socorros. É inteiramente gratuito e é uma forma de você levar o nível do estabelecimento comercial, tendo colaboradores aí capacitados, né, a fazer primeiros socorros em situações de emergência. Então vai ser segunda-feira na SIC em Nova Prata, na sala VIP, com a enfermeira Aline Todeschini Angben. E para garantir a vaga e a participação, embora seja gratuita, tem que entrar em contato com o Lucas Spader pelo fone WhatsApp 999-16-0050. Então também aí uma super oportunidade, né, para nossa comunidade. Também, gente, dia 18, terça-feira, das 8 da manhã até as 17 horas, ou seja, o dia inteiro, Nova Prata aí vai sediar o seminário sobre atendimento às mulheres em situação de violência. É um importante momento de capacitação, diálogo e fortalecimento da rede de proteção às mulheres no nosso município aí. Vai ser, então, terça-feira, 18 de agosto, na Câmara Municipal de Vereadores. Então, é o dia inteiro aí dessa capacitação, esse seminário, né? Que é voltado a quem? A profissionais, gestores, estudantes e qualquer pessoa que seja interessado aí na qualificação e atendimento ao enfrentamento aí da violência contra as mulheres. É um tema que demanda atuação integrada da sociedade, né? Todo mundo precisa estar por dentro, saber como faz esse acolhimento humanizado e indicar os serviços e informações aí disponíveis no nosso município e em todo o Brasil. Então também aí é uma grande chance de participar. O seminário também é gratuito aí, né, gente? Realizado pelo Instituto Hanavai, né, é a parceria, né, desse instituto, e realizado aí pelo nosso município, né, uma organização da Prefeitura do Condim, né, também da SIC do Condica e o Instituto Hanavai. Então aí, não perca nessa oportunidade também, né, desse super treinamento. No dia 18, também tem o lançamento da exposição no Museu Municipal Domingos Batistel, a exposição Mulheres Além do Lar, que expressa uma força, dedicação, conhecimento e sonhos que constrói o futuro aí das mulheres, né? A exposição convida a comunidade a refletir sobre a trajetória das mulheres que ao longo da história aí inspiraram, ensinaram, né, gente, lideraram e transformaram a nossa sociedade, né? Não só a sociedade pratense, mas num geral. E essa exposição destaca aí o papel feminino em diversos segmentos da nossa sociedade, né? Seja nas tarefas domésticas, mas também na educação, trabalho, cultura, na ciência, tecnologia, né? E tantos outros espaços que a gente conhece, né? Que a mulher transforma. Então, é uma oportunidade também de falar de educação, conhecimento, liberdade e futuro. Porque cada mulher carrega aí uma história única e cada história pode gerar mudanças aí na vida de muitas pessoas, inspirar gerações. Então você também é convidado a participar, né, a se sentir membro dessa exposição aí no Museu Municipal Domingos Batistel. No dia 19, tem uma palestra especial também sobre climatério e menopausa. É, as mulheres estão em evidência nesse mês de agosto em Nova Prata. É uma conversa sincera, longe de paixões. Então é às 19 horas no auditório da SIC, na quarta-feira, 19. Então, ministrada aí pelo médico e professor Dorval de Andrade Tessari, né? Ele é médico ginecologista, autor dos livros Tudo Tem Sentido, inclusive o câncer, Cartas de uma Travessia e o livro, né, que dá aí o tema da nossa palestra, Climatério e Menopausa. Então, o professor, ele é professor em psicossomática e gestalterapia no Recriar, no Centro de Estudos Avançados em Medicina e Psicologia em Caxias do Sul e também de pós-graduação na Faculdade Forte em Suicidologia, Prevenção e Pós-Venção, Processos Autodestrutivos e Luto. Então, anota aí, 19 de agosto, quarta-feira, 19 horas, no auditório da SIC. Entrada é gratuita, gente, só precisa trocar aí o seu ingresso por 2 quilos de alimento não perecíveis, tá? Que vão ser destinados aí a instituições de Nova Prata. Como é que você faz para adquirir, então, o seu cartão aí, trocar com os alimentos? Você pode adquirir através com a Miriam Furlan, no SAMU com a Aline, no SESC com a Mônica, também na loja IOF com a Lisete, o pessoal da Liga Feminina de Combate ao Câncer, Jornal Correio Livre, os agentes de saúde, Emater e a PAI. Então, prestigie, né, mais esse evento aí super especial que vai acontecer para as mulheres no nosso município. Ainda, gente, estou falando que as mulheres estão em evidência nesse mês, então vai ter aí também, gente, nesse mês, para as mulheres de Nova Prata, né, estão realizando aí o Núcleo de Mulheres Empreendedoras da SIC, né, uma manhã para inspirar, trocar experiências e fortalecer conexões entre mulheres que empreendem, lideram e constroem as próprias trajetórias. No dia 21 de agosto, no Hotel Coroados, às 8 horas da manhã, com a presença de Cíntia Buzin, que é vice-presidente do CIMEX, para uma conversa aí sobre sucessão, superação e posicionamento, compartilhando experiências e reflexões sobre desafios e escolhas que fazem parte da caminhada profissional e pessoal. Então, às 8 da manhã, no Hotel Coroados, 21 de agosto. Então, na outra sexta-feira, né, uma semana hoje, o encontro vai ter um café da manhã todo especial, aí no valor de R$ 48,50. E o pagamento é direto no hotel no dia do evento. Para confirmar a presença, no 99200-7644. Então, é um momento especial aí para aprender, né, compartilhar experiências e ampliar conexões. Então, um evento do Núcleo de Mulheres Empreendedoras da SIC Nova Prata, com o apoio da CDL Mulher e Hotel e Flats Coroados. Também, gente, no próximo final de semana, não podemos esquecer, precisamos falar muito, é o dia D da vacinação. Falamos ontem por aqui com a Mariline, então participe dessa mobilização, né? Está acontecendo a campanha de multivacinação. Né? O público-alvo são crianças e adolescentes até 15 anos, mas as vacinas estão disponíveis para toda a população aí nas UBSs do município, exceto no Santa Cruz, que está fechado temporariamente, e Sagrada Família, que não tem sala de vacinas. Então, no dia 22 vai ter o dia D dessa campanha, tá? Leva, é a hora de fazer revisão da caderneta vacinal de toda a família. Então, vai ser no sábado, das 8 ao meio-dia, das 13 às 17 horas. Então, não esqueça de levar aí caderneta de vacinação da família inteira e um documento de identificação para realizar essa atualização aí, para todo mundo. Depois, no outra semana, vai ter muita coisa ainda por aqui. E nós vamos divulgando dia a dia para você não esquecer de anotar aí na sua agenda. Agora, 8h55, 5 minutos para as 9 da manhã. 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
1: 8h55.
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0: Bom dia, amigos ouvintes da Rádio Prata Serra. Estamos de volta nesta sexta-feira, 14 de agosto. E que bom ter a tua companhia para mais este momento de meditação, que tem como tema Misericórdia para Todos. Pois Deus fez com que todos se tornassem prisioneiros da desobediência a fim de mostrar misericórdia a todos. Romanos capítulo 11, versículo 32. A generalização nem sempre é boa. Por exemplo, não podemos dizer que todas as pessoas sonegam impostos. Sabemos que alguns sonegam, mas não podemos generalizar, pois estaríamos sendo injustos com quem contribui honestamente. Agora, quando se fala em pecado, podemos sim generalizar e dizer que todos são pecadores e necessitam do perdão. Todos necessitam da misericórdia de Deus, pois o ser humano não pode se justificar ou conquistar o perdão dos seus pecados diante de Deus. A boa notícia é que Deus é um Pai misericordioso e generaliza quando oferece o perdão e a salvação a todas as pessoas. Esse perdão e essa salvação ele oferece a todos, sem distinção de cor, raça, nacionalidade ou língua, como está registrado por Paulo. Pois Deus fez com que todos se tornassem prisioneiros da desobediência, a fim de mostrar misericórdia a todos. Ou seja, o perdão e a salvação são oferecidos a toda a humanidade, mas nem todos os recebem. O perdão e a salvação são de fato e de verdade recebidos por aqueles que creem em Jesus Cristo e o têm como seu único e suficiente Salvador. O pecado atingiu a todos, como diz o apóstolo Paulo. Todos pecaram e estão afastados da presença gloriosa de Deus, conforme Romanos capítulo 3, versículo 23. Todos os seres humanos já nascem afastados de Deus, necessitando de sua misericórdia e do seu perdão. Mas é perdoado e salvo aquele que crê no unigênito Filho de Deus, Jesus Cristo, que deu a si mesmo em sacrifício na cruz. Creia em Cristo e você terá a vida eterna garantida. Querido Deus, mantém-nos fiéis a Cristo até o final da nossa vida. Oramos em nome de Jesus. Amém. Quero também convidar o amigo ouvinte para participar de nosso culto, que se realizará neste próximo domingo, às 9 horas da manhã, na Igreja Luterana, que está situada na Avenida Carlos Tarascone, número 137, no bairro Sagrada Família. E com este programa estaremos de volta na próxima semana, segunda-feira, neste mesmo horário, se Deus assim o permitir. E que Ele abençoe e guarde a todos neste final de semana. Até lá!
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5: 9:06.
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3: Olá, estamos de volta com o Jornal da Manhã na Rádio Prata Serra 91.5. Agora são 9 horas 11 minutos. 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E vamos com um pouquinho de informação por aqui, ó. Atenção, estudantes, hein? Os que foram pré-selecionados aí na segunda chamada do programa Universidade para Todos, o ProUni, do segundo semestre, devem comprovar as informações da sua inscrição até hoje, né, gente? É o último dia. A documentação pode ser entregue presencialmente no local de oferta do curso ou encaminhada virtualmente para a instituição privada de ensino superior, onde o candidato foi pré-selecionado, conforme a orientação aí da própria instituição. A lista nesse processo seletivo é disponível no Portal Único de Acesso ao Ensino Superior, na parte do ProUni. O ProUni oferece bolsas de estudos integrais que custeiam 100% do valor da mensalidade e bolsas parciais que custeiam 50% do valor em cursos de graduação e sequenciais de formação específica em faculdades privadas. A documentação comprobatória exigida para a fase do ProUni é descrita no edital do processo seletivo e entre as informações socioeconômicas pessoais e dos componentes do grupo familiar do estudante. Então não esquece aí, né? Porque hoje é o último dia para confirmação das informações. E olha só que notícia bacana. Não é tão a curto prazo, tá, gente? Mas os consumidores vão poder escolher fornecedor de energia elétrica. É isso mesmo. Então, a partir de 2027, já está aberto essa possibilidade, mas vai chegar aí às residências, a você, dona de casa, só em 2028, aí, segundo regras definidas pela ANEEL. O governo federal, ele regulamentou o mercado livre de energia elétrica para os consumidores atendidos em baixa tensão, tá bom, gente? É só os baixa tensão, permitindo que esses clientes escolham de qual empresa comprarão a sua energia elétrica. A mudança começa em novembro.

0: novembro do ano que vem para consumidores comerciais e industriais. E vai ser ampliada, então, para os demais usuários, inclusive residenciais, a partir de novembro de 2028. A produção e transmissão de energia continuam submetidas a regras atuais. O decreto também estabelece normas para a migração ao ambiente contratação livre e cria a figura do supridor de última instância, que terá a função de garantir o fornecimento caso a empresa escolhida pelo consumidor deixe de prestar o serviço. Até o fim de 2030, essa responsabilidade vai ficar com as distribuidoras atuais. A ANEEL será responsável por regulamentar a transição e definir aí os mecanismos de proteção ao consumidor, organizando, né, a relação entre os mercados regulado e livre. Além da abertura do setor elétrico, outros decretos assinados no mesmo evento tratam de combustível sustentável de aviação, hidrogênio de baixa emissão de carbono e captura e armazenamento de carbono. Entre as medidas está uma meta de produção de 10% das emissões do setor aéreo entre 2027 e 2037, além da criação e sistemas de certificação voltados ao hidrogênio e ao desenvolvimento da infraestrutura para a descarbonização da indústria. Então, as notícias boas vêm também, né? Às vezes demora um pouquinho, mas vão chegar aí. E os honorários médicos pagos pelo IP Saúde terão novos valores a partir de 1º de setembro. Mas entidades médicas do Rio Grande do Sul defendem que a revisão continue e alcance outras especialidades. A portaria do IP Saúde 44, de 20 de julho, estabelece que consultas realizadas por médicos credenciados como pessoa jurídica passam a R$ 121,00. Para profissionais cadastrados como pessoa física, o valor é de R$ 84,00. A norma foi publicada no Diário Oficial do Estado, dia 23 de julho ainda. As visitas médicas hospitalares a pacientes internados e consultorias hospitalares passam a ser remuneradas em R$ 60,00. Os valores de coparticipação pagos pelos usuários permanecem inalterados, ou seja, para o usuário não muda nada. A portaria também reajusta procedimentos de diferentes especialidades. O parto, por exemplo, o parto vaginal simples, passa por R$ 1.929,64, enquanto a cesariana terá honorário de R$ 1.830,64. Em reunião com representantes do IP Saúde, a Associação Médica do Rio Grande do Sul avaliou que as mudanças representam uma etapa de um processo que precisa de continuidade. Entre os pontos ainda em discussão está a remuneração da anestesia. A entidade também defende que novas revisões alcancem procedimentos de outras especialidades. Participaram das discussões representantes, né, da Associação dos Médicos do Estado, CIMERS e CREMERS, além do presidente do IP Saúde, Paulo Rogério Silva dos Santos, e outros integrantes do Instituto. A portaria 44 contempla ainda procedimentos de otorrinolaringologia, cirurgia geral, cirurgia de cabeça e pescoço, cirurgia torácica, ortopedia e traumatologia, patologia e cirurgia vascular. Durante o encontro, também foram discutidas as glossas hospitalares. Conforme informado a Associação dos Médicos, cerca de 85% das glossas foram quitadas, representando mais de 85 milhões destinados aos hospitais. Outro tema foi o credenciamento de novos médicos. A expectativa apresentada na reunião é de que a lista dos profissionais credenciados em Porto Alegre seja divulgada aí até o dia 20 de setembro. Então aí, né, o IP, também informações. E agora os professores, gente. Aprovado em outubro do ano passado, por meio do Programa de Reconhecimento da Educação Gaúcha, o governo do estado, o 14º salário a professores e servidores de escola com base no cumprimento de metas, deve ser pago de forma estendida neste ano já. Segundo a presidente do CEPERS, Rosane Zan, a informação foi dada pela secretária estadual da Educação, Raquel Teixeira, em reunião na quarta-feira. A secretária afirmou E espero que seja real, disse ela, que o 14º salário será estendido a todos os professores, funcionários de escola e alunos em uma parte. Não sou contra, mas ele precisa ser linear para toda a categoria, disse a dirigente, citando que o CEPERS foi contra a proposta à época da votação na Assembleia. Entre outros pontos, a legislação que foi regulamentada posteriormente pelo governo estabelece prêmios a alunos e servidores por desempenho e participação. Então, o texto estabelece que o bônus terá como referência a remuneração do servidor do mês anterior. Ao pagamento, né? E será calculado aí segundo o percentual de cumprimento da meta definida para o IDEB ou para o Índice de Desenvolvimento da Educação do Rio Grande do Sul, que é o IDERS. O Estado registrou um avanço nos resultados do IDEB do ano passado e os indicadores também apontam um crescimento na rede pública, acompanhado aí do aumento de taxas de aprovação e melhora no desempenho dos estudantes em matemática e língua portuguesa, conforme avaliações do Sistema de Avaliação de Educação Básica. Então, os detalhes vão ser conhecidos nas próximas semanas, mas é o que tudo indica, né, gente? Segundo a Secretaria Estadual de Educação, com base no IDEB, o governador deve pagar o 14º salário ampliado a professores e servidores de escolas ainda neste ano. Agora, 9h21, a temperatura em Nova Prata é de 14 graus, o tempo é nublado. 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

0: Estamos de volta com o Jornal da Manhã, nesta manhã de sexta-feira, 14 de agosto de 2026. Agora são 9 horas 27 minutos. A temperatura em Nova Prata é de 14 graus. E nós seguimos por aqui com os nossos patrocinadores desse terceiro horário. 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E agora eu já convido você a participar conosco. Estamos ao vivo pelo Facebook da Rádio Prata. Você pode participar aí, mandando a sua mensagem, né? Também tirando suas dúvidas. O microfone também é aberto para você. E nesta manhã eu recebo nos estúdios da Rádio Prata a Kelly Cristina De Lazari, ela que é técnica agropecuária da Emater, para falar sobre o dia de campo regional da citricultura. É isso mesmo, Kelly? Bom dia.
1: Bom dia. Bom dia a todos que estão nos ouvindo. Hoje a gente veio aqui falar um pouquinho sobre o dia de campo de citricultura que a gente vai ter ali no regional nosso. Vai ser realizado no dia 26, agora desse mês. Então, em Cotiporã, a gente então está fazendo esse convite e hoje a gente vai falar um pouquinho sobre o que vai ser abordado nesse dia de campo, então.
0: Muito bem, Kelly. Então, imagino, né, eu que nesse dia de campo se aborde muito a ver com o tempo, né, as culturas cítricas também sofreram, né, sofrem aí com essas mudanças climáticas e tudo mais. Tem como você dar um panorama para a gente do que vai acontecer nesse dia 26, então, em Cotiporã? E o local, né, é na comunidade Nossa Senhora Auxiliadora, em Cotiporã, então, na linha Brasil. Cotiporã é um município conhecido, né, pelos citros bastante, né, e por isso a escolha em realizar lá, isso?
1: Isso aí. O município escolhido, então, foi Cotiporã para a gente ter uma maior abrangência, então, dos citros nessa região. E o que a gente, então, engloba como citros, né? A gente fala principalmente da laranja, da bergamota e dos limões também, eles entram nessa classificação. Aqui, então, para o nosso dia de campo, então, a gente vai ter o credenciamento. A gente, então, pede para o pessoal, quem tiver interesse em participar, é aberto ao público. Mas, então, que venha até o escritório da Emater, aqui do nosso municipal e dos outros municipais, então, aqui perto do nosso município também, para fazer a inscrição. A gente tem vagas...
0: Para melhor organização,
1: isso,
0: né?
1: Isso aí, para organização do almoço também. O almoço do pessoal, então, ele tem um custo simbólico, mas a gente tem 500 vagas para, então, estar fazendo o dia de campo. Então, a gente pede que venha até o escritório para maiores informações também e para fazer a sua inscrição.
0: Então, vamos ao cronograma desse dia dos cítricos.
1: A gente, então, vai começar com um panorama da citricultura no Rio Grande do Sul, principalmente aqui na nossa Serra Gaúcha, e principalmente de Cotiporã, que é onde vai ser realizado. Vamos abordar as variedades de citros abordadas aqui, adaptadas para a nossa região, porque a gente sabe que a nossa região enfrenta muitos problemas, como você mesma disse, com o clima, né? Com a umidade, principalmente agora no inverno, com as geadas. A gente precisa ter esse cuidado, porque a geada, ela castiga muito a citricultura. A planta, ela não chega a morrer, mas a gente percebe como que ela tem uma queima, né? E a gente precisa ter alguns
0: O problema é no
1: cuidados.
0: Fruto também,
1: isso aí,
0: né?
1: O manejo para que a gente não tenha um problema depois no nosso produto, né, que é a laranja e a bergamota. A gente vai também abordar um pouco de cenários de mercado, de comercialização no nosso estado. De manhã, então, a gente vai ter as palestras e à tarde, então, a gente tem as estações a campo para o pessoal, então, estar vendo. Então, na primeira estação, a gente vai ter identificação e manejo de rubeolose e gomose em citros, então, que são doenças comuns na nossa região, principalmente por causa da umidade.
0: Certo.
1: Na segunda estação, a gente tem manejo da água e do solo na citricultura, que a gente vê também a importância da cobertura do solo e que a gente, então, consiga manter a água no nosso solo e que essa água não escorra. Principalmente agora, a gente tem, então, o problema com o El Niño.
0: Com as tempestades,
1: com as tempestades, mais, né? Que a gente não tenha também os deslizamentos de terra, né? O controle de pragas, então, como a cochonilha e a mosca branca, que são a mosca branca, principalmente, com o problema no fruto, onde ela vai ali perfurar o fruto e ele fica inviável para
0: comercialização, né? Isso. E é quase que invisível isso, não é mesmo?
1: Sim, é preciso ter um grande manejo, um grande monitoramento para a gente estar, então, controlando a mosca branca e a cochonilha, então, com o problema na folha. E ela vai estar ali prejudicando os ramos novos e as folhas, impedindo a fotossíntese da planta. E a gente daí finaliza com a estação 4, monitoramento e controle do greening em citros no Rio Grande do Sul. Então, o greening, ele é uma doença que está instalada no nosso estado há bastante tempo, mas infelizmente, como a Defesa Sanitária Vegetal e a Secretaria de Agricultura, a SEAP do estado, eles que estão monitorando, é uma doença sem cura. Então, onde ela vai estar ali, ela vai fazer a planta definhar. Então, a planta que for identificada com a doença do greening, ela precisa ser erradicada. Então, a área precisa ser limpa. Então, vai ser abordado esse assunto no dia de campo, porque é uma doença facilmente confundida com uma morte natural da planta. Então, a planta vai ali definhar, ela não tem cura, então a gente precisa fazer um monitoramento do vetor
0: pra
1: dessa
0: não
1: doença.
0: Atingir, né, outras plantas.
1: Sim. E é importante a gente sempre salientar que esse dia de campo, ele não é apenas para comerciantes. Para quem tem a atividade ali na sua propriedade voltada ao comércio, mas sim para
0: todo mundo gosta, né?
1: Pomares.
0: Também de ter o seu pomar, né? Isso quem aí. Tem espaço, seja no campo, seja na cidade também,
1: com
0: né?
1: Certeza.
0: Quem tem um espacinho ali, a gente sabe que não exige aí grandes espaços, né? Mas para o próprio consumo. Então, também pode participar desse dia.
1: Sim, com certeza. Todo mundo está convidado a poder vir fazer parte e prestigiar esse evento. Então, quem tem o privilégio de poder ter um pezinho de laranja, de limão, bergamota na sua casa, tanto na cidade quanto no interior, sabe a qualidade de vida agregada
0: Com certeza,
1: na
0: né?
1: sua vida, né?
0: E Kelly, conta pra gente agora uma curiosidade sobre os citros, né? Sobre a vitamina C, que é abundante na nossa região, né? Principalmente nessa época. Quais são as qualidades aí que mais são cultivadas por aqui?
1: Então, as principais espécies que a gente tem aqui no nosso estado, que a gente tem maior facilidade dela
0: de cultivo,
1: a gente tem, então, das bergamotas, a gente tem principalmente a poncã, a montenegrina e a caí, os limões, então, e as laranjas, então, elas são mais fáceis de ser consumidas, então, aqui para... O que a gente tem mais de variedade são as bergamotas mesmo, aqui no nosso estado. Então, a importância da gente ter o consumo da vitamina C, então, a gente tem, então, os benefícios dela ser antioxidante e a gente conseguir, então, ter essa limpeza no nosso organismo, porque a gente consome muita besteira, vamos dizer assim.
0: Isso.
1: E é, então, a importância da gente ter a vitamina C e a vitamina C natural.
0: E, inclusive, né, ela intensifica também, né, a absorção de várias outras vitaminas, né, como o ferro, por exemplo.
1: Com
0: então,
1: certeza.
0: Aí, né, uma laranja, uma bergamota aí depois do almoço, aquela famosa lagarteada no sol, né, se ele aparecer, né,
1: gente? Sim.
0: Porque ele tá em falta aqui pela nossa região, então vai ter esse evento aí super especial, né, que a Emater tá promovendo. A Emater é em nível regional, né, da
1: Sim,
0: toda
1: é,
0: a região.
1: Sim, região.
0: Perfeito. Kelly, então, se uma pessoa aí tiver um espacinho lá para plantar uma bergamoteira, o que que é melhor, então? Ou é a montenegrina, a
1: poncã?
0: A poncã, que todo mundo adora, né?
1: Eu, particularmente, prefiro a poncã. Eu gosto mais dessa...
0: Que é mais fácil de descascar,
1: com
0: né?
1: Com certeza.
0: A montenegrina é deliciosa, só que ela é mais difícil e ela é mais tardia também, não
1: isso.
0: é?
1: Isso. Isso aí. Então, vai depende muito do que o agricultor ele prefere. O agricultor ou a pessoa aqui, o cidadão aqui da cidade também. Pode ter tanto a montenegrina, pode ter a poncã. Se
0: Preferir... de fácil manuseio.
1: De fácil manuseio, elas vêm com facilidade. A manutenção delas é uma manutenção simples. Agora que a gente está no inverno, o pessoal das frutíferas está fazendo as podas. Então, é importante ter uma manutenção ali do pezinho, tirar galho seco, galho doente, que pode estar ali com algum fungo, alguma doença que vai passar para os galhos bons. Que a gente não deixe também aquele resto de bergamota, de laranja no chão, aquelas que caem.
0: Ah, é importante fazer a remoção.
1: Porque isso pode juntar a mosca. Então, a gente vai estar trazendo a mosca ali para os frutos que ainda estão no pé.
0: Perfeito, olha que dica importante aí também, né? Então, gente, se você tem interesse, né, em participar desse evento que vai acontecer, então, dia 26 do 8 em Cotiporã, né? Qual é a comunidade mesmo?
1: É na Nossa Senhora Auxiliadora.
0: Auxiliadora de Cotiporã, então tem que buscar aí o escritório da Emater, né? Para ter todas as informações, fazer sua inscrição aí, ó, e saber como fazer, né? O manejo, a poda, tudo isso, então, vai ter, inclusive, a prática aí, né, da manutenção das plantas nesse dia. Bom, Kelly, quero agradecer demais a participação e deixar o espaço também, né, para fazer as considerações finais, fazer esse convite novamente e os lembretes.
1: Sim, a gente que agradece o espaço de poder vir aqui e de promover esse evento regional do escritório, dos escritórios da Emater, em parceria com a Defesa Sanitária Vegetal do nosso estado, ali no escritório de Cotiporã, que vai estar sediando esse evento, e a gente chamar o pessoal e relembrar que não é apenas para comerciantes, para produtores em maior escala, que
0: é uma oportunidade para toda a comunidade.
1: Isso aí,
0: né?
1: Quem tiver interesse pode ir, é um evento gratuito, mas aí quem quiser, então, almoçar no local...
0: No local é por adesão,
1: isso,
0: né?
1: Isso aí, com a inscrição.
0: Perfeito. Então, o horário, né, é o dia todo, é isso?
1: É o dia todo. Inicia o credenciamento às 8h30 e aí finaliza daí no final da tarde com as estações.
0: Perfeito. Muito obrigada, Kelly. Então, você acompanhou aí, né, mais esse evento da Emater. Muito importante, né, sobre os citros que vai acontecer aqui na região. Uma grande oportunidade, né, para você, inclusive, que não é produtor, né, e tem curiosidade em saber, em cultivar aí, né, seja lá... No espacinho que você tem, a gente sabe que não exige muito espaço, né? Mas proporciona uma qualidade de vida muito bacana. Então, obrigada por nos acompanhar, né? Pode disparar essa mensagem para outras pessoas também. Tá salva no nosso Facebook. Já já voltamos com mais informações.
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11: Nove horas e 44 minutos.
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0: Olá, muito bom dia para você que está na sintonia aqui da Rádio Prata Serra 91.5 FM. Está entrando no ar na manhã desta sexta-feira, hoje dia 14 de agosto, a primeira edição do seu correspondente Rádio Prata, no oferecimento de Oral Unique Clínica de Odontologia. Câmara aprova regras para programas de fidelidade com milhas ou pontos. O plenário da Câmara dos Deputados aprovou na quinta-feira, dia 13, ontem, o projeto de lei que regulamenta os programas de fidelidade baseados em pontos ou milhas comuns em empresas aéreas. O texto define regras para transferência e comercialização desta pontuação e segue agora para análise do Senado. A principal mudança do PL 3083 de 2026 é a classificação desses programas em dois regimes distintos, baseados na existência ou não de um mecanismo oficial de conversão dos pontos ou milhas em dinheiro. O relator da matéria, deputado Paulo Soares, do Podemos de São Paulo, disse que as novas normas são importantes para impedir que consumidores sejam prejudicados. O objetivo é que o consumidor tenha livre acesso ao que é direto dele, no caso aqui, no que diz respeito às milhas, comentou na tribuna do plenário. Ainda segundo o relator, apesar da importância econômica dos programas de fidelidade, funcionam sem regulamentação específica, o que tem gerado insegurança jurídica e conflitos entre consumidores e fornecedores. O texto classifica os programas de fidelidade em um dos grupos com regras específicas para cada um deles. Os programas que permitirem a conversão de milhas em dinheiro poderão definir regras próprias para comercialização ou transferências dos pontos acumulados. Para que os programas sejam enquadrados nesse regime, deve oferecer mecanismos efetivos, contínuos e acessível de conversão dos pontos em moeda corrente por meio de operador independente, escreveu o relator. Por outro lado, os programas em que a conversão em dinheiro é limitada ou residual ficam proibidos de restringir a venda ou transferência de milhas. Nesses casos, o programa também não pode punir os usuários com bloqueio de contas, cancelamentos de bilhetes ou suspensão de benefícios quando os pontos forem comercializados de forma ilícita. Famoso caçador de tornados anuncia viagem ao Rio Grande do Sul, saiba quem é. O meteorologista norte-americano Timmer, de 46 anos, um dos caçadores de tornados mais conhecidos do mundo, anunciou no dia 9 de agosto que pretende trazer sua equipe ao sul do Brasil nas próximas semanas para acompanhar a temporada de tempestades severas. A mensagem foi publicada na rede social X poucos dias depois do Rio Grande do Sul registrar dois tornados confirmados pela Defesa Civil em um intervalo de 9 dias em Giruá e Pedro Osório. Timmer escreveu o texto em resposta a um vídeo do tornado que atingiu a área rural de Piraí do Sul, nos Campos Gerais do Paraná, no dia 8. Segundo ele, o El Niño estaria turbinando o chamado Beco dos Tornados da América do Sul, corredor de tempestades severas que abrange o sul do Brasil, o Uruguai, o Paraguai e o centro da Argentina. O meteorologista afirmou ainda esperar um tornado de intensidade F5 por dia no sul do Brasil entre o fim do inverno e início da primavera e disse que o dominador, sua equipe de perseguição de tempestades, e seguiria para a região em breve. A previsão, porém, é uma avaliação pessoal de Timmer e não tem respaldo em prognósticos oficiais. Nenhum tornado F5 foi registrado no Brasil. O nível mais alto documentado no país é o F4, atribuído aos tornados de Itu, São Paulo, em 1991, e de Rio Bonito do Iguaçu, no Paraná, em novembro de 2025, que matou 6 pessoas e feriu cerca de 800. Estados Unidos acusam Brasil de ajudar China a burlar tarifas de importação americana. Os Estados Unidos divulgaram na quinta-feira, ontem, dia 13, um relatório acusando o Brasil de cerca de 40 países de ajudarem a China a burlar tarifas de importação americanas por meio de transbordo ilegal, intitulado O Grande Esquema do Transbordo. O documento classifica os países em diferentes níveis de ligação com Pequim. O Brasil foi incluído no grupo de nível 2, classificado como integração econômica significativa, junto a países como Turquia, Vietnã, Tailândia, Indonésia e Malásia. Segundo o relatório, esses países combinam volumes significativos de transbordo ilegal com integração a cadeias de oferta da China, plataformas de manufatura, sistemas logísticos e canais regionais de redirecionamento das mercadorias. Neste sentido, a Brasília e a Alcântara atuam como importantes plataformas regionais de produção e logística, ao também simular a transformação de produtos em diversas categorias para alterar sua origem declarada, acusa o relatório. O Brasil é mencionado como parte dos corredores latino-americanos para redicionamento de produtos nos oceanos Pacífico e Atlântico, armazenamento e entrepostos aduaneiros e montagem regional de componentes. Entre os parceiros comerciais dos Estados Unidos, o relatório aponta o envolvimento do México, Canadá, União Europeia, Japão e Índia, como a China colocando-o no nível 1, como líderes de escala diversificados. Esses grupos consistem de países e blocos econômicos que importam amplos volumes absolutos de bens chineses, enquanto mantêm uma base industrial diversificada e grandes plataformas de exportação para os Estados Unidos. Em meio à crise, embaixador da Argentina no Brasil retorna a Buenos Aires. Mauro Vieira se reúne com o brasileiro. O embaixador da Argentina no Brasil, Daniel Raimondi, retornou a Buenos Aires e, com isso, a representação diplomática da Argentina em Brasília passa a ser comandada pela encarregada de negócios, Maria Cortes. O início do Raimondi ao país é consequência da decisão do Brasil em rebaixar as relações diplomáticas com a Argentina, em razão dos frequentes ataques do presidente Milei ao presidente Luiz Inácio Lula da Silva, chamado por ele, por exemplo, de corrupto, ladrão e presidiário. Conforme o ministro das Relações Exteriores do Brasil, o rebaixamento vai durar até que Milei pare de atacar Lula, algo considerado pela diplomacia brasileira como inédito, agressivo e grosseiro. Nesse contexto, o chanceler Mauro Vieira se reuniu nesta quinta-feira com o embaixador do Brasil na Argentina, que foi chamado para consultas ao Brasil quando os ataques de Milei começaram. Segundo o Itamaraty, na reunião desta quinta-feira, Mauro Vieira fizeram uma avaliação do cenário e, como neste momento não houve mudança de cenário, Bitelli não tem ainda precisão de retorno a Buenos Aires, ou seja, sem mudanças no atual patamar das relações. Na linguagem diplomática, quando um país chama seu embaixador para consultas, o gesto é considerado duro e mostra desagrado e descontentamento com ações do governo local. Neste caso, as declarações do presidente argentino. Em um primeiro momento, o chanceler argentino Pablo Quirino disse que, apesar das divergências políticas entre Milei e Lula, a diplomacia do país não irá levar este tema para o plano institucional. Entretanto, num outro momento, em uma declaração pública, Quirino afirmou que a região passa por uma transformação ideológica e que ele espera que isso aconteça no Brasil também. A declaração foi uma referência ao processo eleitoral brasileiro. Atualmente, alguns países da América do Sul que eram comandados por presidentes de esquerda, a exemplo da própria Argentina, do Chile e da Colômbia, estão sob governos de presidentes que se identificam como sendo de direita. Trump autoriza ofensiva cibernética contra organizações criminosas. PC e CV podem ser alvos. O presidente dos Estados Unidos, Trump, assinou na quarta-feira, dia 12, um memorando que abre caminho para empresas privadas americanas participarem de operações cibernéticas contra organizações criminosas transacionais que atuam fora do país. A medida pode alcançar grupos brasileiros como o Primeiro Comando da Capital e o Comando Vermelho. Pelo documento, companhias selecionadas poderão realizar ações de vigilância e operações capazes de interromper, degradar ou até destruir sistemas e redes usados por grupos criminosos. As ações precisarão ser previamente aprovadas e serão conduzidas sob supervisão do governo americano. Segundo a Casa Branca, a medida busca ampliar o combate ao crime, como fraudes e ataques cibernéticos praticados contra cidadãos e empresas interessadas dos Estados Unidos. O Primeiro Comando da Capital e o Comando Vermelho estão entre as organizações que podem, em tese, ser alcançadas pelo novo programa. O governo dos Estados Unidos classifica os dois grupos brasileiros como organizações criminosas transnacionais e, desde junho, como organizações terroristas estrangeiras. O memorando, porém, não cita nominalmente o Primeiro Comando da Capital ou o Comando Vermelho. Para que sejam alvo das operações previstas no documento, os grupos também precisam se enquadrar na definição de organizações envolvidas em crimes cibernéticos. Exportações da Serra Gaúcha ao bloco europeu somam 21,7 bilhões de dólares em 2 meses. Incentivadas pelo acordo entre o Mercosul e a União Europeia, as empresas da Serra Gaúcha já exportaram cerca de 21,7 milhões de dólares ao bloco em 2 meses. Porém, entidades industriais ainda analisam como cautela as negociações. A medida entrou em vigor no dia 1º de maio. Em maio de 2026, primeiro mês da vigência do acordo com a União Europeia, as exportações da Serra Gaúcha alcançaram 14,9 milhões de dólares, uma alta de 26,3% em relação à média dos últimos 4 anos para o mês, 11,8 milhões. Em junho, porém, os embarques recuaram 6,8 milhões de dólares, ficando 11,7% abaixo da média do período. No total do bimestre, a região somou 21,7 milhões de dólares. O levantamento é da Unidade de Estudos Econômicos da Federação das Indústrias do Estado do Rio Grande do Sul, com base nos dados da Comexstat. No que se refere a embarques da indústria de transformação da Serra para a União Europeia, o segmento de alimentos respondeu pelo maior valor exportado em maio de 2026. Na sequência, destacaram-se produtos de metal. Em junho, contudo, os embarques industriais perdem força. Alimentos permaneceram na liderança, produtos de metal recuaram, enquanto borracha e plástica registrou queda. Em sentido contrário, móveis e máquinas e equipamentos apresentaram resultados superiores às expectativas médias históricas. Continuem com a programação da Rádio Prata Serra, aqui no programa Jornal da Manhã. A segunda edição do seu correspondente vai ao ar hoje, às 16 horas, no apoio de Oral Unique Clínica de Odontologia. 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
2: 10 horas e 2 minutos.
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1: 10 horas e 8 minutos.
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12: 10 horas e 12 minutos.
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4: Olá, estamos de volta com o Jornal da Manhã na Rádio Prata Serra 91.5, agora 10 horas 16 minutos. 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E agora eu vou te convidar para uma conversa muito especial e importante sobre prevenção. E é claro, você sabe que a gente está toda hora alertando aqui, mas é necessário. Então já estamos ao vivo pelo Facebook da Rádio Prata. Você pode participar conosco, esclarecer suas dúvidas e fazer suas colocações, inclusive. Então, na nossa entrevista de hoje, nós vamos falar de um assunto que salva vidas. Falamos de prevenção, aí é a prevenção do câncer de mama. Muitas mulheres sabem da importância de fazer a mamografia, mas nem todas conseguem realizar o exame com a frequência necessária e recomendada pelos médicos, né? Seja pela fila de espera, seja pelos custos do exame. E a boa notícia que os nossos convidados de hoje vão trazer aí são as mamografias, aí o exame de forma gratuita por meio de um projeto aí que é o Pronom. E para explicar como é que funciona esse projeto, esse programa, na verdade, né? Quem tem direito, como é que faz para agendar, né? Nós recebemos hoje, então, nos estúdios da Rádio Prata, os coordenadores do CDI, o Reginaldo e também a Camille. Bom dia, sejam bem-vindos.
5: Bom dia, Sabrina. Bom dia, ouvintes. Então, para contextualizar um pouquinho sobre o projeto que a gente tem agora, a gente foi contemplado no projeto do Pronom, que é um projeto de apoio à atenção oncológica. É um projeto a nível nacional, feito pelo Ministério da Saúde. E como a gente foi contemplado, a gente quis focar nessa parte da prevenção do câncer de mama, querendo ou não, é um dos cânceres que mais atinge mulheres no Brasil e no mundo. E o exame de mamografia, ele é o principal exame para que a gente consiga descobrir, né, e tratar o quanto antes, porque a prevenção é o que salva muitas vidas. Então, esse projeto do hospital, ele tem foco em... Na verdade, o objetivo do projeto era abranger pacientes de 40 a 49 anos que não eram atingidas pelo SUS, pois a faixa é a partir dos 50, que é mais...
4: Certo, a indicação, né?
5: Isso, mas a indicação da Sociedade Brasileira de Mastologia é que seja realizado a partir dos 40 anos de forma anual. Então... De acordo, né, com a contemplação do projeto, a gente conseguiu adquirir um mamógrafo digital e até o final do ano a gente está prevendo para realizar 2.200 mamografias de forma totalmente
4: Nossa,
5: gratuita.
4: Nossa, que bacana! Olha, muita quantidade, né? As mulheres vão ser contempladas para valer dessa vez.
5: Isso. A gente estudou, né, com base numa pesquisa do IBGE do ano de 2023, que os nossos municípios de referência, que são Nova Prata, Nova Araçá, Paraí, São Jorge, Guabiju, entre outros, eles tinham uma população média de mulheres na faixa que deveriam fazer o exame de mamografia de mais ou menos 9 mil pessoas. E a quantidade de exames realizada pelo hospital, mas entre convênios e SUS, naquele ano era de 2 mil, não chegava nem a 25% dessas pessoas que estavam
4: no centro de diagnóstico aqui do hospital. Então, por isso, né, esse programa aí, essa contemplação, então, para as nossas mulheres que apresentam, né, gente?
5: Isso. E o nosso projeto, ele não contempla só as pessoas de 40 a 49 anos, não.
4: Ah, perfeito.
5: A gente está atendendo esse pessoal dessa faixa etária, mas a gente consegue atender pessoas até os 70 anos ou até mais, de acordo, né, com a indicação clínica do médico. Então, como que funciona? A gente sempre precisa de um pedido médico, de uma requisição. Então, os pacientes, eles devem buscar um médico de confiança, um médico do posto, e solicitar, né, se eles têm pendente a realização desse exame de mamografia. E assim que eles tiverem o pedido médico, eles devem buscar a Secretaria de Saúde. São eles que regulamentam, eles conferem ali, nos ajudam na organização desse projeto.
4: Do projeto, perfeito. Isso. Que daí é a Secretaria que faz a autorização,
5: isso.
4: Então.
5: A Secretaria, eles nos encaminham os pacientes e a gente mesmo entra em contato para agendar o exame de mamografia. Ou, se não, os pacientes nos procuram, né, depois de passar na Secretaria, já fazem o exame na hora, ou se não, agendam para uma data próxima.
4: Ai, que bacana, gente. Que bacana esse projeto. Então, o paciente precisa autorizar o exame com a secretaria, é isso?
5: Isso.
4: De saúde, e então vai ser direcionado para realizar.
5: Uhum, isso aí.
4: E já está em andamento o projeto?
5: Sim, o projeto já está em andamento. A princípio, acho que a gente deve ter realizado até então umas 600 ou 700 exames, mas a gente está em busca de mais. Inclusive, não se aplica só para o município de Nova Prata.
4: Toda regional, toda região, aí que é isso. Contemplada. Perfeito, né? Então, todo mundo pode realizar exame por esse projeto. Claro que o foco dele seria essas mulheres, então, de 40 a 49, que não são contempladas via SUS, mas vocês estão estendendo, então, para mulheres de todas...
5: Acima de 70 anos, a gente já atendeu algumas também.
4: Até acima de 70? E tem idade específica para começar esse exame aí por exigência médica? Eu acho que se a pessoa, de repente, tem algum histórico familiar, é isso?
5: Isso, eu vou passar a palavra então para o meu colega, que ele vai dar uns detalhes técnicos
4: do aparelho,
5: de como é feito o exame, e ele contempla essa parte também.
4: Perfeito, então Reginaldo, conta para a gente aí.
6: Bom dia, Sabrina, bom dia aos ouvintes da Rádio Prata. Né?
4: Só um pouquinho, Reginaldo, vamos de novo?
7: Bom dia, Sabrina.
4: Agora sim, estava desligado teu microfone.
7: Ah, tá. Bom dia, Sabrina, bom dia aos ouvintes da Rádio Prata, né? Então é com muita satisfação que a gente retorna a casa para falar um pouquinho mais sobre os serviços prestados pelo Centro de Diagnóstico do Hospital de Nova Prata, né? Então, a gente veio aqui para falar sobre um assunto muito sério, que é a mamografia, tá? Realizações ali. Tem critérios para ser feitos, entendeu? Mas não que, vamos dizer assim, tenha que seguir esses critérios. Por exemplo, se tu tem histórico familiar, então, quanto mais cedo conseguir fazer, melhor é. 40 anos, acima de 40 anos já pode começar a fazer, e assim vai indo. Então, a ideia que a gente veio para a rádio, que a gente está tentando divulgar para as pessoas fazerem os seus exames, né, é principalmente porque o hospital, visualizando isso que a colega falou, da quantidade de exames que é baixo, né, na região, então o hospital investiu em máquinas, tecnologias novas, então a gente modificou o nosso aparelho, antes ele era analógico, então agora nós estamos com um aparelho de mamografia 100% digital, então a qualidade a gente saltou, a gente brinca assim, nós técnicos, né, Por exemplo, a gente estava pilotando um Fusquinha, uma Brasília, e agora nós estamos andando de Porsche e Ferrari ali dentro.
4: Olha aí!
7: Então, nós temos um dos melhores mamógrafos da região, comparado a Porto Alegre, tranquilamente, tá? Ele é 100% digital, nós estamos encaminhando para futuramente realizar biópsia por ele.
4: Olha, entendeu? Punção, biópsia.
7: Isso, tudo ali na área. Então, ele é 100% digital. O que, que seria esse 100% digital? É rapidez de exame.
4: Precisão
7: do exame. Analógico, vamos dizer assim, teria algumas micronódulos que passariam, entendeu? Agora o digital não, ele pega. Então, por isso que quanto mais cedo a mulher, vamos dizer assim, não só a mulher, o homem também deve
4: Tem
7: fazer.
4: Tem homens que precisam,
7: isso,
4: devem exatamente.
7: Fazer. Então, quanto mais cedo conseguir fazer acompanhamento, mais chances tem de, se caso, infelizmente, aparecer alguma coisa, de ter um...
4: E a gente sabe, né, que os índices de cura de um câncer de mama são altíssimos, se diagnosticados aí, né, com antecedência aí durante os exames de mamografia. E é para isso que ela serve, né, para prevenir aí, para ajudar a diagnosticar o quanto antes. E se há indícios também de que possa surgir, se nota tudo pelo digital, né? Reginaldo, para nós trazer aí mais esclarecimento para a nossa comunidade, né? O antigo mamógrafo, gente, ele era com chapas, como de um raio-x, não é mesmo?
7: Isso, fazia o exame, tinha que levar para revelar, para depois enxergar a imagem. Às vezes teria que repetir, agora não. Fez e ele fica digital, a técnica já olha logo ali. E o grande...
4: Deu tudo ok?
7: Tudo ok, libera. E a grande diferença que é importante falar para a mulher, tá? Que isso eu presenciei. Nós participamos em André da Rocha, da Feira da Saúde.
4: Uhum.
7: E lá a gente foi mostrar esse pronom também, esse programa. E conversando com as pessoas lá, então eu tive a possibilidade de conversar com mulheres de 50, 60 anos, questionando elas se elas faziam acompanhamento. Pasmem, elas disseram que não faziam por causa da compressão da mama, que doía o exame.
4: Certo.
7: Isso é muito importante salientar para o ouvinte agora, para a mulher, né, para aquela senhora, que não, agora não tem mais isso. A máquina, ela tem uma inteligência artificial tão evoluída que é ela que vai comprimir a mama da mulher.
4: Na fase certa, né,
7: isso,
4: gente?
7: Isso, então ela vai comprimindo e vai vendo. Quando houver a necessidade, então, como é digital, não precisa comprimir tanto, entendeu? Então ela vai comprimir bem menos, a qualidade vai ser bem maior, então não tenha medo, não vai doer, não é para doer, entendeu? Por causa da inteligência dessa máquina. Não é mais a técnica que vai comprimindo, até o tipo, ah, eu acho que aqui tá, pum. Não, agora é a máquina que faz. Então, não deixe de fazer o seu exame por medo. Até a gente convida, por exemplo, eu e a Camille fizemos mais ou menos quase um ano que a gente está na coordenação, e a gente está tentando trazer o setor para mais humanizado possível. Então, essa que tem medo, essa senhora que tem medo, essa mulher que tenha medo, ela pode ir ali conversar com a gente. A gente mostra a máquina. Se ela quiser fazer um teste, a gente consegue fazer um teste. Ela, sempre doeu, alguma coisa. Vamos fazer um teste? Sem
4: não
7: fazer
4: tenha
7: um exame
4: medo,
7: si.
4: Né, gente?
7: É, vamos lá, não tenha medo, porque eu garanto, né, Cami, que não vai doer e a qualidade vai ser muito boa, superior à que a gente tinha antigamente.
4: Fora, gente, que é mais rápido, né? Não só mais confortável, mas mais rápido também esse exame, né? Então não tem que ficar esperando lá, olhar a chapa, se deu certo, se não deu certo, repetir, nada disso, né, Reginaldo?
7: Pra ver, era da onde que era o município que estava agora lá?
5: Agora, hoje a gente recebeu o pessoal do município de Guabiju.
7: Então, em questões ali, começou às 7, 9:30, por aí já tinham realizado 15 mamografias. Então, a coisa fica bem mais rápida, entendeu?
4: Claro. E muitas mulheres mais poderão ser contempladas, né, gente?
7: Esse é o nosso objetivo. Ainda mais da forma que é gratuita. Só basta a pessoa ir ao posto de saúde. Por que tem que ir ao posto de saúde? Não adianta. A gente poderia abrir o exame lá para fazer no hospital. Vem e faz. Só que não adianta só fazer e depois não dar o
4: Precisa uma avaliação
7: tem
4: médica, né?
7: Tem que ter o procedimento pós-exame.
4: Exatamente. Uhum. Então precisa dessa avaliação médica, né? Porque fazer por fazer também não vale a pena, né, gente? E o impacto real aí de descobrir uma alteração na mama, né? Com antecedência, gente, isso faz muita diferença, né?
7: Sabrina, até depois eu fiz um deverzinho de casa, eu trouxe números.
4: Ah, vamos lá então, Reginaldo.
7: Eu acho que as pessoas ficam meio impactadas e aí elas levam, vamos dizer, mais a sério as coisas, né?
4: Exatamente. Então vamos para os números.
7: É um teminha de casa que eu fiz ali. Então, o Instituto Nacional do Câncer, ele estima que o Brasil terá 78.610 novos casos de câncer de mama feminina, né? Isso em 2026 a 2028. É um número gigante, né? A incidência estimada nisso aí é em torno de 71 mulheres a cada 1.000 mulheres. É alto.
4: É altíssimo.
7: Alto, altíssimo, né? E aí que tá o que vem, o que mais chama atenção, o número de óbitos, né? A gente tem que falar isso aí, tem que falar. Infelizmente, a gente tem que falar. Em 2024, foram 2.849 óbitos por câncer de mama.
4: Um câncer, gente, prevenível através de exame, curável, se diagnosticado cedo, né? A gente sabe. Então, assim, esses índices não precisam aumentar, né, Reginaldo?
7: Infelizmente, porque aí eu peguei de 2003 para a gente dar uma olhada. De 2023 a 2024, o número de óbitos aumentou em 750.
4: É muita coisa.
7: É bastante gente, é uma mãe... É uma irmã. É uma
4: e a importância também de contemplar essa faixa etária nova, gente. Por quê? Porque cada vez está aparecendo mais cedo, né? Nós percebemos aí muitas incidências também em mulheres mais jovens, né? Então, inclusive você, né, que não está dentro da faixa etária aí indicada, inclusive pelo Ministério da Saúde, aí antes dos 40 anos também, né? Tem um histórico aí de qualquer tipo de câncer na sua família, né? Busque junto ao seu médico, seu ginecologista, posto de saúde, seja lá, né, onde for, né, busque o interesse em fazer esse exame, gente, porque exame preventivo preserva vidas e o caminho é esse, né, não vamos mais apagar incêndio. E olha só, né, que oportunidade o município está oferecendo.
7: E olha só, Sabrina, eu fui buscar também informações do Rio Grande do Sul, que é o que interessa a nós.
4: E nós temos muito, muitas, né, Reginaldo?
7: Por exemplo, a média ali, o índice nacional que eu acabei de falar é de 71. Deixa eu ver bem certinho para mim não falar errado. É 71, 71 mulheres a cada 1.000, né?
4: Certo.
7: No Rio Grande do Sul é 69. A cada 1.000 mulheres. A cada 1.000 mulheres, 69 desenvolve o câncer de mama. Então é altíssimo, né? Aqui para nós, o Rio Grande do Sul, a estimativa para os próximos anos é de novos 3.700 casos de câncer de mama. E o importante que eu procurei na ONU, na OMS, melhor dizendo.
4: Organização, né? Mundial de Saúde.
7: Isso aí. Exames que pegaram, detectaram esse câncer primário, recente, 88% das mulheres sobreviveram, que fizeram o acompanhamento, 88%, é 20% que não, entendeu? Então, por isso que a gente chama a atenção, a gente tenta, a gente apela até, muitas vezes, né? Que a gente quer o bem, a gente tá pela saúde.
4: E, né? Certamente, gente, esses 12% aí das mulheres que não sobreviveram, né? Aí, não tenho medo de falar isso, né, em dados, mas provavelmente descoberta tardia. Ou vergonha, ou medo de fazer exame, tudo isso. Então, não deixe, né, isso bater na sua porta, porque o câncer, infelizmente, né, ele tá mais perto do que a gente possa imaginar, né? E as mulheres têm como fazer essa prevenção. Agora, mais uma super oportunidade aqui oferecida pelo nosso município, a toda a nossa região aí contemplada da saúde, né? Então, não custa nada você agendar um horário lá no posto de saúde, organizar, né, com seu médico e solicitar esse exame, né, que é importante aí para salvar muitas vidas. Reginaldo e Camille, eu gostaria que vocês falassem também os horários de atendimento do CDI E como é que faz, então? Como é que faz, não? Como é que está o tempo, a estimativa para o laudo desse exame, né? O exame ficar pronto no geral, né? Que agora o tempo está bem reduzido com o mamógrafo digital.
5: Na verdade, o atendimento, tanto para o agendamento quanto para a realização desses exames, ele é feito das 7 da manhã até as 6 da tarde. A gente não fecha no horário do meio-dia para que a gente possa atender
4: mais pessoas, tá, contemplar,
5: isso,
4: né?
5: Isso. A gente agenda os exames através do WhatsApp, através do telefone, ou o pessoal que quer agendar o exame, de repente, ah, tem um tempinho, já quer realizar, pode nos procurar também, porque a gente costuma...
4: Se tiver espaço aí, dá para dar uma encaixada na hora.
5: Dá para dar uma encaixada na hora pro exame. Até facilita, né, pro pessoal não ter que ficar voltando, às vezes é difícil o deslocamento, então a gente abre essas exceções para que possa atender o maior...
4: É, daqui a pouco foi no médico nesse dia, pegou o exame, dá uma passadinha já no CDI, que se der, você já realiza na hora, né?
7: É isso aí. E é na questão do laudo ali, a gente pede em torno de 3 a 4 dias úteis, vamos dizer assim, para o laudo sair. Mas se há necessidade de antes...
4: Se tiver urgência, se antecipa, né?
7: A gente conversa com os médicos radiologistas, eles laudam prontamente, bem tranquilo. É porque o médico, ele lauda tomografia, ressonância,
4: sim,
7: raio-x,
4: lauda todos os tipos, né?
7: Ecografia, né?
4: Mas é claro que se tiver a necessidade, né, se dá a devida urgência.
7: Isso aí.
4: Muito obrigada, então, né, Reginaldo, Camille, por terem vindo, né, trazer essa notícia tão importante para a nossa comunidade. Mas eu quero deixar o espaço aí para as considerações finais e para que vocês reforcem, né, essa ideia, né, o exame é gratuito, né, gente? Facinho aí de conseguir fazer, então não dá para deixar passar essa oportunidade.
7: Então, agradecendo novamente o espaço, né, cedido ao CDI do hospital, eu gostaria de convidar o pessoal para ir lá conversar com a gente, conhecer, por exemplo, o hospital está investindo na parte de imagens, tá? Dia 21, nós estamos recebendo uma sala inteira de raio-x digital.
4: Olha só,
7: então,
4: que bacana.
7: O nosso, a direção do hospital, ela está com um olhar muito forte para a parte de imagem, prevenção. Então, nossas máquinas estão sendo todas atualizadas. O raio-x, a partir do dia 21, depois de ser instalado, ele fica 100% digital, 100% digital. Então, tenha
4: também tudo, agiliza, melhora a qualidade, tudo, precisão, tempo, tudo, né?
7: Então, a gente está fazendo o máximo que a gente pode para cobrir, ajudar, né, o município. Outra coisa que eu só solicito, caso a pessoa vá fazer o exame, é que nós não temos, assim, uma... coisas que vão barrar o exame. Eu só peço que não passe creme.
4: Ah, tá. Olha aí, ó. Uma boa indicação,
7: é
4: né?
7: Só isso.
4: Não precisa preparo para o exame.
7: Não precisa preparo. Só o creme. O creme atrapalha. Mas, ó, passei e vou perder o exame. Não. Vai ter que fazer uma higienizaçãozinha na hora lá, que é cedido o paninho, tudo certinho.
4: Desodorante pode?
7: Não é legal. Não,
4: é, melhor mama, deixar para depois,
7: Na mama não, porque pode ter algum ingrediente que vá atrapalhar. Então, como a gente quer certeza 100%, a gente solicita sem creme, sem desodorante. Não tem problema, entendeu? É a única coisa que
4: não atrapalha. Precisa jejum, não precisa nada disso, gente, né? Que exige maiores isso preparos.
7: Pode sair do consultório e
4: ir direto aí no CDI.
7: Direto lá que a gente vai dar jeito e a gente vai fazer esse exame, sim.
4: Que exames ainda, Camille, o CDI oferece?
5: A gente trabalha com várias modalidades de exame. A gente trabalha com ultrassonografia normal, ultrassonografia com Doppler. A gente realiza também exames de raio-x, que nem o colega já mencionou. Tomografias, angiotomografias. A gente tem também parceria para realização de ressonância magnética. Então, que nem o colega falou, a gente está expandindo o máximo possível para poder atender o público aqui da região, para que não precisem se deslocar para fora, né? Porque, querendo ou não, a nossa tomógrafo, por exemplo, ele é referência. Ele é um dos melhores aparelhos aqui da região. Ele é um aparelho integrado com inteligência artificial, que facilita muito o exame, nos permite realizar exames que não era nem imaginado que a gente poderia fazer aqui um dia, como a angiotomografia de coronárias, que é um exame do coração.
4: Super delicado.
5: Super delicado. Então, a gente está expandindo cada vez mais e, como o colega trouxe também, tentando sempre deixar o nosso atendimento o mais humanizado possível para que a população se sinta mais acolhida na hora que está lá para a realização.
7: Até é importante, assim, a gente sabe que existem problemas. Não vamos tapar o sol com uma peneira, né? A gente entende que existem problemas, dificuldades. Por isso que a gente até pede para as pessoas podem entrar em contato com a gente, dizer, ó, não fui atendido na maneira que gostaria, a gente vai ouvir, a gente vai tentar remediar, ver quais são as falhas, né? Que a ideia é isso aí, humanizar, fazer um procedimento rápido, com qualidade, não quantidade, qualidade, da melhor maneira possível, principalmente na tomografia, que tem algumas barreiras, tomografias com contraste, a gente preza...
4: É chatinho, né?
7: Isso, a gente preza pelo cuidado. Então, não é quantidade, é qualidade que a gente preza ali.
4: Muito bem, então quero agradecer demais a presença de vocês, né, por trazer informações tão importantes aí, né, e principalmente por essa prestação de serviço, né, à comunidade, que é de suma importância. Então, você já sabe, né, tem esses exames disponíveis, então não custa nada, né, fazer um esforço aí. E lutar pela sua saúde, né? A gente costuma dizer, geralmente, assim, ó... Ah, eu morreria pelo meu filho, pelo meu familiar. Então, vamos viver por eles, né, gente? Então, vamos ter que fazer exames aí, prevenir, né? Porque a saúde preventiva é o melhor caminho sempre. Obrigado pela sua companhia, sua parceria. Já, já nós voltamos com mais informações. Ajudada.
8: 10 horas. E 42 minutos. 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
11: Olá, estamos de volta com o Jornal da Manhã na Rádio Prata Serra 91.5, agora 10:58. A temperatura em Nova Prata nesse momento é de 16 graus. É, o sol surgiu aí, vai aquecendo um pouquinho mais o nosso dia. E nós seguimos com informações para você. Por aqui. Vamos falar de eleições, gente? É isso mesmo. Porque a propaganda eleitoral das eleições 2026 já começa nesse domingo, dia 16. E o Tribunal Regional Eleitoral do Rio Grande do Sul elaborou um manual com orientações sobre o que é permitido e o que é proibido durante a campanha. O documento reúne regras para atividades nas ruas, na internet, rádio, televisão e também outros meios de divulgação. Entre as ações autorizadas a partir de domingo estão as caminhadas, passeatas, carreatas, que poderão ocorrer sempre até as 22 horas do dia anterior à eleição. Carros de som e mini-trios podem ser utilizados durante esses eventos, respeitando o limite de 80 decibéis, medidos a 7 metros do veículo, além das restrições de distância em relação, é claro, a hospitais, escolas, igrejas, tribunais, quartéis e sedes de poderes públicos. Os comícios também estão liberados a partir de domingo, normalmente das 8 às 24 horas, ou seja, ao meia-noite. No comício de encerramento da campanha, o horário pode ser prorrogado por mais 2 horas. A realização não depende de licença, mas deve ser comunicada à autoridade policial com pelo menos sempre 24 horas de antecedência. Alto-falantes e amplificadores de som podem ser utilizados das 8 até as 22 horas, desde que observada a distância mínima aí dos locais, que são, novamente, hospitais, escolas, né, igrejas e tudo mais, casas de saúde, e que estiverem aí em funcionamento. O uso de bandeiras ao longo das vias públicas é permitido, desde que sejam móveis, ou seja, não pode ser bandeira parada, não pode prejudicar o trânsito de veículos e pedestres. Elas não podem permanecer na rua aí após as 22 horas e às 6 da manhã. Então, cavaletes, nada disso deve ficar exposto nesse horário. A distribuição de folhetos, adesivos e santinhos também, sempre até as 22 horas do dia anterior à eleição. Os materiais impressos precisam apresentar informações, como o CPF ou o CNPJ, do responsável pela confecção e de quem contratou o serviço, além da quantidade produzida. Adesivos não podem ultrapassar 0,5 metro quadrado. Em veículos, são permitidos os adesivos microperfurados em toda a extensão do para-brisa. Em outras partes do automóvel, o material deve respeitar o limite do 0,5 metro quadrado. O uso do espaço deve ocorrer de maneira espontânea e gratuita, sem pagamento ou concessão de benefício. Lembrando, né, que o automóvel que estiver em campanha adesivado pode sofrer punições, né, se precisar acionar aí a questão do seu seguro, né? Então tem que ver com a sua seguradora. Outdoors são proibidos, sejam eles tradicionais ou eletrônicos. Também não é permitido usar conjunto de peças que, pela dimensão ou disposição, proporcionem aí, produzam um efeito visual semelhante ao de um outdoor. Então, nas áreas públicas e bens de uso comum, a propaganda também tem suas limitações, hein? Não é permitida a colocação de propagandas em postes, pontes, viadutos, passarelas, pardais, paradas de ônibus, árvores, jardins públicos, muros, cercas ou tapumes. A regra também alcança locais privados que tenham acesso geral, como lojas, cinemas, templos, clubes, ginásios e centros comerciais. O manual ainda veda propaganda ou assédio moral em ambientes de trabalho público ou privado. E a campanha pela internet também pode ocorrer em sites de candidatos e partidos, blogs, redes sociais e aplicativos de mensagens, dentro das regras previstas, é claro, pela Justiça Eleitoral. O impulsionamento pago de conteúdo é permitido em situações específicas, desde que contratado aí pelos legitimados pela legislação, devidamente identificado como propaganda eleitoral e utilizado para promover ou beneficiar aí a própria candidatura ou agremiação. Por outro lado, gente, são proibidos disparos em massa de mensagens sem consentimento, né? Aquela história lá dos transmissores. A contratação de pessoas ou perfis para publicar conteúdo eleitoral mediante remuneração e impulsionamento de propaganda negativa. O TRE também estabelece regras para o uso da inteligência artificial. Conteúdos sintéticos permitidos devem informar de maneira clara e destacada que foram fabricados ou manipulados e indicar a tecnologia que foi utilizada. Já o uso das deepfakes é totalmente proibido. Em inclusive quando houver autorização, quando a tecnologia for utilizada para criar, substituir ou alterar imagem ou voz de pessoa viva, falecida ou fictícia. Também são vedados chatbots, avatares ou conteúdos sintéticos que simulem a interlocução com candidatos ou outras pessoas reais. As enquetes são proibidas a partir de domingo. A realização da divulgação de pesquisas eleitorais são permitidas desde que estas estejam registradas na Justiça Eleitoral e cumpram as exigências legais. Já as enquetes e sondagens eleitorais ficam proibidas a partir de domingo, dia 16 de agosto. Então, o TRE considera a enquete, o levantamento aí, sem um plano de amostra, né, baseado na participação espontânea e sem um método científico, quando os resultados permitem aí intervir a posição dos candidatos na disputa. Ou seja, gente, essa história de sair perguntando aí não pode, tá? Brindes e showmícios também são proibidos. Candidatos e campanhas não podem distribuir boné, camiseta, chaveiro, caneta, cesta básica, brinquedo, nada disso que proporcione vantagem ao eleitor, porque é considerado compra de voto. O eleitor pode utilizar aí voluntariamente, se quiser, camisetas, bandeiras, broches, adesivos e outros itens como manifestação da sua preferência política, mas não pode ser distribuído por candidato. Também é proibido showmício e evento aí semelhante, né? Presencial, transmitido pela internet, mesmo que esses artistas recebam um cachê, né? Se eles são candidatos, podem continuar exercendo normalmente a profissão, né? Mas observadas as restrições eleitorais. A propaganda por telemarketing também é proibida. No dia da eleição, o eleitor pode demonstrar sua preferência, né? Por meio de camiseta, bandeira, broche, dístico ou adesivo, inclusive ao entrar no local de votação, desde que a manifestação seja individual, espontânea e silenciosa, né? Não vai sair alardeando aí, né, a sua manifestação. Por outro lado, são proibidos aí a boca de urna, os comícios, carreatas, uso de alto-falantes, a regigamentação de eleitores e derrame de santinhos nas proximidades de locais de votação. Espalhar material de campanha na véspera ou no dia da eleição é crime eleitoral, gente. O manual completo aí do TRRS reúne as regras e respectivas bases legais para orientar os candidatos, os partidos, federações, coligações e eleitores durante o período eleitoral. E você consegue aí direto no Tribunal Regional Eleitoral do Rio Grande do Sul, né, na página aí do TRRS. Então, lembrando, né, estamos caminhando aí para mais um período eleitoral, eleições majoritárias, e a partir de domingo não existe mais pré-candidato, então são todos candidatos aí. E ontem, inclusive, aconteceu um problema aí, né, de fraude, tentativas de fraude, então o TSE suspendeu o sistema de filiação partidária aí no país inteiro, após as tentativas de fraude contra o Flávio Bolsonaro e contra o Lula também. O candidato do PL chegou a ter o nome inscrito aí no partido Missão. Uma ação sobre o presidente também não foi concretizada, então. E ele decidiu, então, suspender temporariamente o Tribunal Superior Eleitoral os processamentos de novos registros, né, no sistema de filiação partidária, que é o Filia. A plataforma da Justiça Eleitoral é a responsável pelo registro de filiações a partidos políticos. E a medida foi tomada depois da repercussão aí da filiação falsa do senador Flávio Bolsonaro, que é candidato à presidência da República, ao partido Missão. Então, segundo o TSE, a medida foi determinada aí pelo presidente do tribunal, que é o Cássio Nunes Marques, e tem o objetivo de impedir aí novas filiações indevidas. O tribunal também informou que foi identificado a tentativa de filiação falsa do presidente Luiz Inácio Lula da Silva, mas ele não chegou a ser efetivada, tá? Mais cedo, o presidente do TSE determinou, então, o restabelecimento da filiação do Flávio Bolsonaro, né, ao PL, após a repercussão que gerou o caso aí. E pelas redes sociais, ele, inclusive, né, chegou a se manifestar falando, né, que o registro de filiação aí foi fraudado, né? Em nota, o TSE negou que a inclusão do nome tenha ocorrido por meio de hackeamento do sistema da corte e disse que houve aí o uso indevido da ferramenta por um usuário ligado aí ao partido, tá? Mas então, para a via das dúvidas, né, o TSE barrou, não tem filiação por enquanto, né, para que não aconteçam mais desentendimentos. E uma coisa que preocupa bastante no nosso estado é que ele está com mais casos de assédio eleitoral no trabalho, né? E esses crimes preocupam na eleição deste ano. Então, a Justiça do Trabalho aí já recebeu 61 processos relacionados ao tema entre maio de 2024 e julho de 2026, tá bom? O Rio Grande do Sul está, então, entre os estados com o maior número de processos por assédio eleitoral no ambiente de trabalho e, segundo dados do painel de assédio eleitoral, que reúne, né, a Justiça do Trabalho, o cenário gera preocupação em relação às eleições. E o ranking é liderado aí pelo estado de São Paulo, que tem 155 registros, o Paraná, 93. Em todo o país, foram 772 processos nesse período, né? E o ambiente de radicalização política no país pode estar aí entre os fatores que ajudam a explicar o volume desses casos, né? Segundo avaliam os desembargadores aí, que são coordenadores desse comitê. Então, lembrando, né, gente, que assédio eleitoral aí envolve, né, o uso da posição hierárquica de empregadores ou gestores para coagir, ameaçar, intimidar ou pressionar os seus trabalhadores e servidores em relação ao voto ou apoio à manifestação política. Isso pode estar aí entre os fatores que ajudam a explicar o volume desses casos, né, segundo avaliam os desembargadores aí, que são coordenadores desse comitê. Então, lembrando, né, gente, que assédio eleitoral aí envolve, né, o uso da posição hierárquica

Então, as empresas não podem exigir, né, que os seus funcionários, seus participantes aí, determinem a sua filiação partidária, o seu voto ou tudo mais, porque isso é crime. Já foram divulgados também, né, valores aí pela transparência, né, de quanto ganha o presidente da República e do Brasil, que os deputados federais, tudo isso. Então, também, se você tem curiosidade nisso, já pode ir lá buscar, né? Quanto é que você quer, se tem curiosidade em saber, né? Os ganhos, é tudo no portal Transparência, né, gente? Então, tem lá os salários do presidente, dos deputados federais, senadores, ministros e tudo mais. Então, isso é aberto o ano inteiro, né? Mas agora geralmente gera mais repercussão. Também o patrimônio aí declarado pelos candidatos, que é o que gera muitas especulações nesse momento, né? Então aí os patrimônios têm que ser declarados na hora da candidatura, né? E os dos governadores também já gerou notícias aí, né? Assim como os dos presidenciáveis e os deputados. Então também você pode ver, porque isso aí tudo aí é transparência, né? Você pode saber, então. É público, né? Por isso que tem que declarar. Então, também é o acesso aí do cidadão. Muito bem, então, agora de eleições é isso. A partir de segunda-feira, o nosso horário de entrevistas das 10h15, ele é dedicado, então, a candidatos, tá certo? Então, você vai acompanhar conosco no Jornal da Manhã agora até o período eleitoral aí a partir da segunda-feira, no horário das 10h15, entrevistas, né? Começaremos aí pelos deputados, tá, gente? Então, nós vamos explicar direitinho como é que vai funcionar isso tudo na segunda-feira. E nós temos um cronograma, então, específico, tá? Um regulamento foi elaborado pela Rádio Prata e pela Conecta Mais TV para as entrevistas eleitorais. Nós temos um calendário a ser cumprido, né? Então, não é qualquer candidato que vai chegar e vai poder, né, se manifestar aqui na rádio também, em virtude do tempo, que é humanamente impossível. Então, tem todo um cronograma e não foram escolhidos, tá, gente? Então, são pessoas indicadas pelos próprios partidos, seguindo ordem alfabética, né, com toda a lisura, com toda a isonomia, né, que a Rádio Prata tem. Então essas pessoas vão poder se manifestar aqui, né, trazer para a comunidade, conhecer um pouquinho mais dos candidatos, porque afinal de contas temos eleições majoritárias esse ano, né? Nós temos que escolher presidente, governadores, deputados estaduais, deputados federais, são duas vagas de senadores, né? Que importa também lembrar para você que, se você não votar só em um senador, o outro voto é anulado. Então, tem tudo isso que nós vamos trazer aí de orientações para você ao longo dessa jornada eleitoral, que vai começar aqui na Rádio Prata também, com horário eleitoral, né, a partir de domingo, que é obrigatório, e também a nossa cobertura eleitoral, então, a partir da segunda-feira, no Jornal da Manhã. Então, nós começamos dia 17, segunda-feira, com o cargo de deputado estadual pelo partido MDB, né, por ordem alfabética. Então, no decorrer dos dias, vocês vão descobrindo aí pelas nossas redes sociais quem vai estar conosco aqui, né, no na mesa da Rádio Prata, do Jornal da Manhã, para estar trazendo suas propostas e tudo mais para a nossa região. Agora são 11 horas 15 minutos. A temperatura neste momento é de 16 graus e nós seguimos no apoio dos nossos patrocinadores. 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
6: Olá, estamos de volta com o Jornal da Manhã na Rádio Prata Serra 91.5, agora 11:19, 16 graus a temperatura em Nova Prata. 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
7: Isso mesmo, e o Inter terá que superar o retrospecto ruim do Beira-Rio para tentar afastar o fantasma do Z4. O Inter terá no Beira-Rio uma espécie de laboratório para tentar descobrir se a reação do Campeonato Brasileiro pode, enfim, ganhar alguma consistência. Com apenas 1 ponto de vantagem sobre a zona de rebaixamento, o time colorado disputará os próximos 2 compromissos pela competição em casa contra o Remo Atlético e aposta em uma sequência positiva para respirar na tabela. O detalhe que não chega a ser desprezível é que o retrospecto como mandante recomenda mais cautela que otimismo. O time voltou com uns treinamentos na quarta-feira, mirando o duelo com o Remo, que encerra a 23ª rodada na próxima segunda-feira à noite. No sábado seguinte, novamente no Beira-Rio, será a vez de enfrentar o Atlético. A matemática é simples: somar o maior número possível de pontos para deixar as últimas posições e, pelo menos por enquanto, manter o Z4 a uma distância mais confortável. Vamos ficar felizes com esse ponto conquistado aqui e aquele que conseguimos contra o Flamengo, se conseguirmos vencer em casa. Precisamos fazer o resultado, temos que ser fortes no Beira-Rio para seguir crescendo. O Remo é um adversário direto e temos que vencer, afirmou Paulo Pezzolano após o empate sem gols domingo passado diante do Palmeiras em São Paulo. Na rodada anterior, o time empatou com o Flamengo em casa. A questão é que ser forte no Beira-Rio tem sido mais uma marca histórica do que uma realidade atual. Em 11 partidas disputadas em casa, o Inter conquistou apenas 3 vitórias diante da Chapecoense, Fluminense e Vasco da Gama. O último triunfo ocorreu em 16 de maio, antes da Copa do Mundo, quando goleou o Vasco por 4-1. Desde então, a torcida colorada teve poucos motivos para comemorar em casa. Após as férias e a intertemporada, foram mais dois compromissos no Beira-Rio. Derrota por 2-1 para o Cruzeiro, empate com 1-1 com o Flamengo. O desempenho coloca o Inter com a segunda pior campanha como mandante do campeonato, à frente somente da Chapecoense. Apesar dos números nada positivos, há uma dose de confiança nos bastidores. O clube promoveu uma ação especial para os ingressos e espera um bom público diante do Remo. Em campo, Pezzolano prepara a equipe para jogar diante de um adversário que não deve se arriscar no ataque e que também tem sido uma dificuldade. Ou seja, há uma mobilização. E mais do que subir algumas posições, os dois confrontos são considerados fundamentais para desenvolver tranquilidade ao elenco. Depois deles, o Inter terá pela frente os dois grenais das quartas de final da Copa do Brasil. Ou seja, antes de pensar no clássico, o Colorado precisa resolver seus problemas do Brasileirão, reescrevendo o seu retrospecto recente no Beira-Rio. E já no Grêmio, o Grêmio pode igualar uma marca negativa histórica no Brasileirão. Antes do primeiro Grenal válido pelas quartas de final da Copa do Brasil, o Grêmio tem dois compromissos fora de casa: Atlético Mineiro e Bragantino pela 23ª e 24ª rodada do Campeonato Brasileiro. A voz grave de Paulo Autori comandava o vestiário gremista em 2009 com a mesma dificuldade de agora. A gente tinha uma confiança altíssima dentro de casa, era 3-4 para cima. O meu sentimento é que o comprometimento fora não era o mesmo. Havia uma discrepância de postura, recordo o volante da época, Dilson, se referindo à vitória categórica no Olímpico. Antes de ganhar o Náutico, o Grêmio goleou em casa pelo mesmo placar de 4-1, os Atlético Mineiro e Paranaense, o Cruzeiro e o Flamengo, além de conseguir vitórias marcantes com o 3-0 do Corinthians e 2-1 no Inter, no clássico que marcou o centenário do Grenal. Porém, outras questões daquela campanha chamam a atenção. A primeira é que, mesmo com o péssimo desempenho de visitante, o Grêmio terminaria o Brasileirão com a 8ª posição, com 55 pontos. Também pudera, no velho casarão, foram 19 jogos, 14 vitórias e 5 empates e nenhuma derrota. A segunda questão é que a vitória em Recife foi a única longe de Porto Alegre ao longo de toda a competição. Após 38 rodadas, o time teve o melhor ataque com 67 gols, 9 e mais do campeão Flamengo. Antes disso, quando enfim ganhou o primeiro jogo fora de casa, o time comandado por Autori, então com 24 jogos, chegava a 36 pontos na 7ª posição, algo bem diferente do cenário atual.
6: Muito bem, você conferiu as informações do esporte. Eu também tenho uma informação de esporte aqui do nosso município, porque domingo, dia 16 de agosto, tem a corrida do Basalto, é isso mesmo. Então, atenção aí, Nova Prata, porque vai ter ruas bloqueadas das 7 às 10 da manhã do domingo, que é o trajeto da corrida do Basalto, que terá esses bloqueios parciais aí e total para veículos. Na Avenida Luiz Marafon, no centro, também estará bloqueada a Presidente Vargas, a Rua Henrique Lenze, a Avenida Adolfo Schneider, Avenida Fernando Luzzatto, também Avenida Cônego Pérez e Avenida Júlio de Castilhos. Então, lembrando, domingo de manhã, das 7 às 10, bloqueio parcial e total para veículos da Avenida Luiz Marafon, Avenida Presidente Vargas, Rua Henrique Lenze, Avenida Adolfo Schneider, Avenida Fernando Luzzatto, Avenida Cônego Pérez e Avenida Júlio de Castilhos, então, para a corrida do Basalto. E atenção aí, corredores, boa sorte, então, para essa super jornada, então, que acontece no domingo. O Jornal da Manhã vai chegando aí ao seu final, né, nesta sexta-feira, mais uma semana aí que passamos juntinhos aqui na 91.5. Lembrando para você que 47 anos de compromisso, né, com a comunidade, a Rádio Prata Serra, todos os dias, né, te acompanha com informação de qualidade e muito mais. Então o jornal vai ficando por aqui. 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Lembrando você, né, que o Jornal da Manhã volta na segunda-feira, então, com cobertura completa aí a partir de segunda das eleições. Então, 16, domingo, né, começa a propaganda eleitoral nos rádios, nas televisões e tudo mais. E nós vamos acompanhando, é claro, por aqui, levando você informação para que você possa, né, escolher com consciência aí os seus candidatos também, né, nas eleições majoritárias deste ano. Obrigado pela companhia, pela preferência, por estarmos sempre juntinhos, né, seja no radinho de pilha, no radinho elétrico, seja no carro, na televisão, nas plataformas de streaming, né. Muito obrigado pela sua companhia, pela sua parceria sempre. É sempre muito bom estarmos juntos por aqui em mais uma manhã. Amanhã eu volto, então, com Conexão Prata. Amanhã teremos a doutora Lia e convidados para falar de saúde, de prevenção, de coisas boas, né, por aqui. Então, te espero às 10 em ponto. E na segunda-feira, às 7, o nosso encontro é marcado com informação, entrevistas e muito mais. Até lá!
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15: 11 horas. 11:31.
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Saudação a todos os rádio ouvintes. Aqui quem fala é o diácono Stefano Fagundes Petrolli para passar o informativo das paróquias São João Batista e Santuário Nossa Senhora Aparecida e paróquia Santo Antônio da cidade de Nova Prata. Queridos irmãos e irmãs, mais uma vez estamos aqui juntos para rezar e pedir a bênção de Deus sobre nós. Em nome do Pai, do Filho e do Espírito Santo. Amém. O Senhor esteja convosco. Ele está no meio de nós. Proclamação do Evangelho de Jesus Cristo segundo Mateus. Glória a vós, Senhor. Naquele tempo, alguns fariseus aproximaram-se de Jesus e perguntaram, para o tentar, é permitido ao homem despedir sua mulher por qualquer motivo? Jesus respondeu, nunca lestes que o Criador, desde o início, os fez homem e mulher? E disse, por isso, o homem deixará pai e mãe, e se unirá à sua mulher, e os dois serão uma só carne. De modo que eles já não são dois, mas uma só carne. Portanto, o que Deus uniu, o homem não separe. Os fariseus perguntaram, então como é que Moisés mandou dar certidão de divórcio e despedir a mulher? Jesus respondeu, Moisés permitiu despedir a mulher por causa da dureza do vosso coração. Mas não foi assim desde o início. Por isso eu vos digo, quem despedir a sua mulher, a não ser em caso de união ilegítima, e se casar com outra, comete adultério. Os discípulos disseram a Jesus, se a situação do homem com a mulher é assim, não vale a pena casar-se. Jesus respondeu, nem todos são capazes de entender isso, a não ser aqueles a quem é concedido. Com efeito, existem homens incapazes para o casamento, porque nasceram assim. Outros porque os homens assim os fizeram. Outros ainda se fizeram incapazes disso por causa do reino dos céus. Quem puder entender, entenda. Palavra da salvação, glória a vós, Senhor. Queridos irmãos e irmãs, hoje, dia 14 do mês de agosto, sexta-feira, nós celebramos na igreja a memória de São Maximiliano Maria Kolbe, que foi um santo polonês, viveu na Polônia no século XX, da família, da congregação franciscana dos menores conventuais. Então, São Maximiliano, ele conta-se que quando ele era bastante jovem, ainda criança, estava na igreja e ali Nossa Senhora apareceu para ele e apresentou a ele duas coroas. Uma coroa era a coroa do martírio e a outra coroa era a coroa da virgindade. E disse a São Maximiliano, né? Ele de nascimento chamava-se Raimundo e depois então trocou o nome para Maximiliano, quando entrou na ordem dos franciscanos. E aí então Nossa Senhora teria pedido isso para ele e Maximiliano respondeu o seguinte a Nossa Senhora, eu quero as duas coroas, tanto a coroa da virgindade quanto a do martírio. E de fato foi o que aconteceu em sua vida, né? Porque tornou-se frade franciscano, portanto viveu o celibato como religioso e também foi mártir, né? Morreu nos campos de concentração durante a Segunda Guerra Mundial. Lembrando, né, que às vezes algumas pessoas não sabem, mas durante a Segunda Guerra Mundial, a Alemanha nazista perseguiu vários sacerdotes católicos e também irmãs religiosas. Para nós também aqui citarmos, né, vários padres então morreram durante esta perseguição, né? Então, entre eles, São Maximiliano. Também entre as irmãs temos Santa Edith Stein, que depois, né, com o nome de nascimento era Edith Stein, mas também assim conhecida porque ela era filósofa, mas dentro da igreja nós chamamos a de Santa Teresa Benedita da Cruz, né? Então também foi mártir nos campos de concentração. Então, e o interessante fato
na vida de São Maximiliano é que justamente quando estava lá no campo de concentração, os soldados iriam matar um pai de família e São Maximiliano ofereceu a sua vida no lugar daquele pai de família, justamente para que esse pai pudesse criar a sua esposa e seus filhos. E os soldados nazistas aceitaram este sacrifício de São Maximiliano, então mataram São Maximiliano no lugar daquele pai. De fato, aqui dando justamente a entender estas duas coroas que ele abraçou, porque, em tese, se tivesse, vamos dizer assim, se casado, né, seria então mártir, porque aquele pai ia ser mártir, ia morrer, né? Do contrário, né, ele, permanecendo celibatário, em princípio estaria vivo, não seria mártir. Mas justamente o que ele fez foi entrar no lugar daquele pai de família, portanto, abraçando as duas coroas. A coroa da virgindade, que é o celibato, né, o viver sem ter uma esposa, né, ou no caso das irmãs religiosas, sem ter um esposo, e a coroa do martírio. Então, que bonito ver, né, esse testemunho da vida de São Maximiliano, que entregou a sua vida no lugar de um pai de família, que depois, de fato, viveu e conseguiu criar a sua família depois que terminou a Segunda Guerra Mundial. Então, que bonito, né, ver este grande testemunho da vida de São Maximiliano, que também era muito devoto de Nossa Senhora, e por isso ele colocou no nome dele, né, o nome dele de Frei seria Frei Maximiliano Kolbe. Ele acrescentou neste meio o nome de Maria, porque era muito devoto de Maria, ficando assim, portanto, Frei Maximiliano Maria Kolbe. E ele também fundou a chamada Milícia da Imaculada, convidando todos os cristãos a se consagrarem à Mãe de Deus e assim consagrando a sua vida, serem mais próximos de Jesus Cristo. Então, que bonito a sua vida, né? E de fato também a sua vida nos ajuda a entender e compreender o evangelho que nós escutamos, né? Especialmente aí na parte mais no final, em que nosso Senhor Jesus Cristo disse assim, alguns se fizeram incapazes, né, para o casamento por causa do reino dos céus. Justamente foi o que fez São Maximiliano, e é justamente o que nós entendemos pelo celibato, né? O celibato é justamente esta vida que se vive como sacrifício em favor do reino dos céus. Ou seja, né, as irmãs religiosas, os irmãos religiosos, os padres vivem o celibato tendo em vista alcançar mais pessoas para Cristo e dedicarem-se totalmente ao serviço da evangelização e da caridade. Agora, meus queridos irmãos e irmãs, nós sabemos, de fato, né, esta é, vamos dizer assim, um sacrifício que se vive na vida religiosa, né, assim como existem vários outros sacrifícios, mas também a vida de família exige vários sacrifícios, né? E não é à toa que assim também nós compreendemos o evangelho que nós escutamos. De fato, durante o Antigo Testamento, Deus, por ainda não estar no tempo da plenitude da graça, que nós chamamos de Kairos, não ter o seu Filho Jesus Cristo ainda vindo a este mundo e nos dado a sua graça e a sua força para viver os mandamentos, Deus, por algum tempo, também permitiu, de fato, né, que houvesse no Antigo Testamento o divórcio. Porém, né, como disse o próprio Jesus, no início as coisas assim não eram. No início, Deus criou o homem e mulher para serem fiéis um ao outro. E também nesta fidelidade está o plano de Deus, está o amor verdadeiro e está também, de alguma forma, um certo sacrifício, como também nós escutamos no dia em que acontece, por exemplo, o sacramento do matrimônio aqui nas nossas igrejas, né? O padre justamente vai questionar ao casal, né, se eles prometem fidelidade um ao outro, né, na saúde, na doença, todos os dias de sua vida. Esta fidelidade é, de alguma forma, a demonstração do amor verdadeiro, é o caminho da felicidade, mas, ao mesmo tempo, é um caminho de uma certa dificuldade. Porque, por vezes, né, e queridos irmãos e irmãs, vocês sabem muito bem disso, por vezes, pode justamente aparecer a tentação de não ser fiel, seja por diversas circunstâncias que acontecem dentro do próprio casamento, da própria família, né, como, às vezes, circunstâncias externas que podem também vir a atrapalhar isso. Então, por vezes,
Não podemos, né, de fato, dizer que isso é simples e é fácil. Não. A fidelidade matrimonial também tem a sua exigência, né? Mas tem também a sua grande beleza para mostrar, né, o que que é o amor verdadeiro. E é desta forma, vivendo a fidelidade, que nós também vemos o grande amor de Deus, né, que se demonstra sempre fiel para com a gente. É claro que, por vezes, algumas situações, circunstâncias, a gente compreende, né? Obviamente que há situações em que os casais não podem mais permanecer juntos e portanto, de fato, tem que se separar. Mas, né, na medida do possível, nós sempre tentamos evitar isso, porque, afinal, quando recebem o sacramento do matrimônio, prometem fidelidade um ao outro, estar juntos um do outro, né, até que a morte os separe. Sabemos que, por vezes, isso acaba, vamos dizer assim, não acontecendo por diversas circunstâncias, que aqui também não vale a pena nós entrarmos nisso, né? Mas como também é bonito nós vermos quando um casal completa, às vezes, 50, 60 anos de casado. Que bonito ver isso, né? Esta fidelidade, este amor que gerou tantos frutos e também, assim, é grande luz no meio do mundo. Assim também queremos entregar nossas vidas nas mãos de Deus, colocar nossas famílias. E pedir também que o Senhor sempre mais abençoe os casamentos, abençoe as famílias e abençoe também a vida consagrada. Hoje, dia 14, sexta-feira, teremos missa aqui na Igreja Matriz, 18 horas, como de costume, nas seguintes intenções: nos meses de falecimento, oitavo mês de João Lopes de Barros, quarto de Edi Carlos Campagnolo, sétimo de Maria Lúcia Tancredo. Anos de falecimento, aniversário de ano de falecimento de Ida Costa, quinto de Idalina Berlato Boito, sétimo de Dinard Goin, décimo de Luiz Carlos Guerra, 19º de Pedro Giambelli e 23º ano de Alcides Casanova, e também as demais intenções que serão colocadas ao longo deste dia vão ser também colocadas em cima do altar. Também hoje celebramos missa na Comunidade Sagrada Família às 7h30 da noite. Amanhã, sábado, dia 15, dia de São Tarcísio, dia dos Coroinhas, teremos na cidade de André da Rocha o grande encontro de coroinhas do Vicariato de Nova Prata. Também neste mesmo dia, aqui na Igreja Matriz, aliás, aqui no Salão Paroquial, teremos às 2h30 da tarde o chá de primavera da Renovação Carismática Católica, que vai então começar então às 2h30, né? Temos ingressos aí naqueles que quiserem adquirir, para também ajudar nos custos e na contribuição para o movimento da Renovação Carismática. Também neste mesmo sábado teremos às 2h30 missa na comunidade Nossa Senhora de Lourdes, Oitaveta, e às 13h30 missa na comunidade Nossa Senhora do Carmo, linha sétima. 18 horas, como de costume, missa na Igreja Matriz, São João Batista, Santuário Nossa Senhora Aparecida. No dia 16, domingo, 8 horas da manhã, missa na Igreja Matriz, São João Batista. 9 horas, missa na Igreja Matriz, Santo Antônio do Maragata. 9h30, missa na comunidade São Pedro, bairro Basalto. 16 horas, missa votiva na comunidade São Roque, em honra do padroeiro São Roque, que nós celebraremos justamente no dia 16, né? Então, nesse domingo. 18 horas, terá também, como de costume, a missa na Igreja Matriz São João Batista. E, nesse domingo especialmente, com a presença do nosso bispo diocesano, Dom José Gisdon, que virá também para celebrar aqui, junto das irmãs do Imaculado Coração de Maria, que estão concluindo o seu trabalho pastoral aqui na nossa cidade. E nós também queremos render graças a Deus por todo este trabalho pastoral intenso que nossas irmãs fizeram ao longo de todos os anos aqui na nossa paróquia. Então, todos convidados para este momento em que nós celebraremos a conclusão do trabalho pastoral das irmãs, né? Com uma certa tristeza também, porque sabemos que elas concluindo esse trabalho pastoral, vão então agora se dirigir a outras comunidades e não estarão mais aqui perto de nós, aqui na cidade de Nova Prata, mas, né, ao mesmo tempo, ficamos muito, muito agradecidos por tudo que elas fizeram junto de nós.
No dia 17, segunda-feira, resta do Santo Rosário, 1h30, aqui na Igreja Matriz, 18 horas, celebração da palavra, e às 19 horas, o grupo de oração. Também queremos agradecer a todos aqueles que se fizeram presentes no dia 12, quarta-feira, no encontro com o Frei Jaime, na Semana da Família, semana também que chamamos todos os catequizandos e suas famílias para participar aqui no Salão Paroquial. Obrigado pela presença de todos vocês. E invocamos a bênção de Deus sobre nossas famílias e sobre toda a nossa paróquia. O Senhor esteja convosco, Ele está no meio de nós. Que por intercessão de Nossa Senhora Aparecida, São José, Santo Antônio e São Maximiliano Maria Kolbe, desça a bênção de Deus Todo-Poderoso, Ele que é Pai, Filho e Espírito Santo. Amém. Fiquemos na paz de Jesus, na certeza de que Ele sempre nos acompanha. Graças a Deus.

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12: 12:06.
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3: 12:30.
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1: 12:45.
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2: 13:01.
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1: 13:29.
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Boa tarde, boa tarde. Seja muito bem-vindo, você, meu amigo, você, minha amiga, você que está ligado aqui na programação da Rádio Prata Serra. Seja muito bem-vindo ao nosso programa da tarde. A Prata é Pop, chegando agora na programação ao vivo da Rádio Prata Serra, da 91.5, nessa tarde de sexta-feira. Sextou por aqui mais uma vez. Hoje, dia 14 de agosto de 2026. E o tempo segue nublado aqui em Nova Prata, 17 graus no centro da cidade. Logo mais a gente confere informações, né, sobre a previsão do tempo aí para essa sexta-feira, para esse final de semana que tá chegando. Eu sou Camila de Keffer e a partir de agora sigo com você na sua companhia até às 5 horas da tarde. Por aqui a gente vai curtir muita música boa na programação da Rádio Prata. Vamos conferir aquilo que é notícia, aquilo que é informação. A gente também tem sorteios ao vivo aqui na programação da 91.5, então fique ligado com a gente. 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E hoje é sexta-feira e toda sexta-feira tem sorteio especial por aqui, vale brinde da Loja Natural. E para você participar com a gente, para você concorrer a esse brinde, é muito fácil. Salva aí agora o nosso WhatsApp. Se você não salvou, já deixa salvo nos teus contatos, viu? É 99920-3154. Manda pra gente de onde você está ouvindo a Rádio Prata, de onde você está curtindo a nossa programação, né? Manda a foto aí do teu chimarrão pra fazer vontade aqui pra gente, né? E também pode participar da nossa promoção, do nosso sorteio de hoje. Manda mensagem no nosso WhatsApp dizendo eu quero concorrer ao Vale Brinde da Loja Natural. Eu vou anotar teu nome aqui no finalzinho do programa. A gente vai fazer o sorteio e pode ser que seja você, né? O sortudo, a sortuda de hoje, que vai levar esse Vale Brinde da Loja Natural aqui em Nova Prata. 13 horas 36 minutos. Por aqui a gente vai abrindo a nossa programação da tarde de hoje com o seu Jorge por aqui. Pra você, uma ótima sexta-feira, uma ótima tarde.

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2: 14 horas e 2 minutos.
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13: Quatorze horas, 6 minutinhos. Esse é o nosso programa da tarde, A Prata é Pop. 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E hoje, sexta-feira, tem sorteio de brinde da Natural. Para você ganhar é muito fácil, basta mandar mensagem para a gente no nosso WhatsApp. 99920-3154. 14 horas, 7 minutinhos e a gente segue por aqui com informações sobre a previsão do tempo. Depois de 3 dias de chuva e temporais, com acumulados de até 160 milímetros em Ibirubá, no noroeste do estado, o registro de danos pontuais na Serra e também no Vale do Taquari, o mau tempo tende a aliviar sobre o Rio Grande do Sul a partir dessa sexta-feira. Mesmo assim, o Instituto Nacional de Meteorologia, o IMET, manteve 2 alertas vigentes para temporais no estado até o final do dia. O aviso laranja de perigo abrange a faixa na divisa com Santa Catarina, no norte e na Serra Gaúcha. Já o alerta amarelo de perigo potencial cobre metade norte, vales, litoral norte, região metropolitana e partes da região central. Com o decorrer do dia, o sol deve voltar a aparecer entre algumas nuvens, principalmente lá na fronteira oeste, na campanha. O destaque do dia fica por conta do frio. Aqui não está muito frio, né? Com o recuo das instabilidades, uma massa de ar polar vai ganhando força e provoca queda nas temperaturas, principalmente no início da noite. Essa sexta-feira, na região da Serra Gaúcha, deve ser de sol entre muitas nuvens, né? O sol malemão apareceu hoje. Chove na parte da tarde e até a noite tem possibilidade de chuva. Em Caxias do Sul, os termômetros variam entre 11 e 16 graus ao longo do dia. Segundo a Climatempo, essa sexta-feira em Nova Prata deve ser de sol entre muitas nuvens, período de tempo nublado, possibilidade de pancadas de chuva aí no início da noite. Mínima de 12 graus, máxima de 17 ao longo do dia. Amanhã, sábado, dia 15, deve ser de sol entre muitas nuvens, possibilidade de pancadas fracas de chuva à tarde e à noite. Previsão pequena de até 3, 4 milímetros, mínima de 14, máxima de 21 graus. No domingo, dia 16, o domingo também deve ser de sol, com pancadas de chuva na parte da manhã, muitas nuvens à tarde. À noite, o tempo segue firme. Previsão de até 11, 12 milímetros de chuva por aqui, mínima de 16, máxima de 25 graus. A segunda-feira da semana que vem, então, inicia com sol entre nuvens, esse tempo que deve seguir firme, pelo menos até a próxima quinta-feira, dia 20. E é o que a gente espera, né? Sol, tempo firme, 14 horas, 10 minutinhos nesse momento, por aqui 17 graus em Nova Prata. E a gente segue de música na programação da 91.5. Boa tarde. Música.

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2: 14:28.
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5: Quinto prêmio, número 2615, 2615, 2615. Quarto prêmio, número 4291, 4291, 4291. Terceiro prêmio, número 7.905, 7.905, 7.905. Segundo prêmio, número 6.283, 6.283, 6.283. Primeiro prêmio, número 5.516, 5.516, 5.516.
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14 horas 33 minutinhos, 14h33. Esse é o nosso programa da tarde, a Prata é Pop no seu rádio. 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Hoje é sexta-feira. 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Por aqui a gente segue em busca da minha sorte com a Lari ao vivo. Por cada

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15h18, esse é o nosso programa da tarde aqui da Rádio Prata Serra, com oferecimento de Prata Tintas. 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

0: 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Hoje tem sessões aí de Homem-Aranha, Um Novo Dia. Amanhã tem sessão também de Homem-Aranha e Toy Story 5. No domingo tem Patrulha Canina, Uma Aventura Dino e também Homem-Aranha, pra você curtir com a família, curtir com a gurizada, né? Um ótimo programa pro final de semana. 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A gente volta por aqui e realiza esse sorteio aqui na nossa programação. Por aqui, a gente segue de música com ele, Caetano Veloso, por aqui, sozinho.
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2: 15 horas e 34 minutos.
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15: Horas 39 minutos. 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Agora também em Nova Prata. 15 horas, 40 minutos, 20 minutinhos faltam para as 4 horas da tarde. 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É muito fácil, basta você mandar mensagem pra gente no nosso WhatsApp. Manda mensagem no 999-20-3154. 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E você já vai estar concorrendo por aqui.
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4: Boa tarde, 16 horas, 3 minutos, está entrando no ar neste exato momento. 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E o presidente do Senado e do Congresso, Davi Alcolumbre, confirmou em nota nesta sexta-feira que liberou a tramitação de 3 propostas prioritárias do governo, incluindo a que prevê o fim da escala 6x1. Também foram destravadas a PEC da Segurança Pública e o projeto que estabelece o marco legal de minerais críticos e terras raras. O anúncio foi feito após uma série de reuniões do parlamentar com o presidente Luiz Inácio Lula da Silva. Os projetos foram encaminhados à Comissão de Constituição e Justiça, a CCJ, onde serão analisados antes da votação em plenário. Foi um diálogo maduro, franco e republicano, fundamental para compreender as prioridades do governo e tratar da agenda legislativa de interesses do nosso país, afirmou o senador em comunicado ao citar o encontro que teve com o presidente na quarta-feira. Apesar do aceno positivo ao governo, a análise das pautas deve ficar somente para depois das eleições. Esse foi o terceiro encontro entre os dois após um período de 3 meses de rompimento. A aproximação de Lula e Alcolumbre passa pelas discussões sobre a eleição presidencial e a eleição para a presidência do Senado em 2027. Os dois romperam após o Senado rejeitar a indicação feita por Lula do advogado-geral da União, Jorge Messias, para uma vaga no Supremo Tribunal Federal, STF. O presidente atribui a Alcolumbre o fiasco na votação, já que o nome preferido pelo senador para a cadeira na corte era de Rodrigo Pacheco. O presidente Luiz Inácio Lula da Silva afirmou nesta sexta-feira que não quer brigar com os Estados Unidos e que deu início à lei de reciprocidade para mostrar que o Brasil não é pouca coisa. Lula comentou a relação com o país e com o presidente Donald Trump em uma entrevista aos podcasts Não Inviabilize e As Cunhas no Palácio da Alvorada, em Brasília. Segundo o chefe do executivo, o tarifaço contra o Brasil se deu com base em inverdades. E mesmo não tendo o mesmo poderio militar, ele pretende vencer os Estados Unidos pela narrativa. Ele disse o seguinte: eu quero manter uma boa relação com os Estados Unidos. Não quero nenhuma briga com os Estados Unidos. Lamentavelmente, eles estão construindo inverdades sobre o Brasil. Nós, ontem, quinta-feira, entramos com a lei da reciprocidade para mostrar que a gente não é pouca coisa. O presidente acrescentou que Trump tem o tratado muito bem e que quem vier de palpite na eleição aqui vai perder. Ele disse o seguinte: quero ter uma conversa tete a tete com ele e vou dizer, não se meta nos negócios do Brasil. Lula voltou a ressaltar a importância da autonomia brasileira. Vamos fazer esse país ter muito orgulho da soberania. O governo brasileiro comunicou ontem, quinta-feira, que iniciou o processo de adoção de medidas de reciprocidade contra os Estados Unidos, após as taxações impostas pelo governo americano a produtos brasileiros. Segundo nota divulgada pelo governo, o Ministério das Relações Exteriores está notificando o governo dos Estados Unidos sobre o início do processo e solicitando a realização de consultas diplomáticas. O Tribunal Superior Eleitoral, TSE, suspendeu ontem o processo de novas filiações partidárias no sistema Filia, após o nome do senador Flávio Bolsonaro aparecer vinculado ao partido Missão. E isso impediu inicialmente o registro da candidatura do parlamentar à presidência da República. A alteração levou o presidente do TSE, o ministro Cássio Nunes Marques, a determinar a apuração do caso. O Partido Liberal, o ministro também ordenou o restabelecimento da filiação de Flávio Bolsonaro ao PL e determinou a retirada do vínculo com omissão de seu histórico partidário. A filiação ao PL já foi novamente registrada no sistema da Justiça Eleitoral, regularizando a situação do candidato antes do final do prazo para o registro da candidatura, que se encerra amanhã, sábado, dia 15. De acordo com o TSE, a suspensão do processamento de novas filiações foi adotada como medida de segurança para impedir novas alterações indevidas enquanto o caso ainda é investigado. O tribunal ressaltou que a interrupção não provoca prejuízo aos partidos ou candidatos, já que o prazo legal de filiação partidária para os postulantes a cargos nas eleições deste ano terminou no dia 4 de abril. A apuração também identificou uma tentativa de alteração na filiação do presidente Luiz Inácio Lula da Silva. Segundo o tribunal, porém, a mudança não chegou a ser efetivada. O TSE informou que determinou a investigação de possíveis tentativas de burla envolvendo nomes de outros candidatos à presidência. Com as medidas adotadas, a corte afirma que as situações de Flávio Bolsonaro e Lula estão regularizadas. O sistema Filia continua recebendo solicitações e deve voltar a processar novas filiações após a conclusão das verificações. São 16 horas, 8 minutos. 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Um dos principais suspeitos de integrar o esquema de falsos investimentos que fez uma mulher de 70 anos perder 37 milhões foi preso nesta sexta-feira, dia 14. A idosa recebeu uma herança e usou os recursos devido a promessas de lucros altos. Além dela, a Polícia Civil identificou outras 140 possíveis vítimas da fraude espalhadas pelo Brasil. Na quinta-feira, a Polícia Civil deflagrou a Operação Cripto Abate contra suspeitos de integrar a organização criminosa investigada por estelionato mediante fraude eletrônica e lavagem de dinheiro. O homem, que não teve identidade revelada, foi preso no aeroporto Santos Dumont, no Rio de Janeiro, com apoio da Polícia Federal. Ele é dono de uma das instituições financeiras investigadas pela polícia. Em uma conta bancária vinculada ao seu CPF, ele recebeu 77 milhões. O dinheiro foi depositado logo após o golpe, que fez a mulher perder todo o seu patrimônio. O suspeito é morador de Balneário Camboriú, em Santa Catarina. De acordo com o Departamento Estadual de Repressão aos Crimes Cibernéticos, uma das instituições financeiras investigadas movimentou em um único dia 295 milhões de reais. A polícia também identificou uma empresa em São Paulo com movimentação atípica de 500 milhões no período. Segundo a Polícia Civil, transações suspeitas feitas pelo grupo somam 30 bilhões. A fraude é conhecida internacionalmente como PIG, ou golpe do abate de porcos. A prática tem origem no Sudeste Asiático, em países como Laos, Camboja, Mianmar, conforme a Polícia Civil. De acordo com a polícia, os investigadores se passavam por funcionários de uma empresa identificada que fechou após o início das investigações. A reportagem tentou contato com os responsáveis, mas não havia localizado até a última atualização. Nesse tipo de fraude, a vítima é submetida a um processo gradual de convencimento, no qual a confiança, a credibilidade e uma falsa expectativa de lucro são construídas ao longo do tempo, até que os aportes atinjam valores cada vez maiores. O caso investigado, a vítima fez transferências ao longo de 6 meses, período em que migrou todo o seu capital de uma corretora regular para uma plataforma fraudulenta. Segundo o chefe do Departamento de Crimes Cibernéticos, delegado Eibert Moreira, a vítima tinha histórico de investimentos e perfil considerado agressivo, com preferência por ativos de maior rentabilidade. Conforme o delegado, além da herança, a vítima perdeu também parte da rentabilidade, que já havia acumulado em investimentos anteriores, feito por meio de uma corretora que operava regularmente no mercado financeiro. E o presidente da Câmara de Vereadores de Pelotas, Michel Escalante, conhecido como Michel Promove, e é alvo de uma operação, foi alvo de uma operação do Ministério Público na manhã dessa sexta-feira. Além dele, foram investigados os vereadores Sérgio Brizolara, conhecido como Cezinha, e Cauê Souto. O Grupo de Atuação Especial do Combate ao Crime Organizado, GAECO, do Ministério Público, com apoio da Brigada Militar, cumpriu 33 mandados de busca e apreensão contra 20 alvos em Pelotas e Capão do Leão. Ordens judiciais foram executadas na própria Câmara no âmbito de Operação Expurgo, incluindo em gabinetes de parlamentares e postos de trabalho dos investigados. Conforme o Ministério Público, Foram investigados, então, crimes de peculato, lavagem e desvio de dinheiro, assim como infiltração de organização criminosa na casa. A suspeita de prática de rachadinha, quando agentes públicos exigem parte dos salários de servidores em cargos de comissão ou indicados por eles. Durante as diligências, foram apreendidos 96 mil com dois vereadores e um assessor parlamentar. Além disso, foram recolhidos documentos e mídias eletrônicas que devem contribuir na apuração dos fatos. O Ministério Público do Rio Grande do Sul informou que a investigação teve origem em denúncias de um ex-secretário municipal e de dois servidores da Câmara. Documentos, provas digitais e dados financeiros obtidos via autorização judicial comprovam os relatos de acordo com o GAECO. A Câmara de Vereadores de Pelotas, por meio do procurador jurídico Luiz Cavalheiro, informou que a mesa diretora se reuniria e, posteriormente, se pronunciaria em nota sobre a investigação. Mulher de 25 anos, grávida de 5 meses, ficou em estado crítico após um grave acidente de trânsito registrado na manhã desta sexta-feira na RS-324 em Marau, no norte do estado. A colisão deixou outras três pessoas feridas. O acidente ocorreu no quilômetro 207 da rodovia, envolveu um Peugeot emplacado em Carazinho e um Polo de Passo Fundo. Segundo informações do Comando Rodoviário da Brigada Militar, a caminhonete realizava uma ultrapassagem em um trecho com faixa adicional, quando o veículo de grande porte que seguia à frente teria invadido a faixa utilizada pela manobra. Com isso, o Peugeot acabou sendo lançado para fora da pista, né, contrária, e atingiu frontalmente o Polo, que trafegava no sentido oposto da rodovia. De acordo com o Corpo de Bombeiros, a passageira sofreu ferimentos mais graves da ocorrência e foi socorrida em estado crítico. Os demais envolvidos tiveram lesões, mas de menor gravidade. O motorista do Polo, de 32 anos, a passageira do automóvel, cuja idade não foi informada, e o condutor da caminhonete, de 25 anos, foram encaminhados ao Hospital Cristo Redentor de Marau, com quadro considerado estável. Com isso, o Peugeot acabou sendo lançado para fora da pista, né, contrária, e atingiu frontalmente o Polo, que trafegava no sentido oposto da rodovia. De acordo com o Corpo de Bombeiros, a passageira sofreu ferimentos mais graves da ocorrência e foi socorrida em estado crítico. Os demais envolvidos tiveram lesões, mas de menor gravidade. O motorista do Polo, de 32 anos,

0: aquecimento acima do normal no Pacífico, o que resultaria então em um episódio classificado como muito forte, saltou dos anteriores 81% para 95%. Outra estatística amplia as preocupações com o possível aumento de chuva no Brasil associado a essa oscilação. O mesmo relatório informa que 69% de possibilidade de que a intensidade desse episódio quebre recordes históricos, ou seja, a mais alta desde 1950, quando teve início a série histórica padronizada utilizada como referência pela NOAA. Podem ter ocorrido eventos mais fortes antes disso, mas que não integram essa base de dados. O texto divulgado pela NOAA observa que o El Niño se fortaleceu no último mês, além de a temperatura superficial seguir subindo e ter alcançado 1,4 grau em julho, quase no limiar, né, de 1,5 grau. Os especialistas americanos observaram um raro aquecimento da água localizada abaixo da superfície. Os dados indicam regiões com até 10 graus mais quentes que o normal. Isso preocupa porque a elevação da temperatura dessa água mais profunda funciona como uma espécie de combustível para o fenômeno. Esse cenário faz com que a perspectiva oficial do governo dos Estados Unidos, que sintetiza múltiplos modelos de previsão na América do Norte e de outras regiões do globo, indique uma tendência de contínuo fortalecimento do El Niño até o final do ano. O texto do boletim detalha que durante a temporada de outubro e dezembro deste ano, há uma chance de 69% de um evento histórico que excederia então a força de todos os eventos anteriores. Isso significaria na prática uma temperatura na superfície do Pacífico de pelo menos 2,5 graus além da média. O hidrólogo do Instituto de Pesquisas Hidráulicas da Universidade Federal do Rio Grande do Sul, o Fernando Fan, observa que o Centro Europeu já havia divulgado uma expectativa de El Niño fortalecido e aí com ápice esperado por volta de dezembro, o que foi respaldado agora pela agência americana. O hidrólogo ainda ressalta a preocupação com a atual elevação das temperaturas ao longo de diferentes pontos do Pacífico. Ele diz o seguinte: esses indicadores mostram que existe uma chance bastante grande de um El Niño extremo, acima do que foi verificado em anos recentes. Então talvez tenhamos energia adicional na atmosfera e novamente capacidade de gerar mais chuva na região sul. 16 horas, 17 minutos, você conferiu até agora o nosso correspondente Rádio Prata Serra, por aqui sempre com oferecimento de Oral Única e Clínica de Odontologia. 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Boa tarde.
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6: 16 horas. E 18 minutos.
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11: 16 horas, 24 minutinhos, tempo nublado em Nova Prata, deu até uma garoazinha por aqui, viu? 17 graus na cidade nessa sexta-feira, hoje dia 14 de agosto. Por aqui a gente segue, a Prata é Pop, tem o oferecimento de Prata Tintas. 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E hoje tá valendo o brinde da Natural, viu? Últimos minutos pra você mandar mensagem. 99920-3154. Manda mensagem, no próximo bloco a gente vai fazer o sorteio.

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2: 16 horas e 40 minutos.
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14: Seis horas 44 minutos. Esse é o nosso programa da tarde aqui na Rádio Prata Serra, aqui na 91.5, 17 graus neste momento. 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E com a gente, Loja Natural, a loja do Ronaldo. Toda sexta-feira tem sorteio de brinde aqui na Natural. E vamos ver quem é o sortudo, quem é a sortuda de hoje. E o final de telefone 6095, Pedro. O Pedro, então, levou o brinde da Loja Natural, a loja do Ronaldo. E você já sabe, toda sexta-feira tem sorteios por aqui. 16h46, por aqui a gente segue de música na nossa programação da Rádio Prata Serra. Eu volto logo já, viu? Logo, logo, pro nosso encerramento aqui da Prata é Pop dessa sexta-feira. E já vai preparando teu mate, viu? Daqui a pouquinho vem chegando o Percy com Roda de Chimarrão, com o melhor da música gaúcha, na programação da 91.5.

16 horas 53 minutinhos. Você curtiu até agora o nosso programa da tarde, a Prater Pop no seu rádio. 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São 16 horas 54 minutos, 17 graus em Nova Prata. Por aqui eu vou encerrando a minha participação ao vivo aqui na Rádio Prata Serra, na 91.5. Eu e você, a gente tem um encontro marcado na próxima segunda-feira, a partir da 1h30 da tarde, aqui na Prata Pop da Rádio Prata Serra. Você segue de música na nossa programação, daqui a pouquinho tem Roda de Chimarrão. E eu vou desejando para você um ótimo final de tarde, uma ótima noite, um bom final de semana. Se cuida, viu? Até mais. Tchau, tchau.

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8: Muito boa tarde, Gaúcho Velho do meu pago, do meu Rio Grande. Estamos de volta. A partir desse momento, estamos trazendo o programa Roda de Chimarrão, programa nativista, programa chucro do nosso Rio Grande, para você que está nos ouvindo nesta sua tardita de sexta-feira. E tá começando a chuvinha aí, rapaz. De novo, chuva de novo, né? Tá um pouco alto aí o volume. 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Muito obrigado pelo carinho, muito obrigado pela audiência. Estamos juntos até às 19 horas, 18 horas tem a oração da Ave Maria e em seguida nós temos o resultado da loteria. Vamos iniciando o programa para você que está ligado conosco. Boa tarde, Jonas, tudo certinho aí? Jonas Silva trabalhando com a gente hoje, Percizinho tá meio gripado, né? Ricardo Bergman vem aí com o Bugio Ressuscitado, nos bailes do Maragato, Quarteto Coração de Potro e o Canto do Carreteiro, vamos trazendo Miro Saldanha.

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2: Muito bem, gurizada, e a hora certinha, agora são 17 horas e 21 minutos, 17:21, é o Roda de Chimarrão de todas as tarditas. 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Para você que está ligado conosco, obrigado aí pela audiência. Logo mais temos a oração da Ave Maria. Olha, a Transgabardos está convidando para a 35ª Romaria do Senhor Bom Jesus, lá em Nova Bassano, no próximo dia 13 de setembro. Estaremos aí em Nova Bassano, na 35ª Romaria do Senhor Bom Jesus. E hoje, dia 14, né, nós teremos lá na comunidade Santa Cruz a visita da imagem do Senhor Bom Jesus, às 19h30. E amanhã, sábado, na comunidade São José, às 15 horas, também a visita. O convite é da Transgabardo de Porto Alegre. Tá certo, gurizada? Vamos seguindo com o programa, 17 horas e 22 minutos, 17:22. Vamos aí com mais uns Trancos do Rio Grande.

0: 17h28.
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13: Muito bem, gauchada buena, vamos conferindo, 17 horas e 35 minutos, 17 com 35, é o Roda de Chimarrão que vai rodando aqui na Prata, com a marca da Viva Farma, Ter Empréstimos, Loja Gente Nossa, Funerária Deck Giovanni, Empório de Confecções, JB Mix, Loja Gente Miúda e também H Farma de Nova Prata. Vamos mandando nosso alô para o Gabriel Louro. Já foi a música do Gabriel Louro? Já foi, né? Gabriel Louro, que pediu aí Atropiando a Saudade, que rodamos com o Marcos Vieira. Nosso abraço, muito obrigado, então, pela participação. Vamos trazendo agora para você que está nos ouvindo, Leonel Gomes, pela Cordiona do Tempo. Em seguida, Olhos de Tigra, Guto Gonzalez. Simbora, gurizada!

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9: Muito bem, gurizada, e a hora certinha, 17 horas e 46 minutinhos, 17h46, você está com a Prata FM, programa Roda de Chimarrão. 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Vamos de música, vamos chegando aí com o meu canto Santo Bebe Canha. É, o meu Santo Bebe Canha também, ele bebe, rapaz. Ricardo Bergman, achava que só eu bebia. O Último Tirão, Quarteto Coração de Potro e depois Pelos Cantos, Grupo Galderiaço.

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1: Vamos mandando um abraço, nosso amigo Marcos Sedato, aqui da Dil, todos os dias na escuta. Abração aí, gurizada, um abraço pro Lucas.

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2: 17 horas e 58 minutos.
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0: No entardecer deste dia de sexta-feira, quando os ponteiros do relógio apontam para o infinito, nós nos encontramos, amigos ouvintes da Rádio Prata, para este momento de prece e gratidão a Deus por meio de Maria. E hoje queremos refletir com a temática do agricultor. O agricultor é aquele que, com esforço e dedicação, nos proporcionam o alimento que chegam à nossa mesa. Hoje, rezamos por todos os agricultores, pedindo a Deus que abençoe suas colheitas, proteja suas lavouras e dê sabedoria para cuidar da Mãe Terra, que nos sustenta e governa, e do trabalho que realizam com tanto amor, com tanto cuidado, com tanto esmero e carinho. E juntos rezemos. O anjo do Senhor anunciou a Maria, e ela concebeu do Espírito Santo. Eis aqui a serva do Senhor, faça-se em mim segundo a vossa palavra. E o Verbo divino se fez humano e habitou entre nós. Ave Maria, cheia de graça, o Senhor é convosco. Bendita sois vós entre as mulheres, e bendito é o fruto do vosso ventre, Jesus. Santa Maria, Mãe de Deus, rogai por nós, pecadores, agora e na hora de nossa morte. Amém. Rogai por nós, Santa Mãe de Deus, para que sejamos dignos das promessas de Cristo. Oremos. Derramai, ó Deus, a vossa graça em nossos corações, para que, conhecendo pela mensagem do anjo a encarnação do vosso Filho, cheguemos por sua paixão e cruz à glória da ressurreição. Por Cristo nosso Senhor. Amém. Glória ao Pai, ao Filho e ao Espírito Santo, assim como era no princípio, agora e sempre. Amém. E sobre todos os ouvintes da Rádio Prata, a bênção de Deus Pai, Filho e Espírito Santo. Amém.
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2: Estamos de volta, Gaúcho Velho. Agora são 18 horas e 5 minutos, 18:05. Roda de Chimarrão na Prata tem sequência com o melhor da música nativista, da nossa música chucra, né? E já vamos aproveitando aqui, atendendo o Ivanir Pasolini e a Dona Clari. O Iago está de aniversário. Nossos parabéns, votos de muitas felicidades e muitos anos de vida, né? Um abração aí para o Iago Pasolini, um abração também para o Ivanir e a Dona Clari aí no gramado que estão nos acompanhando. Vamos seguindo, 18 horas e 6 minutinhos, 18:06. Vamos trazendo as marcas do nosso Rio Grande. Quem está chegando agora é os Monarcas, o primeiro e o último mate. Depois vamos trazendo Pochirada. É, e pela voz do campo, Lisandro Amaral, são 18:07.

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1: Maravilha, minha gente, agora são 18 horas e 18 minutos, estamos aí trabalhando e levando com o melhor da música chucra do nosso Rio Grande até os seus lares, até a querência, até o interior dos interiores, nas localidades vizinhas, no nosso Brasilzão, no mundão velho de Deus, né, que estamos ouvindo. A tarde de sexta-feira, minha gente, estamos aí no dia 14 de agosto deste ano de 2026. Quero mandar um abraço ao pessoal lá do Rancho Alegre. Amanhã nós temos almoço lá no Tio Macir Presuto. Um abraço aí para toda a turma que estão se preparando para este almoço, né? Um almoço aí da equipe e dos amigos do sítio, da amizade. O Costela, a Ana Clara, o Padre Luciano, o Guerino, o Pedrão, o Cleimar, o Gerson, Olivar, o Nilson e também o Cassiano, o Brás, o Fábio. Estaremos lá também, o Poleto, um abraço aí pro Poleto também. Obrigado pela companhia, obrigado pela audiência. Tá beleza? Olha, a Transgabardo está convidando para a 35ª Romaria do Senhor Bom Jesus, lá em Nova Passando, no próximo dia 13 de setembro. Estaremos juntos a partir das 10 horas da manhã. O show da alegria estará indo um pouquinho mais tarde, só um pouquinho mais tarde. Tá bom, né, moçada? Pela noite, vamos trazendo o Pala da Noite, Perisca Greco, depois Pilares, olha o Miro Saldanha chegando aí. E Joca Martins Pampa, são 18 horas e 19 minutinhos.

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Pai,

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16: Dezoito horas e 35 minutos, vamos lá então para o quinto prêmio da loteria, 4.596. Quarto prêmio, 5.568. Terceiro prêmio, 5.325. Segundo prêmio, 1.770. E o primeiro prêmio, 7.225. 7.225, primeiro prêmio.
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16: Muito bem, gurizada, estamos de volta agora, 18 horas e 35 minutinhos, 18h35, roda de chimarrão aqui na Prata, FM 91.5, levando sempre aquele parceiraço, né? 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Vamos seguindo, gurizada, para você que está nos ouvindo, são 18h35, segue o Tranco do Rio Grande.

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10: Muito bem, amigo velho, agora são 18h50 e a gente está chegando no finalzinho do programa. Vamos embora aí, que senão vamos pegar no sono aqui, né? Vai passar rápido, viu, Jonas? Passou rápido. 18h50, amanhã a gente volta. À tarde tem gente nossa, a partir das 16. Desejamos a todos um bom finalzinho de semana. Uma boa noite, um grande abraço. E vamos deixando a saideira. Deixa eu ver quem que é a saideira aqui. Deve ter chegado a saideira. Ainda bem que a minha bateria do meu celular aqui, ela aguentou, viu? Aguentou. Diego Gutierrez, vem aí, o que o céu do pago viu? Marenco, em seguida, o silêncio das janelas do povoado. E Pampa, Joca Martins, um abraço a todos e até segunda-feira!

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0: Brasília, 19 horas.
1: Está no ar a Voz do Brasil. As notícias do governo federal que movimentaram o país no dia de hoje.
2: Olá, boa noite.
0: Boa noite para você que nos acompanha em todo o país.
2: Sexta-feira, 14 de agosto de 2026.
0: Vamos ao destaque do dia.
2: Vícios em apostas.
0: 1.200.000 brasileiros decidiram bloquear o próprio acesso às plataformas.
2: E mais de 800.000 pessoas estão impedidas de apostar em bets por participarem de renegociação de dívidas. Dilson Santa Fé.
3: Desse total, aproximadamente 794.200 estão relacionadas à modalidade voltada a inadimplentes.
0: A regulação da publicidade para bets foi tema da entrevista de hoje.
2: Ricardo Morishita, da Secretaria Nacional de Defesa do Consumidor, faz um alerta para quem gosta de jogar.
4: Jogar faz você perder dinheiro. Você perde. A regra é perder.
0: E hoje vamos fazer um passeio por patrimônios históricos brasileiros.
2: O Brasil possui 26 locais com esse título mundial da Unesco.
0: Pela voz de quem vive no local, conheceremos mais sobre três cidades tombadas.
5: Sou nascido aqui em Ouro Preto, sempre fui apaixonado pela história, sempre ficava encantado, né, com aquele centro histórico ali, parecia a cidade que a gente vê naqueles filmes europeus.
6: São Miguel das Missões, que esse ano estamos comemorando 400 anos da história das missões.
7: E as pessoas só conhecem a cidade de Olinda pelo carnaval, mas muita coisa em Olinda aconteceu primeiramente.
2: Hoje, na apresentação da Voz do Brasil, Luciano Seixas e eu, Mariana Jungmann.
0: E acompanhe a gente ao vivo, acesse radiogov.ebc.com.br ou o canal Gov na sua TV aberta.
2: O governo brasileiro abriu processo para avaliar a adoção de medidas de reciprocidade em resposta às tarifas impostas pelos Estados Unidos.
0: A análise tem como base a Lei da Reciprocidade Econômica, que permite ao Brasil adotar medidas para responder a ações comerciais consideradas prejudiciais ao país.
2: O Ministério das Relações Exteriores também informou a solicitação de consultas diplomáticas com o objetivo de buscar uma solução por meio do diálogo.
0: Enquanto isso, o governo brasileiro seguirá defendendo o multilateralismo e buscando novos mercados para os produtos brasileiros.
2: Uma resolução do Ministério de Minas e Energia define diretrizes para o combate a fraudes e adulterações no mercado de combustíveis e de derivados de petróleo.
0: A norma também apresenta medidas para o fortalecimento da fiscalização pela Agência Nacional do Petróleo, Gás Natural e Biocombustíveis, ANP.
8: O objetivo da norma é fortalecer a fiscalização do mercado de combustíveis. Elaborada pelo Conselho Nacional de Política Energética, o documento estabelece a atuação da Agência Nacional do Petróleo, Gás Natural e Biocombustíveis nas ações preventivas de fiscalização dos agentes regulados, nas atividades de produção, importação, distribuição e revenda varejista de combustíveis e derivados de petróleo. Assim, a ANP poderá fazer a identificação antecipada de falhas e a adoção de medidas corretivas para manter o adequado funcionamento dos equipamentos, contribuindo para o aumento da confiabilidade e segurança operacional. A norma determina ainda um maior intercâmbio de informações eletrônicas com institutos de defesa do consumidor, ministérios públicos, polícias civil e federal e Inmetro. Caberá também à ANP combater as fraudes no setor, com atenção especial para matérias-primas, tipos de petróleo utilizados, os derivados e biocombustíveis produzidos, atestando anualmente que a produção está adequada ao processo produtivo, garantindo uma maior confiabilidade aos consumidores. Nazi Brum para a Voz do Brasil.
2: Quem negociou dívidas de cartão ou de contrato com o FIES não pode realizar apostas nas chamadas bets.
0: De acordo com o Ministério da Fazenda, cerca de 800.000 pessoas estão impedidas por conta das renegociações.
2: A restrição também abrange beneficiários de programas sociais e aqueles que decidiram aderir à plataforma de autoexclusão.
3: Mais de 800.000 pessoas que renegociaram dívidas estão impedidas de apostar em plataformas autorizadas pela Secretaria de Prêmios e Apostas, a SPA. Desse total, aproximadamente 794.200 estão relacionadas à modalidade voltada a inadimplentes e 33.120 ao Fundo de Financiamento Estudantil, o FIES. Também há bloqueios para beneficiários do Bolsa Família e do Benefício de Prestação Continuada. chamada o BPC. Segundo o Ministério da Fazenda, essas restrições seguem uma decisão do Supremo Tribunal Federal, o STF. Outra opção é a plataforma centralizada de autoexclusão, que permite solicitar o bloqueio de acesso às plataformas autorizadas. Já foram registrados mais de 1.200.000 pedidos. A plataforma também oferece cursos gratuitos sobre aspectos comportamentais e financeiros relacionados às apostas. Ainda um autoteste de saúde mental, com informações sobre riscos associados a apostas e pontos de atendimento no Sistema Único de Saúde, o SUS. Para obter mais informações e entrar na plataforma de autoexclusão, acesse gov.br/fazenda. Dilson Santa Fé, para a Voz do Brasil.
0: Pois é, e o vício em apostas, especialmente entre os consumidores que utilizam casas ilegais, vem preocupando os órgãos de controle do governo federal.
2: Para reduzir os prejuízos, uma portaria regulou as publicidades das casas de apostas, as chamadas bets.
0: Entre os órgãos envolvidos na regulação e fiscalização dessas propagandas está a Senacom, a Secretaria Nacional de Defesa do Consumidor.
2: E esta semana o tema foi discutido em oficina promovida pela Secretaria com PROCONs de todo o país.
0: Hoje nós conversamos mais cedo sobre o assunto com o secretário da Senacom, Ricardo Morishita. Acompanhe.
2: Secretário Ricardo Morishita, bem-vindo à Voz do Brasil. Prazer ter o senhor com a gente. Bom, secretário, essa semana a Senacom promoveu duas oficinas voltadas para as entidades do Sistema Nacional de Defesa do Consumidor, né? Uma delas reuniu os PROCONs de todo o Brasil para tratar de crédito ao consumidor, fiscalização e combate ao endividamento. Queria que o senhor falasse para a gente, então, o que foi abordado e como os PROCONs podem ajudar nesses problemas das famílias.
9: Muito bom. Olha, esse é um tema que tem preocupado todos os consumidores, o endividamento. Ele é um tema muito relevante. A primeira medida é trocar informações. A segunda é trabalhar na prevenção, combater tudo aquilo que pode ser combatido preventivamente. E depois verificar os efeitos para que na reparação, na negociação da dívida do consumidor, a gente consiga dar sempre a melhor proteção.
0: Tem uma outra oficina, que a Mariana falou de duas, né? Que seria a capacitação desses órgãos de defesa do consumidor em relação às bets, né? As apostas de cota fixa, chamadas bets, que hoje é um problema nacional, né? Se não mundial. O que foi abordado nessa capacitação, secretário?
9: Olha, basicamente a gente estava bastante preocupado com a questão da publicidade. Essa oficina, ela reuniu, eu acho que isso é importante a gente comentar, os três grandes setores públicos, a área pública que tem poder de fiscalizar e ajuizar ações. Então, nós tivemos lideranças dos PROCONs, das cinco regiões do país, nós tivemos promotores que estão trabalhando com esse tema e também a Defensoria Pública, porque a tutela, a proteção e o acesso dos consumidores carentes individualmente, você tem a Defensoria trabalhando. E os três juntos, além de trocar informações, a gente pôde olhar, sobretudo, para como isso chega para o nosso consumidor. E o foco é sempre o combate à ilegalidade, o combate daquelas que são legalizadas, mas estão cometendo abusos, e o foco é sempre você ajudar nesse mecanismo de prevenção.
2: Inclusive, a gente teve recentemente uma portaria interministerial, né, para tratar dessa questão da publicidade das bets, e a Senacom faz parte desse grupo aí de organismos do governo que montaram essa portaria.
9: Exatamente, isso é fundamental, né? Você vê o Estado trabalhando junto, coordenadamente, melhora, potencializa os efeitos no dia a dia do nosso consumidor.
0: As plataformas que estão regularizadas, né, junto ao governo federal, estão autorizadas a funcionar, tudo certinho, elas também têm limites, não é isso, secretário? O que as propagandas delas não podem conter, por exemplo?
9: Olha, eu acho super importante, mas eu posso fazer uma observação? O primeiro grande alerta para o consumidor: cuidado com as ilegais. Não há como ganhar com as ilegais. Elas estão descumprindo a norma, não recolhem os valores, não tem segurança para o jogo. É perda certa. Jogar numa bet ilegal é um prejuízo gigantesco para os consumidores, para o bolso dele e para a saúde dele. Então a gente faz esse primeiro alerta. Cuidado, consumidor. Cuidado com a bet ilegal. Essa é a primeira grande frente. A segunda, Luciano, é aquela para as legalizadas. E aqui, acho que tem uma contribuição importante, uma clareza que o Estado brasileiro está dizendo. Três frases que ajudam a gente a entender quais as cautelas que o consumidor jogador, o consumidor apostador precisa ter. A primeira delas é o que o Ministério da Fazenda diz: jogar faz você perder dinheiro. Você perde, a regra é perder. Por isso, toda publicidade. Por exemplo, aquela que mostra que houve um consumidor que ganhou, aí mostra lá que aquele foi o premiado, mostra o valor que foi premiado. É enganoso, porque a regra é perder. Em mais de 90% dos jogos, em mais de 97%, 94%, eu tive agora no Espírito Santo, o Ministério Público fez uma mensuração, pelo menos 94% dos jogos são perdidos, o consumidor perde. Mostrar que ele está ganhando é uma enganosidade, não pode, essa é uma questão. A segunda questão, como jogar? A regra é perder? Aquele que vai na internet ensinar como a pessoa ganha é profundamente enganoso. Como é que você ensina alguém a ter sorte? Quando, na maioria das vezes, você vai perder. Porque é essa a primeira frase de advertência que precisa ser observada. Você vai perder. Você joga por entretenimento. É para se divertir. Mas não porque você vai perder. Essa é a primeira frase. E toda publicidade que for contrária a essa frase, ela é enganosa. Essa é a primeira regra. Você vai perder. A segunda regra, que essa diz respeito à saúde e à segurança dele. Pode causar dependência. É sério isso. Porque é biológico. Há uma interferência no comportamento biológico. Então, pode viciar. Porque pode viciar, tem uma regra importante. Quando você faz uma publicidade e facilita o jogo, quando você, por exemplo, o consumidor entra ali e aí tem, por exemplo, um botãozinho para turbinar a jogada. Olha, turbinar a jogada, você está incentivando ele a jogar mais. São mecanismos que podem causar vício, dependência. Bonificar é proibido. Por quê? Porque a bonificação, você vai entrar na bet, já ganha a bonificação, é objetivo, é proibido. É prática abusiva. A 14.790, que é a lei que regulamenta, proíbe, e a portaria 73 interministerial diz a mesma coisa. Por quê? Porque na hora que você dá o bônus, você está incentivando a pessoa a jogar e está aumentando o risco em relação à sua saúde e sua segurança. Jogar pode causar dependência. Você perde dinheiro, pode causar dependência. É o Estado brasileiro dizendo isso. E a terceira coisa, qual é? É aquela que também machuca muito o consumidor. É quando se diz: apostar não é investimento. Não é. Não pode se dizer que é investimento. Não pode se criar cursos, né? Eu vi uma vez um influenciador dizendo assim: apostar é igual fazer investimento. Você precisa ter resiliência. Você precisa ter força, mesmo perdendo. Se você não continuar jogando, você vai perder mais ainda. É profundamente enganoso.
2: Então, só para a gente concluir, secretário, quais são os canais de denúncias para quem observar propagandas de bet que estejam aí infringindo todas essas regras? Olha, ou propagandas de bets ilegais?
9: Perfeito. Há sempre o canal do Fala BR, que ele pode entrar e pode fazer a sua denúncia. Mas lembra, se a gente está falando das bets legalizadas, aquelas que são autorizadas a funcionar, essa ela tem o consumidor .gov.br, porque elas são obrigadas a se registrar ali. Agora, tem uma dica que eu acho que é bacana. Como é que você sabe que uma bet é legalizada ou não?
2: Tem um site que você pode conferir,
9: né? Tem um site. Essa é uma boa, exatamente. É o
2: site. Eu já fiz entrevistas
9: antes sobre isso. É isso mesmo. É a Secretaria de Prêmios e Apostas, que tem lá um site, e todas as legalizadas estão ali. Agora, a dica mais prática. Veja se ela é bet.br. Ela pode ter qualquer nome, mas tem que ter o nome dela, .bet.br. Se não tem, precisa tomar cuidado. Tem uma exceção também. Tem 6 estados que regulamentam bets: Rio, Minas Gerais, Paraná, Paraíba, Maranhão, Sergipe e Tocantins.
4: Até agora são 6. 21 é fácil, em 21 estados.
2: Bet.br.
0: Muito bem, nós conversamos com o Ricardo Morichita, secretário nacional de defesa do consumidor. Muito obrigado por sua entrevista aqui à Voz do Brasil.
4: Uma alegria estar com vocês, sempre à disposição.
2: Será realizado neste final de semana um mutirão com 10 mil vagas de atendimento em agências da Previdência Social.
0: Para participar, o cidadão deve realizar o agendamento previamente pelo site ou aplicativo Meu INSS ou pela Central 135.
2: E fique atento, golpes e informações falsas sobre benefícios previdenciários têm feito cada vez mais vítimas.
0: Para acessar serviços com segurança e evitar fraudes, aposentados, pensionistas e demais segurados devem utilizar apenas os canais oficiais do INSS.
2: O Meu INSS reúne mais de 100 serviços e permite resolver diversas demandas sem sair de casa.
10: A Ivanilce da Silva Santos é aposentada em Rio Branco, no Acre, e conta que sempre que precisa, usa o aplicativo Meu INSS.
11: Sempre está assim, eu uso qualquer hora, através do Gov, né? Eu consigo entrar no Meu INSS e fazer tudo o que eu quero pelo celular.
10: Atualmente, mais de 100 serviços do INSS são oferecidos de forma digital pelo aplicativo ou pelo site Meu INSS. A ferramenta foi criada para simplificar o acesso a serviços e evitar filas nas agências. E hoje, 6 em cada 10 requerimentos já são feitos pelas plataformas, segundo a diretora de Tecnologia da Informação do INSS, Aruana Espíndola.
12: Os principais serviços, além do requerimento de benefício por incapacidade, que hoje também é feito de maneira digital, além disso, salário e maternidade, pensão por morte e aposentadorias também são efetuados por esse site ou aplicativo.
10: Para acessar o Meu INSS, basta ter cadastro no gov.br. Mas quem ainda não tem, pode usar a própria plataforma para solicitar. Além da senha, o aplicativo oferece o duplo fator de segurança, mas é preciso tomar alguns cuidados para evitar golpes, como não compartilhar senhas e nem confiar em mensagens solicitando dados se passando pelo INSS. Reportagem Gabriela Noronha.
0: Você que é estudante e está escolhendo qual faculdade cursar,
10: cadastro no gov.br. Mas quem ainda não tem, pode usar a própria plataforma para solicitar. Além da senha, o aplicativo oferece o duplo fator de segurança, mas é preciso tomar alguns cuidados para evitar golpes, como não compartilhar senhas e nem confiar em mensagens solicitando dados se passando pelo INSS.

0: e conferir as notas de qualidade de faculdades, universidades e cursos de graduação e pós-graduação no Brasil.
1: Estudantes podem verificar se os cursos de graduação e as instituições em que estudam ou desejam ingressar estão devidamente credenciados, reconhecidos ou autorizados pelo Ministério da Educação. A consulta ocorre por meio do Sistema Eletrônico de Acompanhamento de Processos da Educação Superior, o EMEC. O sistema gerencia, regula e monitora as faculdades, as universidades e os cursos de graduação e pós-graduação no Brasil. Instituições sem credenciamento e cursos sem autorização não podem funcionar. Já sem reconhecimento, os cursos não podem ter seus respectivos diplomas emitidos e validados. Ao consultar a instituição, também é possível verificar o índice geral de cursos e o conceito institucional. Eles são indicadores de qualidade do MEC, calculados pelo INEP. Rafael Arruda, diretor de Política Regulatória da Secretaria de Regulação e Supervisão da Educação Superior do MEC, destaca a importância de o estudante consultar esses indicadores.
2: É importante que as pessoas entendam a necessidade de observar essas informações para que possam fazer seus cursos em instituições adequadas, corretas e, ao mesmo tempo, de qualidade, e seus cursos também.
1: Antes de serem reconhecidos pelo MEC, os cursos de graduação passam por diferentes etapas de regulação da educação superior. O curso autorizado é aquele que recebe permissão para iniciar seu funcionamento e ofertar aulas. Já o reconhecimento é a confirmação para que o diploma tenha validade oficial em todo o país. Reportagem Júlio César de Oliveira.
3: A voz pelo Brasil. Próxima segunda-feira é o Dia Nacional do Patrimônio Histórico.
0: O patrimônio é o legado do nosso passado, aquilo com que convivemos hoje e é considerado de valor excepcional para a humanidade, como define a Unesco, a Organização das Nações Unidas para a Educação, a Ciência e a Cultura.
3: No nosso primeiro episódio da Voz do Brasil, vamos falar sobre patrimônios mundiais localizados aqui no Brasil. Acompanhe. Identidade e tradição. Cada pedacinho desse país, que recebeu o título de Patrimônio Histórico Mundial, preserva a memória e garante a riqueza da história por gerações. O Brasil possui 26 locais que receberam essa classificação, seja pela importância da arquitetura e da cultura ou pela beleza natural e ambiental. Então, já que estamos pertinho do Dia Nacional do Patrimônio Histórico, vamos conhecer três desses lugares que já ganharam esse reconhecimento mundial da Unesco. Nossa primeira parada é no Nordeste do país. Vamos até Olinda, em Pernambuco, conhecer o Centro Histórico. Ao caminhar pelas famosas ladeiras da cidade, encontramos igrejas centenárias, conventos e casarões coloridos. O guia turístico Júlio de Paula diz que Olinda não se resume aos famosos bonecos gigantes.
4: As pessoas só conhecem a cidade de Olinda pelo carnaval, mas muita coisa em Olinda aconteceu primeiramente. A primeira ordem dos carmelitas do Brasil é em Olinda, primeiro convento franciscano do Brasil é em Olinda, primeira catedral que está de pé, né, nos dias de hoje, de 1537, Catedral da Sé, é antigo, primeira faculdade de Direito, primeiro hospital do Brasil, enfim, muita coisa primeiro em Olinda, é o início da colonização.
3: E agora a gente viaja para outro destino. Estamos em Minas Gerais. E o hino do estado vem da gaita do nosso guia turístico Jim Neguinho. Ele vai nos apresentar a cidade de Ouro Preto. O município foi o primeiro do país a ser declarado Patrimônio Cultural da Humanidade pela Unesco em 1980. E aqui o passeio é completo: museus, esculturas e muitas igrejas, com destaque para São Francisco de Assis, feita pelo artista e arquiteto Aleijadinho. Além disso, podemos ver a história do Brasil por toda parte, como as Minas de Ouro, uma importante influência dos africanos, como nos conta Jim Neguinho.
5: Eram pessoas escravizadas, engenheiros, mineradores de regiões específicas do continente africano, que foram trazidos para aquelas condições de escravo para trabalhar na mina de ouro. Os portugueses trouxeram para a

0: Preto, mão de obra especializada nesse tipo de mineração. Então, eu super recomendo conhecer a mina de ouro e a senzala, conhecer esse legado do povo africano aqui na nossa cidade.
1: E para fechar a nossa viagem, atravessamos o país e vamos percorrer mais de 1.800 quilômetros para o nosso próximo destino. Estamos em São Miguel das Missões, no Rio Grande do Sul. Aqui é possível conhecer os trabalhos dos jesuítas durante os séculos 17 e 18. A principal atração da cidade é o sítio arqueológico de São Miguel Arcanjo. À noite, o turista pode participar de mais um espetáculo. Quem nos conta é a guia Cris Bueno.
2: De noite tem um espetáculo de som e luz, que é um dos espetáculos mais antigos do país, desde a sua criação, que jamais foi interrompido.
1: A Cris Bueno também falou sobre uma famosa tradição na cidade.
2: São Miguel também é reconhecido como a terra dos benzedores. Tem vários benzedores que atendem na sua própria casa. Benzimento era indígena e foi passando de pai para filho.
1: E só de falar desses três lugares, já deu para perceber que o Brasil é muito rico de história e de patrimônios, não é mesmo? Para conferir a lista de patrimônios mundiais reconhecidos pela Unesco, é só acessar o site whc.unesco.org. Aqui é a Raquel Mariano e nos encontramos na nossa próxima viagem. Até lá!
3: Bom, e na próxima sexta-feira a gente traz mais um episódio da Voz pelo Brasil. Dessa vez a gente vai falar sobre folclore e trazer o Boi Bumbá do Maranhão.
4: E essas foram as notícias do governo federal.
3: Uma realização da Secretaria de Comunicação Social da Presidência da República.
4: Com produção da empresa Brasil de Comunicação.
3: Fique agora com as notícias do Poder Judiciário e do Congresso Nacional. Boa noite, um bom fim de semana.
4: A gente volta na segunda-feira. Boa noite.
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7: Prazo para envio de propostas de modernização do sistema de justiça termina neste sábado.
8: STJ mantém multa do Ibama à importadora que comprou borboletas mortas da China.
7: Amanhã é o último dia para informar sobre o transporte gratuito de indígenas no dia das eleições.
8: Boa noite, eu sou Marcela Luiza.
7: E eu sou Walter Lima.
8: Nesta semana, o presidente do Supremo Tribunal Federal e do Conselho Nacional de Justiça, ministro Edson Fachin, e o presidente do Banco Central, Gabriel Galípolo, revisaram uma portaria conjunta que cria um grupo executivo responsável por desenvolver as bases de Sistema Nacional de Registro, Rastreabilidade e Controle da Cessão de Créditos de Precatórios.
7: Na ocasião, o ministro Edson Fachin destacou que o objetivo da iniciativa é garantir mais transparência e segurança. Vamos ouvir um trecho.
9: O objetivo dessa nova regulação, obviamente, não é impedir a circulação de créditos, mas sim de garantir que ocorra com transparência, segurança jurídica, rastreabilidade e proteção aos credores, especialmente os credores em situação de vulnerabilidade.
8: A nova regulamentação torna obrigatória a escritura pública na primeira transferência do precatório.
7: A medida busca garantir ao credor informações claras sobre o valor atualizado do crédito, o preço negociado e as consequências da operação.
8: O Superior Tribunal de Justiça restabeleceu a multa aplicada pelo Ibama a uma pessoa que comprou 158 borboletas mortas da China sem autorização dos órgãos ambientais.
7: Para os ministros, o ato constitui infração à legislação ambiental. Fátima Uchoa.
10: As borboletas mortas seriam utilizadas na fabricação de quadros. A compradora alegou que a proibição de introduzir espécime no país sem autorização só seria aplicada à importação de animais vivos. Após o argumento ser rejeitado em primeira instância, o TRF4 o aceitou. Já a primeira turma do STJ restabeleceu a multa de R$ 33.600. Seguindo o voto da ministra Regina Helena Costa, que prevaleceu no julgamento, o colegiado considerou que a legislação que proíbe a introdução no território nacional de animais estranhos à fauna brasileira não distingue entre espécimes vivos e mortos. Assim, basta que um espécime animal ingresse no território nacional sem a licença para que haja infração.
8: Termina amanhã o prazo para que instituições públicas, privadas e da sociedade civil possam apresentar propostas para modernizar o sistema de justiça.
7: As sugestões devem buscar mais eficiência, transparência, acesso à justiça e fortalecimento da governança, com baixo ou nenhum impacto fiscal.
8: Cada instituição poderá apresentar uma única contribuição diretamente por meio de formulário disponível no site do STF, com envio de resumo escrito de até 4 mil caracteres.
7: As contribuições serão comprovadas pelo Grupo de Estudos para a Modernização do Sistema de Justiça, criado pelo presidente do Supremo, ministro Edson Fachin, no âmbito do Centro de Estudos Constitucionais do Tribunal.
8: Sábado é o último dia para informar sobre transporte de eleitores de aldeias indígenas e moradores de zonas rurais, quilombos e outras comunidades tradicionais.
7: O prazo é para o transporte gratuito no dia das eleições. Fábio Ruas.
11: Responsáveis por repartições e unidades do Serviço Público Federal, Estadual ou Municipal devem informar ao juízo eleitoral o número, a espécie e a lotação dos veículos e das embarcações. O dia 15 de agosto também é data limite para informar itinerários, horários e modalidades de transporte que serão ofertados gratuitamente nos dias de votação. Candidatas, candidatos, partidos, federações, coligações ou qualquer pessoa não podem fornecer transporte a eleitoras e eleitores no dia da votação.
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7: Boa noite.
8: E um bom fim de semana.
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13: Eu sou Humberto Pinheiro e estes são os destaques de hoje do Jornal do Senado, que começa agora. Senado aprova sistema de alerta para localizar pessoas desaparecidas. Alcolumbre destaca a produtividade das semanas de esforço concentrado. Cidadania digital pode virar parte da educação básica para prevenir riscos no ambiente virtual. Boa noite. O Brasil registrou 43.828 desaparecimentos só no primeiro semestre de 2026, segundo dados do painel estatístico do Sistema Nacional de Informações de Segurança Pública do Ministério da Justiça. Para mudar esse cenário, a Comissão de Direitos Humanos aprovou a criação de um Sistema Nacional de Alerta para ajudar a localizar pessoas desaparecidas. Repórter César Mendes.
14: O projeto da senadora Damaris Alves, do Republicanos do Distrito Federal, determina que as buscas comecem logo após o registro da ocorrência e classifica os casos como voluntários, involuntários ou criminosos, cada um com seu protocolo específico. Avisos de alerta serão enviados por aplicativo e internet a pessoas que possam ajudar nas buscas com base na localização da ocorrência. Alterações feitas na proposta original ampliam o conceito de desaparecimento involuntário para incluir grupos vulneráveis, como crianças, idosos e pessoas com deficiência, e passam a usar o termo desaparecimento criminoso no lugar de desaparecimento forçado, como explica a senadora Roberta Scioli, do Republicanos de Roraima, que leu o relatório.
15: Essa alteração busca evitar o uso inadequado da expressão desaparecimento forçado, que já possui sentido jurídico próprio no direito internacional e no ordenamento jurídico brasileiro.
14: A proposta vai passar por votação em turno suplementar antes de seguir para a Comissão de Constituição e Justiça.
13: O senador astronauta Marcos Pontes, do PL de São Paulo, criticou a medida provisória que prevê a avaliação pelo Ministério da Educação da proficiência dos médicos recém-formados por meio do Exame Nacional de Avaliação da Formação Médica, o ENAMED. Ele defendeu o projeto de lei de sua autoria que prevê a aplicação do exame pelo Conselho Federal de Medicina como requisito para o exercício profissional. Marcos Pontes destacou que um conceito básico da administração é que quem executa não fiscaliza a própria execução. Assim, para ele, quem executa a formação, ou seja, o Ministério da Educação, não pode fiscalizar a própria formação, o que seria um erro grosseiro.
16: Quem tem que fazer esse exame, quem tem que executar esse exame, tem que ser o Conselho Federal de Medicina, que é o órgão preparado para isso, formado por seus pares, os médicos, são aqueles que entendem do que tem que ser feito para que tenha uma medicina melhor no país.
13: Já o senador Plínio Valério, do PSDB do Amazonas, cobrou a votação da proposta de emenda à Constituição, que amplia a autonomia operacional e orçamentária e financeira do Banco Central. Segundo o parlamentar, a PEC 65 de 2023 também prevê medidas para garantir a continuidade do PIX sob responsabilidade do Banco Central. Plínio lembrou que na época houve um acordo para que a proposta fosse votada em plenário após um prazo de 14 dias, solicitado pelo governo, mas a votação até agora não ocorreu. O senador defendeu o cumprimento do acordo e pediu que o texto seja apreciado logo. Para ele, o período eleitoral não deveria impedir a análise.
17: Há uma disputa econômica mais ampla pelo PIX, só não percebe isso quem não quer. O momento é este. No plano internacional, nós temos uma importante conquista a preservar e ampliar. Na nossa economia, sabemos todos a necessidade de defesa da moeda.
13: Após a semana de esforço concentrado realizado pelo Senado Federal, o presidente da Casa, senador Davi Alcolumbre, defendeu o modelo semipresencial. Alcolumbre reforçou a possibilidade dos senadores conciliarem suas obrigações em Brasília sem deixar de prestar conta nos estados. Mais detalhes com o repórter Douglas Castilho.
18: Com a proximidade das eleições, é prática comum no Congresso Nacional a realização de semanas de esforço concentrado, quando os parlamentares se reúnem em sessão para intensificar negociações importantes e votar matérias prioritárias. A medida é utilizada já que as reuniões para decidir as campanhas demandam presença maior dos parlamentares em suas bases. Os senadores que pretendem a reeleição têm até o próximo dia 15 para pedir o registro no Tribunal Superior Eleitoral. Ao fim da sessão realizada na última terça-feira, Davi Alcolumbre reforçou a utilidade do calendário especial.
19: Se nós pegarmos a produtividade da atuação do dia de hoje no Senado Federal, nós cumprimos integralmente o que estava pautado pela Secretaria-Geral da Mesa e anunciado, e incluímos outras matérias, como item extra-pauta de solicitação de senadoras e de senadores, inclusive do governo, ou seja, aumentando em muito a eficiência da sessão deliberativa da semana de esforço concentrado.
18: Nas eleições de 2026, 54 vagas no Senado estarão em disputa.
13: O Senado aprovou empréstimos aos municípios de Maceió, em Alagoas, Águas Lindas de Goiás e ao estado de Mato Grosso do Sul. As operações de crédito vão financiar projetos de mobilidade urbana, saúde e infraestrutura. Repórter Lana Dias.
20: Maceió vai contratar 150 milhões de dólares para financiar parte de projetos e obras de infraestrutura e mobilidade urbana, incluindo o sistema de ônibus de trânsito rápido. O dinheiro virá do novo Banco de Desenvolvimento, o Banco do BRICS. Mato Grosso do Sul também foi autorizado a pedir crédito de 80 milhões de dólares junto ao Banco Interamericano de Desenvolvimento, com o objetivo de apoiar a parceria público-privada do Hospital Regional do Estado. A relatora do texto, senadora Tereza Cristina, do Progressistas de Mato Grosso do Sul, explicou que o empréstimo dará mais segurança ao projeto.
21: A operação de crédito contingente constitui instrumento destinado a conferir segurança financeira à parceria público-privada do Hospital Regional de Mato Grosso do Sul, reduzindo os riscos associados ao cumprimento das obrigações do poder público, contribuindo para a estabilidade da relação contratual.
20: Os senadores ainda aprovaram um empréstimo para o município de Águas Lindas de Goiás, que será destinado à infraestrutura, saneamento, mobilidade e demais serviços públicos na cidade. Os textos irão à promulgação. Música.
13: A Comissão de Ciência e Tecnologia aprovou o projeto que inclui a cidade digital como novo eixo da Política Nacional de Educação Digital. A proposta prevê ações nas escolas para prevenir riscos do ambiente virtual. O texto também prevê capacitação de professores e apoio às famílias. A proposta segue para a Comissão de Educação, onde será analisada em decisão terminativa. Mais informações com a repórter Patrícia Oliveira.
0: Com foco no uso de tecnologias digitais por crianças e adolescentes, o projeto aprovado prevê que escolas da educação básica promovam estratégias para prevenir o bullying no ambiente virtual, a superexposição e o uso excessivo de telas, além do compartilhamento indevido de dados e imagens e a desinformação. O texto também prevê a formação de professores e gestores, atenção à saúde mental, campanhas sobre direitos e deveres no ambiente digital e orientação às famílias, aspecto destacado pelo senador astronauta Marcos Pontes, do PL de São Paulo.
2: Às vezes o pai ou a mãe, né, ou os dois, chega e fala assim, deixa lá o celular com a criança conectada, mas não faz ideia com quem essa criança está conversando, não faz ideia o que ela está vendo.
0: O projeto também estabelece medidas para ampliar a inclusão digital e a educação midiática. A proposta segue para decisão final na Comissão de Educação.
13: Com edição de Paulo Agroba e trabalhos técnicos de João Lira, o Jornal do Senado fica por aqui. Acompanhe agora as notícias do Tribunal de Contas da União e da Câmara dos Deputados. Boa noite e um bom fim de semana.
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23: O Tribunal de Contas da União quer ouvir motoristas de todo o país sobre a qualidade dos combustíveis. A consulta faz parte de uma auditoria que avalia a fiscalização da Agência Nacional do Petróleo. Podem participar caminhoneiros, motociclistas, taxistas, motoristas de aplicativo e qualquer pessoa interessada. O questionário pergunta sobre a qualidade dos combustíveis, a fiscalização e o monitoramento realizados pela agência. As respostas vão ajudar o TCU a identificar problemas e auxiliar a auditoria. O objetivo também é melhorar o atendimento às denúncias feitas pelos consumidores. Combustíveis de baixa qualidade podem causar prejuízos aos motoristas, aumentar custos e até comprometer a segurança dos veículos. O questionário pode ser respondido até o dia 10 de setembro. Saiba mais em tcu.gov.br.
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24: Deputados permitem desconto nos salários para pagamento de aluguel.
25: Câmara autoriza porte de arma ao oficial de justiça e fiscal agropecuário.
24: Plenário garante novas regras para venda e troca de milhas por dinheiro.
26: Boa noite. A Câmara aprovou um projeto que garante o resgate de milhas por dinheiro e a venda para terceiros nos programas de fidelidade. O repórter Antônio Vital acompanhou a votação.
27: O plenário da Câmara aprovou o projeto que garante direitos das pessoas que adquirirem milhas em programas de fidelidade, como a possibilidade de vender o saldo para terceiros. A proposta regulamenta o funcionamento desse tipo de programa e define regras para a venda, transferência e troca de pontos e milhas por dinheiro. De acordo com o projeto apresentado pelo deputado Ricardo Aires, do Republicanos de Tocantins, as empresas que oferecem programas de fidelidade só poderão restringir a venda de milhas pelos clientes se oferecerem uma opção para converter esses pontos diretamente em dinheiro vivo. Se não houver a opção de troca por dinheiro, a empresa fica impedida de bloquear contas, limitar o número de beneficiários ou dificultar a venda ou transferência dos pontos, com exigências como reconhecimento facial ou biometria. Isso vai valer para o resgate de milhas por produtos ou passagens aéreas, por exemplo. De acordo com o autor da proposta, Ricardo Aires, o objetivo é impedir que uma empresa lucre com a venda de pontos e, ao mesmo tempo, crie empecilhos para o cliente resgatar o que comprou. O relator da proposta do plenário, o deputado Paulo Soares, do Podemos de São Paulo, defendeu as medidas. Para ele, as administradoras que vendem pontos ou milhas, que hoje têm valor entre R$ 70 e R$ 80,00, praticam um monopólio quando dificultam o resgate, a venda ou a conversão de milhas em dinheiro.
28: Um projeto como esse estabelece normas importantíssimas para que o consumidor não seja lesado. São regras claramente colocadas para que nenhum dos lados, na verdade, sejam prejudicados e o consumidor tenha livre acesso ao que é direito dele, no caso aqui, no que diz respeito às milhas. Muitas vezes elas vêm como um bônus ou como um cashback, mas em outras ocasiões essas milhas são compradas. E naturalmente é fundamental que o consumidor tenha pleno direito de distribuir, comercializar, enfim, fazer o uso que bem entender dessas milhas.
27: O projeto que regulamenta o funcionamento de programas de fidelidade e define regras para venda, transferência e troca de pontos e milhas por dinheiro seguiu para análise do Senado. Da Rádio Câmara de Brasília, Antônio Vital.
1: Consumidor.
24: Juarez Costa, do Republicanos de Mato Grosso, apresentou projeto que determina a retenção do pagamento de compras feitas pela internet até o consumidor confirmar o recebimento do produto. O deputado esclarece que a medida busca reduzir prejuízos provocados por fraudes ou por mercadorias não entregues.
26: Juarez Costa explica que o pagamento poderá ficar retido por até 30 dias. De acordo com a proposta, se o consumidor contestar a entrega, o fornecedor terá 10 dias úteis para comprovar o recebimento ou solucionar o problema. Caso contrário, o valor deverá ser devolvido ao comprador.
1: Habitação.
24: A Câmara aprovou projeto que permite desconto no salário para pagamento de aluguel. Entenda na reportagem de Antônio Vital.
27: O plenário da Câmara aprovou o projeto que autoriza desconto diretamente no salário do inquilino para o pagamento do aluguel. Projeto apresentado pelo deputado Júlio Lopes, do PP do Rio de Janeiro, cria possibilidade de consignação em folha de pagamento para aluguéis residenciais. O sistema será parecido com um dos chamados empréstimos consignados, que permitem desconto em folha para pagar financiamentos bancários. De acordo com a proposta, o aluguel consignado vai funcionar como garantia para as locações, o que pode baratear os custos para o locatário. O projeto estabelece um limite de 30% do salário para o pagamento do aluguel e permite que mais de uma pessoa ofereça essa garantia até alcançar o valor do aluguel. Além disso, prevê que o locatário empregado de empresa pública ou privada ficará dispensado da multa contratual se tiver que devolver o imóvel por conta da transferência para outra cidade. No plenário, o relator, deputado Cláudio Cajado, do PP da Bahia, acatou sugestão de mudança apresentada pela deputada Érica Cocai, do PT do Distrito Federal, que retirou do texto a possibilidade de uso do saldo do FGTS para pagamento do aluguel.
3: Consideramos meritória a emenda de plenário apresentada, vez que preserva a finalidade do FGTS, que é assegurar proteção financeira ao trabalhador em situações específicas, reduzindo-se o risco de comprometimento dessa reserva financeira do trabalhador.
27: O projeto que autoriza desconto diretamente no salário do inquilino para o pagamento do aluguel seguiu para análise do Senado. Da Rádio Câmara de Brasília, Antônio Vital.
1: Justiça.
26: Zé Adriano, do PP do Acre, é autor de projeto que cria procedimento para investigar as causas de incidentes graves em obras e serviços de engenharia contratados pelo poder público. Pela proposta, a análise será obrigatória em situações de acidentes com morte, entre outros.
24: Zé Adriano explica que a proposta prevê investigação técnica independente para identificar as causas do problema e evitar novas ocorrências. O texto também prevê a divulgação de relatórios no Portal Nacional de Contratações Públicas, com as recomendações resultantes da apuração.
1: Votação.
26: A Câmara aprovou o porte de armas para oficiais de justiça e fiscais agropecuários. O repórter Marcelo Larcher traz mais detalhes sobre as mudanças propostas na legislação.
4: A Câmara dos Deputados aprovou o projeto que autoriza o porte de armas de fogo para oficiais de justiça e auditores fiscais federais agropecuários. O projeto altera o Estatuto do Desarmamento para incluir essas duas categorias entre aquelas que já têm direito ao porte de arma no país. Hoje, essa autorização já vale para policiais, militares e outras carreiras ligadas à segurança pública, desde que cumpram os requisitos legais, como comprovação de capacidade técnica e aptidão psicológica. Pelo texto aprovado, esses profissionais poderão portar arma de fogo de propriedade própria ou fornecida pelas instituições, inclusive fora do horário de serviço, com validade em todo o território nacional, conforme as regras previstas em lei. Outro ponto do projeto é a atualização de regras relacionadas à idade mínima para aquisição de armas. A proibição para menores de 25 anos continua valendo, com exceção das categorias que têm autorização legal para o porte, incluindo agora os oficiais de justiça e os auditores fiscais agropecuários. Relator da proposta, o deputado Jonas Donizete, do PSB de São Paulo, argumentou que a medida reconhece o risco enfrentado por esses profissionais no exercício das funções. Segundo ele, oficiais de justiça e auditores fiscais atuam diretamente na execução de decisões judiciais e em atividades de fiscalização, muitas vezes em situação de tensão e exposição a ameaças. No plenário, o relator foi o deputado Coronel Meira, do PL de Pernambuco, Ele justificou a necessidade de porte de arma para oficiais de justiça.
5: O oficial de justiça exerce, sim, uma atividade marcada pelo risco. É o oficial de justiça que sai dos fóruns dos tribunais para fazer com que a decisão judicial chegue às ruas, às residências, às empresas e tantas vezes aos locais de conflito. É ele quem cumpre mandados de prisão, medidas protetivas de urgência, ordens de busca e apreensão, reintegrações de posse, afastamentos do lar, em situação que podem envolver tensão, resistência, violência e risco concreto à própria vida.
4: O projeto que autoriza o porte de arma para oficiais de justiça e auditores fiscais federais agropecuários seguiu para análise do Senado. Da Rádio Câmara de Brasília, com informações de Daniele Lessa e Antônio Vital, Marcelo Larcher.
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7: Segurança Pública.
8: Júnior Ferrari, do PSD do Pará, é autor de projeto que altera a Lei Maria da Penha para obrigar o agressor a ressarcir os custos com o uso da tornozeleira eletrônica. Pela proposta, os valores arrecadados serão destinados a fundos de combate à violência contra a mulher.
9: Júnior Ferrari argumenta que o custo médio mensal de monitoramento de cada tornozeleira varia entre R$ 200 e R$ 300, pagos integralmente pelo Estado. Ele salienta que a cobrança do agressor não será condição para aplicar a medida protetiva.
8: Júlio Arcoverde, do PP do Piauí, é favorável à redução da maioridade penal de 18 para 16 anos. Ele defende ainda a responsabilização de adolescentes entre 12 e 16 anos que pratiquem crimes com violência ou grave ameaça, crimes hediondos e crimes contra a vida.
9: Júlio Arcoverde argumenta que a medida endurece a punição de adolescentes envolvidos em crimes graves e reduz o uso de menores por organizações criminosas. Ele acredita que a proposta adequa a legislação à gravidade desses delitos e amplia a proteção da sociedade.
7: Comissões.
8: A comissão que analisa a redução da maioridade penal iniciou seus trabalhos sob questionamento de inconstitucionalidade. O repórter José Carlos Oliveira nos traz os argumentos.
10: O deputado Aloísio Mendes, do Republicanos do Maranhão, foi eleito presidente da Comissão Especial da Câmara dos Deputados sobre redução da maioridade penal. Os parlamentares vão analisar três propostas de emenda à Constituição que tratam de plena maioridade civil e penal aos 16 anos de idade, redução excepcional da maioridade penal em casos de crimes hediondos e de extrema crueldade e redução geral da maioridade penal para 16 anos, com previsão de que adolescentes entre 12 e 16 anos respondam criminalmente por crimes cometidos com violência ou grave ameaça, crimes hediondos e crimes contra a vida. Aloísio Mendes escolheu como relator o deputado Mendonça Filho, do PL de Pernambuco, que afirmou foco na construção de uma proposta tecnicamente estruturada nas boas práticas internacionais e moralmente à altura da dor das vítimas e seus familiares.
11: A unificação das PECs que tratam do tema nos permite fazer uma discussão aprofundada sobre como constituir e futuramente regulamentar um sistema prisional juvenil no país, modernizado o sistema de justiça criminal brasileiro para dar uma resposta civilizada à demanda social por justiça.
10: Mendonça Filho apresentou um plano de trabalho para buscar, entre outros pontos, o diagnóstico sobre a promoção da justiça às vítimas, o dimensionamento do impacto civil e o estudo da viabilidade institucional da medida. As audiências na Câmara, os seminários nas 5 regiões do país e as reuniões técnicas com especialistas e entidades vão se basear em 5 eixos temáticos: constitucionalidade, direitos humanos e tratados internacionais, segurança pública, crime organizado e dissuasão penal, infraestrutura e gestão dos sistemas prisional e socioeducativo, impactos jurídicos e legitimidade de eventual referendo popular sobre o tema nas eleições municipais de 2028. Os canais de interação da Câmara com a população, como o E-Democracia, também serão usados para recebimento de perguntas e contribuições por escrito. O relator apresentou um cronograma até a votação da proposta.
11: O debate vai evoluir, certamente numa velocidade reduzida no período eleitoral, mas passada a eleição nós teremos a oportunidade de aprofundar as discussões para que, na minha intenção, até dezembro, tenhamos a votação dessa matéria na Comissão Especial e no Plenário da Casa.
10: A redução da maioridade penal é tema polêmico na sociedade, com forte oposição, principalmente de entidades ligadas a direitos humanos. Antes do início dos trabalhos, o deputado Tarcísio Mota, do PSOL do Rio de Janeiro, apresentou questão de ordem para tentar barrar a instalação da comissão. Depois, utilizou o mesmo instrumento para apontar nulidades e inconstitucionalidades do tema. Também citou jurisprudência do Supremo Tribunal Federal, desrespeito a tratados internacionais e risco de transferência de adolescente do sistema socioeducativo para o falido e superlotado sistema prisional comum.
12: A inimputabilidade penal até os 18 anos, assegurada pelo artigo 228 da Constituição Federal, constitui um direito individual do cidadão em desenvolvimento. Artigo 60 da Carta Magna proíbe terminantemente a deliberação de qualquer proposta de emenda tendente a abolir, entre aspas, direitos e garantias individuais. A instalação de uma comissão destinada a suprimir direitos fundamentais em meio a um período de funcionamento prioritariamente remoto dessa casa configura grave cerceamento democrático.
10: O presidente da comissão, Aloysio Mendes, contestou.
14: Os pontos levantados por Vossa Excelência já foram vencidos na CCJ com relação à dissimilibilidade desse assunto e com relação à votação remota. Existem precedentes na casa e hoje o plenário da Câmara está funcionando de forma remota e a comissão segue mesmo o caminho.
10: A comissão é formada por 38 titulares e igual número de suplentes. Os deputados Guilherme Derrite, do PP de São Paulo, Benes Leocádio, do União do Rio Grande do Norte e Sargento Faul, do PL do Paraná, foram eleitos para as três vice-presidências. Da Rádio Câmara de Brasília, José Carlos Oliveira.
15: Trabalho.
26: Ercílio Coelho Diniz, do MDB de Minas Gerais, propõe a criação do Programa Nacional de Retorno Profissional da Mulher 50+. A iniciativa busca facilitar a reinserção no mercado de trabalho de mulheres com mais de 50 anos que tenham ficado afastadas por pelo menos 2 anos.
24: Ercílio Coelho Diniz alega que essas mulheres enfrentam uma dupla barreira ao tentar voltar ao emprego: o preconceito relacionado à idade e a interrupção da carreira. Para ele, o programa valoriza a experiência dessas profissionais e reduz desigualdades de gênero e de idade.
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15: Economia.
26: O Congresso Nacional instalou a comissão que vai analisar a medida provisória que reduz a chamada taxa das blusinhas. A repórter Maria Neves acompanhou.
17: Deputados e senadores instalaram comissão especial para analisar a medida provisória que trata da chamada taxa das blusinhas. Apresentada pelo governo em maio, a proposta reduz a zero a alíquota do imposto de importação de produtos que custem até $50 dos Estados Unidos, taxa que atualmente é de 20%. Se não for votada até 8 de setembro, a MP perde a validade. O presidente da Câmara, deputado Hugo Mota, adiantou que irá discutir o assunto com o Colégio de Líderes e o presidente do Senado, Davi Alcolumbre, para votar a proposta nas próximas semanas.
18: Para que essa taxação não volte, é necessário que o Congresso Nacional se debruce sobre esse tema nas próximas semanas e eu irei tratar disso no Colégio de Líderes, bem como também com o presidente do Senado, o senador Davi, sobre o que nós iremos fazer juntos, já que é uma comissão mista que depende da participação das duas casas.
17: Para presidir a comissão, deputados e senadores elegeram o deputado Dorinaldo Malafaia, do PDT do Amapá. O vice-presidente será o senador Randolph Rodrigues, do PT do Amapá, e o relator escolhido foi o senador Eduardo Gomes, do PL do Tocantins. Além de zerar o imposto de importação de produtos de até $50, a medida provisória reduz a alíquota do tributo de compras internacionais com valores entre $50 e $3.000 para 30%. Até a edição da MP, a alíquota era de 60%. Na justificativa da proposta, o governo sustenta que a medida visa simplificar a tributação e incentivar a adesão dos importadores a programas de regularidade fiscal. A tributação das compras internacionais de baixo valor foi criada no Brasil por meio de uma lei de 2024, que vigorou até a edição da medida provisória em maio. Antes da lei, um decreto de 1980 isentava essas compras do imposto de importação. Da Rádio Câmara de Brasília, Maria Neves.
1: Esporte.
24: Wellington Roberto, do PSD da Paraíba, é um dos autores de PEC que concede imunidade de impostos a entidades esportivas sem fins lucrativos. O texto impede a cobrança sobre patrimônio, renda e serviços das organizações que cumprirem as exigências do Código Tributário Nacional.
26: Wellington Roberto ressalta que o benefício será restrito a entidades certificadas dos setores olímpico, paralímpico, clubístico ou educacional. Ele afirma que a proposta busca ampliar os recursos disponíveis para a formação de atletas e manutenção de projetos esportivos com finalidade social.
24: João Carlos Bacelar, do PL da Bahia, também assina a proposta de emenda à Constituição, que pretende incluir as entidades esportivas sem fins lucrativos entre as instituições com imunidade tributária. O objetivo, segundo ele, é equipará-las às áreas de educação e assistência social.
26: João Carlos Bacelar justifica que a medida fortalece o esporte como política pública e garante mais segurança financeira às entidades esportivas certificadas. O deputado diz ainda que o texto mantém a exigência de cumprimento dos requisitos legais para acesso à imunidade.
1: Educação.
24: André Fufuca, do PP do Maranhão, defende a criação de um incentivo educacional no programa Bolsa Atleta. Proposta nesse sentido prevê um adicional de 10% no benefício para atletas que comprovem matrícula e frequência regular em instituição de ensino.
26: Relator da matéria na Comissão de Esporte, André Fufuca avalia que a medida estimula a continuidade dos estudos sem afetar a categoria estudantil, que já exige matrícula como requisito. O deputado acredita que a iniciativa amplia as oportunidades dos atletas após o fim da carreira esportiva.
24: Termina agora o Jornal Câmara dos Deputados, produzido pela Rádio Câmara, com trabalhos
0: técnicos
24: de
0: Wellington Teles. 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

0: 20h16.
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0: 20h39.
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